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2: A produtora vinícola Casa Erminda Freitas e dois responsáveis foram condenados por fraude pelo Tribunal de Setúbal por um desfalque de 76.222,27 euros, avançou na segunda-feira a CNN de Portugal. Seguindo um plano previamente traçado, a empresa e os dois arguídos apresentaram candidatura a fundos agrícolas comunitários em outubro de 2015, com o objetivo de promover vinhos fora da União Europeia, e simularam despesas para receber o dinheiro a que não tinham direito, de acordo com o Tribunal de Setúbal. Para obter o apoio, a empresa teria de realizar as ações propostas de promoção fora da União Europeia para ampliar o público da empresa para mercados como o do Brasil, China, Estados Unidos da América, Japão, México e Rússia, entre janeiro e dezembro de 2016. Feitas provas, jantares, vínicos e encontros com importadores eram algumas das opções. A Casa Erminda Freitas alegou que tinha um investimento previsto de cerca de 238 mil euros e 119 mil poderiam ser pagos por fundos europeus. No entanto, a maioria das despesas apresentadas ao Instituto de Financiamento da Agricultura e Pescas aconteceram antes e depois do prazo. Ou seja, os funcionários da Casa de Vinhos com mais de 106 anos, Joana Isabel de Freitas Campos, responsável pela parte financeira do projeto, e Vítor Hugo Marques dos Santos, coordenador de ações de promoção, decidiram ficcionar e simular os serviços e despesas a financiar com faturas antecipadas e entregas tardias. Os milhares de euros recebidos acabaram por ser devolvidos ao IFAP. Para além disso, os dois arguidos pagaram multas de 1.800 euros e 1.050 euros, escapando da condenação a um ano de prisão. Já a empresa foi condenada a pagar mais 2.250 euros. A investigação arrancou em 2020, quando o relatório da Inspeção-Geral da Agricultura, do Mar, do Ambiente e do Ordenamento do Território detectou ilícitos de fraude. O incêndio que deflagrou na madrugada de passada segunda-feira num prédio em Lisboa causou 4 feridos, entre os quais um bombeiro adiantou à luz a fonte ao recebimento de sapadores. O bombeiro sofreu ferimentos ligeiros na ocorrência do combate ao incêndio na rua Posidónio da Silva e os outros 3 feridos foram socorridos pelo Instituto Nacional de Emergência Médica e conduzidos aos hospitais de São José e São Francisco Xavier, detalhou o operacional do regimento de sapadores bombeiros de Lisboa. O incêndio, cujo alerta foi dado às 4h39 da madrugada, encontrou-se extinto em fase de rescaldo, mas mantiveram-se no local ainda 7 viaturas, acrescentou. Segundo disse à Luz, a fonte da Polícia de Segurança Pública, o foco do incêndio deu-se da garagem do prédio e depois propagou-se a uma viatura do exterior, tendo o edifício sido evacuado por precaução. A Polícia Judiciária, com a qual a Luz está a investigar a ocorrência, se adiantar para já mais informações. O Instituto Português do Mar e da Atmosfera colocou 14 distritos de Portugal continental sob aviso amarelo devido a uma subida acentuada das temperaturas, com os termómetros a registrarem máximas de 40 graus em regiões como o Alentejo e o Ribatejo.
3: O interior irá ser a região mais afetada por este calor, que é normal acontecer, não é nada de excepcional. O litoral também será bafejado por esta circulação, embora por menos dias.
2: Esta massa de ar quente afeta o litoral até ao dia de hoje, estendendo-se no interior até pelo menos quarta-feira.
3: Já começaremos a ter uma brisa também no noroeste e as temperaturas começarão a descer, mas de uma forma muito, muito suave e, portanto, terão praticamente um verão com tempo quente, pelo menos até ao fim de semana.
2: Mas no mês de agosto nem sempre será assim.
3: Poderá ser pautado por uma semana cada patrão e precipitação, com aquelas trovoadas ao final do dia, ou mesmo a passagem numa outra superfície frontal de fraca atividade, mas sobretudo na segunda semana, portanto, espero que assim o seja, porque de facto estamos a precisar já de chuva em algumas regiões.
2: Atualmente Portugal registra tempo limpo, com uma temperatura média noturna de 27 graus e umidade na casa dos 43%. No desporto, o presidente do Futebol Clube do Porto defendeu na segunda-feira que o presidente do Conselho de Arbitragem da Federação Portuguesa de Futebol, Luciano Gonçalves, suspenda temporariamente funções até serem esclarecidas as suspeitas relacionadas com o processo de nomeações. No editorial da edição de julho da revista Dragões, André Vilas Boas considera que a atual crise institucional no setor da arbitragem não augura nada de bom, diz, para o arranque da nova temporada e renova as críticas ao funcionamento do Conselho de Arbitragem. Escreve que consideramos prudente que o Presidente do Conselho de Arbitragem suspenda temporariamente as suas funções enquanto defende o seu bom nome e os factos sejam esclarecidos. Não com a antecipação de culpa, mas com proteção da própria pessoa, da função que exerce e da instituição que representa, pode ler-se. Ainda que o Conselho de Justiça tenha arquivado o processo disciplinar a Luciano Gonçalves por alegadas interferências na arbitragem, na sexta-feira, Vilas Boas entendeu que este desfecho não atenua a desconfiança instalada na liderança do setor, numa fase em que decorre o inquérito no Ministério Público, coadjuvado pela Polícia Judiciária.

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2: Sondagens publicadas em julho de 2026 mostram que a maioria dos portugueses avalia negativamente o desempenho do Ministro da Educação, Fernando Alexandre, responsabilizando diretamente pelo impacto dos atrasos e problemas técnicos na plataforma de correção dos exames nacionais do ensino secundário. A maioria dos participantes declarou não confiar no Ministro da Educação para conduzir as próximas fases dos exames nacionais. Cerca de 54% dos inquiridos consideram a capacidade da equipa do Ministério como má, 31%, ou muito má, 23%. Em contraste, apenas 4% avaliam como muito boa e 12% como boa. O ministro desvaloriza, contudo, as sondagens.
3: As sondagens, há muitas sondagens, aquilo que eu sinto é, veja, nós tivemos 290 mil provas, os alunos receberam o PDF, verificaram a sua nota, como eu disse há pouco, houve 825 provas em 290 mil que terão uma desconformidade, que vai ser corrigida, e eu acho que essa é que é a medida da confiança. Nós vivemos sempre no Ministério da Educação, que é um ministério que afeta a vida de muita gente, sob pressão, todos os dias. Isto foi assim desde o primeiro dia que eu tomei posse, e foi, como eu costumo dizer, não há dias fáceis no Ministério da Educação, acho que ainda não tive um desde o início.
2: O Ministro da Educação desvalorizou publicamente os resultados negativos das sondagens. Fernando Alexandre garantiu que o sistema de colocações estará totalmente preparado para o acesso ao ensino superior e comentou que as sondagens, há muitas, focando os seus esforços em gerir os cerca de 15 mil pedidos de reapreciação de exames registados. O Ministro Fernando Alexandre assinou na segunda-feira um despacho que determina o pagamento a todos os professores classificadores dos exames finais nacionais do ensino secundário de 1 euro por cada resposta classificada e de 12 euros por cada prova reapreciada. A medida é explicada em comunicado enviado às redações, aplica-se às classificações da primeira fase, da segunda fase e também da época extraordinária. O Ministério da Educação, Ciência e Inovação decidiu assim compensar todos os professores classificadores com 1 euro por cada resposta classificada. 10 euros por cada prova classificada em suporte físico, caso da geometria descritiva e desenho A, e 12 euros por cada prova classificada no âmbito de reapreciação e ainda 18 euros por cada prova classificada no âmbito de reclamação. A Galp terminou os primeiros 6 meses do ano com um lucro de 812 milhões de euros, um valor que representa uma subida de 44% face ao igual período do ano anterior. Este valor foi impulsionado, de acordo com a empresa, pelo aumento da produção de petróleo no Brasil e da cotação do Brent. Num comunicado enviado à Comissão do Mercado de Valores Mobiliários, a petrolífera refere que, na base destes resultados, esteve o aumento de 17% da produção de petróleo e de gás natural face ao semestre homólogo, explicado pela entrada em operação de ramp-up do campo de bacalhau no Brasil e pelo aumento de 28% do preço médio do Brent para os 92,3 dólares por barril. O resultado antes de juros, impostos e depreciação e amortizações, o EBITDA aumentou 52% entre abril e junho. No futebol, a Polícia Judiciária está a investigar suspeitas de corrupção relacionadas com nomeações de árbitros de futebol em consequência de uma participação que descreve a forma como, alegadamente, várias nomeações de equipas de arbitragem terão sido conhecidas antes ainda de serem divulgadas oficialmente. De acordo com o Jornal Público, podem estar crimes de corrupção e tráfico de influências. De acordo com o mesmo jornal, chegou à PJ uma queixa que denuncia alegadas fugas de informação sobre nomeações de árbitros e contactos mantidos entre responsáveis da arbitragem e dirigentes. No total, são 20 páginas com mensagens do WhatsApp, capturas de ecrãs, chamadas telefónicas, áudios, videomensagens e relatos de reuniões realizadas na cidade do futebol entre abril e junho de 2026. Estes elementos descrevem como nomeações de árbitros que eram já conhecidas e partilhadas ainda antes de serem divulgadas de forma oficial. Ainda segundo o Jornal Público, os episódios descritos no documento envolvem o jogo entre o Moreirense e Estrela da Amadora, relativo à jornada 32 da Primeira Liga, assim como o Estrela da Amadora Famalicão da jornada seguinte. Este caso, que levou Eduardo Gomes a apresentar a admissão de Diretor Técnico Nacional da Arbitragem. Entretanto, o Conselho de Justiça da Federação Portuguesa de Futebol concluiu o inquérito disciplinar instaurado na sequência do pedido de demissão de Eduardo Gomes e decidiu arquivar o processo. A notícia de uma denúncia com suspeitas foi avançada pelo Diário Público. Fontes da PJ disseram que, depois do Ministério Público ter recebido a queixa, o processo seguiu para as mãos da PJ, que já está com trabalhos no terreno.

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2: As inscrições para a época especial extraordinária dos exames nacionais do ensino secundário já começaram ontem e decorrem até a sexta-feira, 31 de julho de 2026. Esta medida excepcional foi criada pelo Ministério da Educação para compensar os alunos prejudicados pelos atrasos e falhas técnicas da plataforma de correção digital na primeira fase. A fase especial está aberta a todos os alunos que reuniam condições para realizar as provas da segunda fase. É possível fazer a inscrição, independentemente de o aluno ter comparecido ou não aos exames da segunda fase, que decorreram na semana passada. O processo deve ser efetuado exclusivamente online, através da plataforma de inscrição eletrónica em provas e exames. Durante a tarde de segunda-feira, vários incêndios deflagraram em diversas zonas do país. Nas últimas horas chegaram a estar mais de 1.500 operacionais do terreno, apoiados por 30 aeronaves. No cenário de risco máximo, em quase todo o território continental, as autoridades apelaram à máxima prevenção e ao cumprimento das restrições para evitar novos incêndios. A Polícia de Segurança Pública deteve no aeroporto de Lisboa uma mulher de 45 anos, suspeita do crime de tráfico de pessoas, após interceptar uma menina de 12 anos que viajava com documentação alheia e alegou estar a ser levada para a França para um casamento forçado, como pagamento de uma dívida familiar. O controle fronteiriço detectou inconsistências nos documentos da menor à chegada do voo vindo de Dakar, no Senegal. A suspeita afirmou inicialmente ser mãe da criança, mas as autoridades confirmaram que não existia qualquer laço de família e que o passaporte pertencia a outra pessoa, a subcomissária da PSP, Beatriz Cerqueira.
3: A suspeita começou porque apresentou-se na fronteira uma senhora de 45 anos com uma menor que dizia ser sua filha. No entanto, os documentos que ela apresentava não justificavam essa relação do agregado familiar e, portanto, havia efetivamente a dúvida que se tratava da menor de ser sua filha e que o passaporte da menor também não correspondia à mesma pessoa. Foi aí que levantou a suspeita, sim. Através de uma entrevista que foi feita à mulher adulta e à criança de forma separada, a criança veio-nos dizer que não conhecia a mulher de lado nenhum, não era a sua mãe, não pertencia sequer ao agregado familiar e que tinha sido entregue pelos seus pais para ser transportada para a França porque os pais tinham uma dívida para saldar e iria ser realizada com o casamento desta menor.
2: Numa entrevista com equipas especializadas, a menina confessou ter sido entregue pelos próprios pais para saldar uma dívida que tinha medo de regressar ao país de origem.
3: A criança disse-nos, efetivamente, que não queria regressar para o país de origem, que tinha receio de voltar para os pais, porque foram os pais que a puseram nesta posição. E o Estado português vai ter isso em conta também para, através de uma análise de risco, ver se, efetivamente, a criança, ao voltar para o país de origem, vai estar a entrar outra vez neste ambiente de tráfico de seres humanos.
2: Após o primeiro interrogatório judicial, o tribunal terminou a medida de coação mais gravosa para a suspeita de 45 anos de prisão preventiva. A polícia investiga agora se este caso integra uma rede criminosa internacional organizada dedicada ao tráfico de menores e casamentos forçados. No desporto, a SAD do Alverca inaugurou na segunda-feira um novo campo de treino junto ao complexo desportivo do clube, permitindo assim à equipa treinar em casa, uma infraestrutura que representa um passo importante no crescimento e profissionalização do clube ribatejano, que até hoje treinava em Palmela. A cerimónia contou com a presença do presidente da SAD, José Miguel Albuquerque, do presidente do Futebol Clube do Alverca, Fernando Orges, e do presidente da Câmara Municipal de Vila Franca de Xira, Fernando Paulo Ferreira, e ainda dos representantes da União das Freguesias do Alverca, do Ribatejo e a Sobralinho. Otávio já não foge ao Eintracht de Frankfurt, defesa desta Estrela Amadora, num negócio avaliado em cerca de 5 milhões de euros. O defesa central brasileiro de 20 anos já realizou os exames médicos e prepara-se para ser oficializado pelo William Alemão. O Estrela Amadora assegurou ainda uma porcentagem de mais-valia de uma futura venda do jogador. Contratado ao Botafogo no verão de 2024, Otávio iniciou o percurso na reboleira entre a equipa B, a equipa C e o Sub-23, antes de se afirmar na temporada passada no plantel principal. Em 25-26, realizou 22 jogos pelos tricolores, apontando uma assistência, tendo sido utilizado maioritariamente como defesa central, mas também como lateral.

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2: As reservas médias de água em Almada estão atualmente nos 78%, o que permite às autoridades iniciarem uma fase de testes e de alívio gradual de algumas das medidas extraordinárias. Foi agora anunciado. Num comunicado conjunto, os Serviços Municipalizados de Água e Saneamento e a Câmara Municipal de Almada explicam que a recuperação gradual das reservas permite testar, de forma prudente e faseada, a redução de algumas medidas implementadas durante a situação de alerta. Excepcionalmente, esta terça-feira, o período de interrupção vai manter-se entre as 22 e as 6 da manhã, no dia seguinte, nas localidades do Laranjeiro, Feijó, Valflores, Barrocas, Cova da Piedade, Chegadinho, devido à execução de uma obra programada na rede de abastecimento considerada necessária para a melhoria e reforço das condições de funcionamento do sistema. Nesse mesmo dia, há também cortes no abastecimento até 1 da manhã e às 6 da manhã na Charneca da Caparica, Aroeira, Marisol, Fonte de Telha, Palhais, Valde Cavala, Quintinhas, Quinta de Santa Teresa, Fonte Santa, Banática e Porto Brandão. Desde o início do mês, que têm sido relatadas sucessivas falhas no abastecimento de água no Conselho de Almada, com especial incidência na Costa Caparica, tendo a Câmara Municipal decretado situação de alerta. Para minimizar o impacto da falta de água no Conselho, em particular na zona da Costa Caparica, a Câmara de Almada já conseguiu reforçar o abastecimento de água ao município com 2 novos furos que estão a injetar na rede pública mais de 120 metros cúbicos de água por cada hora. Uma operação de fiscalização da Polícia de Segurança Pública na praça de táxis das chegadas do aeroporto de Lisboa resultou na detenção de um taxista por posse de arma proibida, especificamente uma faca. A ação policial visa verificar as condições legais do exercício da atividade, incluindo a documentação dos motoristas e a condição dos veículos. A intervenção causou filas e demoras superiores a uma hora para os passageiros que aguardavam o transporte. Segundo a PSP, estas ações de controle ocorrem diariamente na cidade. Fernando Alexandre adiantou aos jornalistas que entre as 290 mil provas realizadas foram registados 825 pedidos com identificação de desconformidade. O ministro explica o número de pedidos de reapreciação.
3: Este ano, com o novo método de avaliação, há uma mudança que é muito importante. Nós temos muitas vezes dado atenção a algumas dimensões que não são tão relevantes, mas há outras que importa porque mudaram com esta forma de avaliação. Nós, o ano passado, por exemplo, só para terem uma ideia, não tínhamos praticamente nenhuma nota entre os 9 e os 9,5. Praticamente não existiam essas notas. Porquê? Porque era um professor só a corrigir os exames. Agora, como nós somamos as respostas, as várias respostas que compõem um exame, cada classificador faz a classificação sem ter a visão global do exame. E o que resulta disso é uma classificação que é mais objetiva, ou seja, qual é exatamente a classificação do aluno que resulta da soma das várias respostas. E nós temos, em resultado disso, um número muito significativo de notas que são 0,4. Por exemplo, temos 2.400 provas que têm 9,4. E é natural que esses alunos, perante essa nota, peçam a reapreciação, porque de facto falta uma décima para terem a aprovação.
2: Cerca de 170 alunos do ensino secundário ainda não conheciam, no domingo à noite, a sua nota na primeira fase dos exames nacionais, anunciou na segunda-feira ao Ministro da Educação.
3: 290 mil provas, estamos a falar de 170 provas, é disso que estamos a falar. Basicamente, já estão todos os pedidos, foram cerca de 820, nas 290 mil provas, houve 825 pedidos ou identificações de desconformidade. O aluno considerava que aquele exame não correspondia exatamente àquilo que ele tinha feito.
2: Foi na Figueira da Foz, no litoral do distrito de Coimbra, onde inaugurou o edifício 2 do campus da Universidade de Coimbra. Fernando Alexandre adiantou aos jornalistas que entre as 290 mil provas realizadas foram registados 825 pedidos com identificação de desconformidade. Após receberem nota, os alunos têm 48 horas para pedir a reapreciação a tempo de se candidatarem ao ensino superior na primeira fase. O Presidente da Assembleia da República indeferiu na segunda-feira, por ausência de consenso, o requerimento da Iniciativa Liberal no sentido de ser convocada uma reunião da Comissão Permanente do Parlamento para ouvir o Ministro da Administração Interna. Na quinta-feira, a Iniciativa Liberal anunciou que iria pedir a presença do Ministro da Administração Interna, Luís Neves, na Comissão Permanente da Assembleia da República para prestar esclarecimentos sobre as polémicas relacionadas com os seus mandatos à frente da Polícia Judiciária. No entanto, no seu despacho, ao qual a agência Lusa teve acesso, José Pedro Aguiar Branco não deu seguimento em este requerimento da bancada liberal. No futebol, O mercado de transferências continua movimentado por Portugal. Uma das maiores dúvidas é sobre o Benfica e João Palhinha, jogador do Bayern de Munique, que é associado às Águias. A novela não é nova e também não parece ter fim à vista. João Palhinha começou por ser apontado ao Sporting, mas é o Benfica que se mantém interessado no jogador, que não conta para o Bayern de Munique. O Benfica tem a expectativa de conseguir reduzir o valor do passe. O Bayern pedia 25 milhões de euros. Para a baliza, o Benfica afina a pontaria para Lucas Onicek, guarda-redes do Braga, que rejeitou uma oferta do Hull City. O Benfica tem a concorrência do Newcastle, mas também o interesse por causa de uma possível saída de Anatoly Trublin. O Chelsea tem o ucraniano na shortlist para reforçar a baliza, assim como a Juventus. Na Turquia, surge a intenção de levar a Magnidic. É o eleito de Fenerbahçe para substituir Nelson Semedo, só que o lateral direito entra nas contas de Marco Silva. Bem mais perto da porta de saída está António Silva. O Bournemouth vai pagar de 20 a 25 milhões de euros, mas terá de esperar. O central ainda vai jogar na quinta-feira com o St. Gallen e vai despedir-se da Luz depois de ter rejeitado a proposta de renovação. Ao que tudo indica, Prestigiani vai fazer precisamente o contrário. O jogador e o clube estão a discutir melhorias contratuais, já que Rui Costa quer segurar o argentino.

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2: A produtora vinícola Casa Erminda Freitas e dois responsáveis foram condenados por fraude pelo Tribunal de Setúbal por um desfalque de 76.222,27 euros, avançou na segunda-feira a CNN de Portugal. Seguindo um plano previamente traçado, a empresa e os dois arguídos apresentaram candidatura a fundos agrícolas comunitários em outubro de 2015, com o objetivo de promover vinhos fora da União Europeia, e simularam despesas para receber o dinheiro a que não tinham direito, de acordo com o Tribunal de Setúbal. Para obter o apoio, a empresa teria de realizar as ações propostas de promoção fora da União Europeia para ampliar o público da empresa para mercados como o do Brasil, China, Estados Unidos da América, Japão, México e Rússia, entre janeiro e dezembro de 2016. Feitas provas, jantares, vínicos e encontros com importadores eram algumas das opções. A Casa Erminda Freitas alegou que tinha um investimento previsto de cerca de 238 mil euros e 119 mil poderiam ser pagos por fundos europeus. No entanto, a maioria das despesas apresentadas ao Instituto de Financiamento da Agricultura e Pescas aconteceram antes e depois do prazo. Ou seja, os funcionários da Casa de Vinhos com mais de 106 anos, Joana Isabel de Freitas Campos, responsável pela parte financeira do projeto, e Vítor Hugo Marques dos Santos, coordenador de ações de promoção, decidiram ficcionar e simular os serviços e despesas a financiar com faturas antecipadas e entregas tardias. Os milhares de euros recebidos acabaram por ser devolvidos ao IFAP. Para além disso, os dois arguídos pagaram multas de 1.800 euros e 1.050 euros, escapando da condenação a um ano de prisão. Já a empresa foi condenada a pagar mais 2.250 euros. A investigação arrancou em 2020, quando o relatório da Inspeção Geral da Agricultura, do Mar, do Ambiente e do Ordenamento do Território detectou ilícitos de fraude. O incêndio que deflagrou na madrugada de passada segunda-feira num prédio em Lisboa causou 4 feridos, entre os quais um bombeiro adiantou à luz a fonte ao recebimento de sapadores. O bombeiro sofreu ferimentos ligeiros na ocorrência do combate ao incêndio na rua Pucidónio da Silva e os outros 3 feridos foram socorridos pelo Instituto Nacional de Emergência Médica e conduzidos aos hospitais de São José e São Francisco Xavier, detalhou o operacional do regimento de sapadores bombeiros de Lisboa. O incêndio, cujo alerta foi dado às 4h39 da madrugada, encontrou-se extinto em fase de rescaldo, mas mantiveram-se no local ainda 7 viaturas, acrescentou. Segundo disse a Luz, a fonte da Polícia de Segurança Pública, o foco do incêndio deu-se da garagem do prédio e depois propagou-se a uma viatura do exterior, tendo o edifício sido evacuado por precaução. A Polícia Judiciária, do qual a Luz está a investigar a ocorrência, cede entrar para já mais informações. O Instituto Português do Mar e da Atmosfera colocou 14 distritos de Portugal continental sob aviso amarelo devido a uma subida acentuada das temperaturas, com os termómetros a registarem máximas de 40 graus em regiões como o Alentejo e o Ribatejo.
3: O interior irá ser a região mais afetada por este calor, que é normal acontecer, não é nada de excepcional. O litoral também será bafujado por esta circulação, embora por menos dias.
2: Esta massa de ar quente afeta o litoral até ao dia de hoje, estendendo-se no interior até pelo menos quarta-feira.
3: Já começaremos a ter uma brisa também no noroeste e as temperaturas começarão a descer, mas de uma forma muito, muito suave e, portanto, terão praticamente um verão com tempo quente, pelo menos até ao fim de semana.
2: Mas no mês de agosto nem sempre será assim.
3: Poderá ser pautado por uma semana cada patrão e precipitação, com aquelas trovoadas ao final do dia, ou mesmo a passagem numa outra superfície frontal de fraca atividade, mas sobretudo na segunda semana, portanto, espero que assim o seja, porque de facto estamos a precisar já de chuva em algumas regiões.
2: Atualmente Portugal registra tempo limpo, com uma temperatura média noturna de 27 graus e umidade na casa dos 43%. No desporto, o presidente do Futebol Clube do Porto defendeu na segunda-feira que o presidente do Conselho de Arbitragem da Federação Portuguesa de Futebol, Luciano Gonçalves, suspenda temporariamente funções até serem esclarecidas as suspeitas relacionadas com o processo de nomeações. No editorial da edição de julho da revista Dragões, André Vilas Boas considera que a atual crise institucional no setor da arbitragem não augura nada de bom, diz. para o arranque da nova temporada e renova as críticas ao funcionamento do Conselho de Arbitragem. Escreve que consideramos prudente que o Presidente do Conselho de Arbitragem suspenda temporariamente as suas funções enquanto defende o seu bom nome e os factos sejam esclarecidos. Não com antecipação de culpa, mas com proteção da própria pessoa, da função que exerce e da instituição que representa. Pode ler-se. Ainda que o Conselho de Justiça tenha arquivado o processo disciplinar a Luciano Gonçalves por alegadas interferências na arbitragem, na sexta-feira, Vilas Boas entendeu que este desfecho não atenua a desconfiança instalada na liderança do setor, numa fase em que decorre o inquérito no Ministério Público, coadjuvado pela Polícia Judiciária.

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1: A Polícia Judiciária recebeu dados sobre suspeitas de corrupção relacionadas com nomeações de árbitros de futebol. Benfica procura baixar o preço de João Palhinha e avança por Hornacek. Vilas Boas defende suspensão provisória de Luciano Gonçalves. Malverca, a SAD inaugurou o novo campo de treinos. Otávio fechado no Eintracht de Frankfurt por cerca de 5 milhões de euros. A Polícia Judiciária está a investigar suspeitas de corrupção relacionadas com nomeações de árbitros de futebol em consequência de uma participação que descreve a forma como, alegadamente, várias nomeações de equipas de arbitragem terão sido conhecidas antes ainda de serem divulgadas oficialmente. De acordo com o Jornal Público, podem estar crimes de corrupção e tráfico de influências. De acordo com o mesmo jornal, chegou à PJ uma queixa que denuncia alegadas fugas de informação sobre nomeações de árbitros e contactos mantidos entre responsáveis da arbitragem e dirigentes. No total, são 20 páginas com mensagens do WhatsApp, capturas de ecrãs, chamadas telefónicas, áudios, videomensagens e relatos de reuniões realizadas na cidade do futebol entre abril e junho de 2026. Estes elementos descrevem como nomeações de árbitros que eram já conhecidas e partilhadas ainda antes de serem divulgadas de forma oficial. Ainda segundo o Jornal Público, os episódios descritos no documento envolvem o jogo entre o Moreirense e Estrela da Amadora relativo à jornada 32 da Primeira Liga, assim como o Estrela da Amadora Famalicão da jornada seguinte. Este caso que levou Eduardo Gomes a apresentar a admissão de diretor técnico nacional da arbitragem. Entretanto, o Conselho de Justiça da Federação Portuguesa de Futebol concluiu o inquérito disciplinar instaurado na sequência do pedido de demissão de Eduardo Gomes e decidiu arquivar o processo. A notícia de uma denúncia com suspeitas foi avançada pelo Diário Público. Fontes da PJ disseram que, depois do Ministério Público ter recebido a queixa, o processo seguiu para as mãos da PJ, que já está com trabalhos no terreno. O mercado de transferências continua movimentado por Portugal. Uma das maiores dúvidas é sobre o Benfica e João Palhinha, jogador do Bayern Munique, que é associado às Águias. A novela não é nova e também não parece ter fim à vista. João Palhinha começou por ser apontado ao Sporting, mas é o Benfica que se mantém interessado no jogador, que não conta para o Bayern de Munique. O Benfica tem a expectativa de conseguir reduzir o valor do passe. O Bayern pedia 25 milhões de euros. Para a baliza, o Benfica afina a pontaria para Lucas Hornacek, guarda-redes do Braga, que rejeitou uma oferta do Hull City. O Benfica tem a concorrência do Newcastle, mas também o interesse por causa de uma possível saída da Anatoly Trublin. O Chelsea tem o ucraniano na shortlist para reforçar a baliza, assim como a Juventus. Na Turquia, surge a intenção de levar Amak Didic. É o eleito de Fenerbahçe para substituir Nelson Semedo, só que o lateral direito entra nas contas de Marco Silva. Bem mais perto da porta de saída está António Silva. O Bournemouth vai pagar de 20 a 25 milhões de euros, mas terá de esperar. O central ainda vai jogar na quinta-feira com o St. Gallen e vai despedir-se da Luz depois de ter rejeitado a proposta de renovação. Ao que tudo indica, Prestigiani vai fazer precisamente o contrário. O jogador e o clube estão a discutir melhorias contratuais, já que Rui Costa quer segurar o argentino. O presidente do Futebol Clube do Porto defendeu na segunda-feira que o presidente do Conselho de Arbitragem da Federação Portuguesa de Futebol, Luciano Gonçalves, suspenda temporariamente funções até serem esclarecidas as suspeitas relacionadas com o processo de nomeações. No editorial da edição de julho da revista Dragões, André Vilas Boas considera que a atual crise institucional no setor da arbitragem não augura nada de bom, diz, para o arranque da nova temporada e renova as críticas ao funcionamento do Conselho de Arbitragem. Escreve que consideramos prudente que o Presidente do Conselho de Arbitragem suspenda temporariamente as suas funções enquanto defende o seu bom nome e os factos sejam esclarecidos. Não com uma antecipação de culpa, mas com proteção da própria pessoa, da função que exerce e da instituição que representa. Pode ler-se. Ainda que o Conselho de Justiça tenha arquivado o processo disciplinar a Luciano Gonçalves por alegadas interferências na arbitragem, na sexta-feira, Vilas Boas entendeu que este desfecho não atenua a desconfiança instalada na liderança do setor, numa fase em que decorre o inquérito no Ministério Público, coadjuvado pela Polícia Judiciária. A SAD do Alverca inaugurou na segunda-feira um novo campo de treino junto ao complexo desportivo do clube, permitindo assim à equipa treinar em casa, uma infraestrutura que representa um passo importante no crescimento e profissionalização do clube ribatejano, que até hoje treinava em Palmela. A cerimónia contou com a presença do presidente da SAD, José Miguel Albuquerque, do presidente do Futebol Clube do Alverca, Fernando Orges, e do presidente da Câmara Municipal de Vila Franca de Xira, Fernando Paulo Ferreira, e ainda dos representantes da União das Freguesias do Alverca, do Ribatejo e Sobralinho. Otávio já não foge ao Eintracht Frankfurt, defesa desta Estrela Amadora, num negócio avaliado em cerca de 5 milhões de euros. O defesa central brasileiro de 20 anos já realizou os exames médicos e prepara-se para ser oficializado pelo clube alemão. O Estrela Amadora assegurou ainda uma percentagem de mais-valia de uma futura venda do jogador. Contratado ao Botafogo no verão de 2024, Otávio iniciou o percurso na reboleira entre a equipa B e a equipa C e o Sub-23, antes de se afirmar na temporada passada no plantel principal. Em 25-26, realizou 22 jogos pelos tricolores, apontando uma assistência, tendo sido utilizado maioritariamente como defesa central, mas também como lateral. O Instituto Português do Mar e da Atmosfera prevê para esta terça-feira céu pouco nublado ou limpo, apresentando períodos de mais nebulosidade na faixa costeira ocidental até ao meio da manhã e a partir do final da tarde. Vento fraco, tornando-se fraco a moderado do quadrante oeste, a partir da tarde superando moderado do quadrante leste nas Serras Algarvias. Há a possibilidade de formação de neblina no veio na faixa costeira ocidental e a previsão de uma pequena subida da temperatura mínima no norte e centro. Previsão também de uma descida de temperatura máxima no litoral a norte do Cabo Carvoeiro.
0: 20 graus.

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1: Começaram as inscrições para a fase especial de exames nacionais. Incêndios em Portugal já mobilizaram mais de 1.500 operacionais e 30 aeronaves. Uma mulher foi detida no aeroporto de Lisboa por suspeita de tráfico de uma criança. Desporto. Na Alverca, a SAD inaugurou o novo campo de treinos. Otávio fechado no Eintracht de Frankfurt por cerca de 5 milhões de euros.
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1: As inscrições para a época especial extraordinária dos exames nacionais do ensino secundário já começaram ontem e decorrem até sexta-feira, 31 de julho de 2026. Esta medida excepcional foi criada pelo Ministério da Educação para compensar os alunos prejudicados pelos atrasos e falhas técnicas da plataforma de correção digital na primeira fase. A fase especial está aberta a todos os alunos que reuniam condições para realizar as provas da segunda fase. É possível fazer a inscrição, independentemente de o aluno ter comparecido ou não aos exames da segunda fase, que decorreram na semana passada. O processo deve ser efetuado exclusivamente online, através da plataforma de inscrição eletrónica em provas e exames. Durante a tarde de segunda-feira, vários incêndios deflagraram em diversas zonas do país. Nas últimas horas chegaram a estar mais de 1.500 operacionais do terreno, apoiados por 30 aeronaves. Num cenário de risco máximo em quase todo o território continental, as autoridades apelaram à máxima prevenção e ao cumprimento das restrições para evitar novos incêndios. A Polícia de Segurança Pública deteve no aeroporto de Lisboa uma mulher de 45 anos, suspeita do crime de tráfico de pessoas, após interceptar uma menina de 12 anos que viajava com documentação alheia e alegou estar a ser levada para a França para um casamento forçado, como pagamento de uma dívida familiar. O controle fronteiriço detectou inconsistências nos documentos da menor à chegada do voo vindo de Dakar, no Senegal. A suspeita afirmou inicialmente ser mãe da criança, mas as autoridades confirmaram que não existia qualquer laço de família e que o passaporte pertencia a outra pessoa, a subcomissária da PSP, Beatriz Cerqueira.
3: A suspeita começou porque apresentou-se na fronteira uma senhora de 45 anos com uma menor que dizia ser sua filha. No entanto, os documentos que ela apresentava não justificavam essa relação do agregado familiar e, portanto, havia efetivamente a dúvida que se tratava da menor ser sua filha e que o passaporte da menor também não correspondia à mesma pessoa. Foi aí que levantou a suspeita, sim. Através de uma entrevista que foi feita à mulher adulta e à criança de forma separada, a criança veio nos dizer que não conhecia a mulher de lado nenhum, não era a sua mãe, não pertencia sequer ao agregado familiar e que tinha sido entregue pelos seus pais para ser transportada para a França porque os pais tinham uma dívida para saldar e iria ser realizada com o casamento desta menor.
1: Numa entrevista com equipas especializadas, a menina confessou ter sido entregue pelos próprios pais para saldar uma dívida que tinha medo de regressar ao país de origem.
3: A criança disse-nos, efetivamente, que não queria regressar para o país de origem, que tinha receio de voltar para os pais, porque foram os pais que a puseram nesta posição. E o Estado português vai ter isso em conta também para, através de uma análise de risco, ver se, efetivamente, a criança, ao voltar para o país de origem, vai estar a entrar outra vez neste ambiente de tráfico de seres humanos.
1: Após o primeiro interrogatório judicial, o tribunal terminou a medida de coação mais gravosa para a suspeita de 45 anos de prisão preventiva. A polícia investiga agora se este caso integra uma rede criminosa internacional organizada dedicada ao tráfico de menores e casamentos forçados. No desporto, a SAD do Alverca inaugurou na segunda-feira um novo campo de treino junto ao complexo desportivo do clube, permitindo assim à equipa treinar em casa, uma infraestrutura que representa um passo importante no crescimento e profissionalização do clube ribatejano, que até hoje treinava em Palmela. A cerimónia contou com a presença do presidente da SAD, José Miguel Albuquerque, do presidente do Futebol Clube do Alverca, Fernando Orges, e do presidente da Câmara Municipal de Vila Franca de Xira, Fernando Paulo Ferreira, e ainda dos representantes da União das Freguesias do Alverca, do Ribatejo e a Sobralinho. Otávio já não foge ao Eintracht de Frankfurt, defesa desta Estrela Amadora, num negócio avaliado em cerca de 5 milhões de euros. O defesa central brasileiro de 20 anos já realizou os exames médicos e prepara-se para ser oficializado pelo William Alemão. O Estrela Amadora assegurou ainda uma percentagem de mais-valia de uma futura venda do jogador. Contratado ao Botafogo no verão de 2024, Otávio iniciou o percurso na reboleira entre a equipa B, a equipa C e o Sub-23, antes de se afirmar na temporada passada no plantel principal. Em 25-26, realizou 22 jogos pelos tricolores, apontando uma assistência, tendo sido utilizado maioritariamente como defesa central, mas também como lateral. O Instituto Português do Mar e da Atmosfera prevê para esta terça-feira céu pouco nublado ou limpo, apresentando períodos de mais nebulosidade na faixa costeira ocidental até ao meio da manhã e a partir do final da tarde. Vento fraco, tornando-se fraco a moderado do quadrante oeste, a partir da tarde, superando moderado do quadrante leste nas Serras Algarvias. Há a possibilidade de formação de neblina ou nevoeiro na faixa costeira ocidental e a previsão de uma pequena subida da temperatura mínima no norte e centro. Previsão também de uma descida de temperatura máxima no litoral a norte do Cabo Carvoeiro.
2: 20 graus.

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O realizador português Pedro Costa foi distinguido com o Prémio Italiano de Cinema Robert Bresson, atribuído pela Fondazione Ente dello Spettacolo, com o patrocínio da Santa Sé, revelou a produtora Clarão Companhia. De acordo com a produtora, Pedro Costa vai receber o prémio Robert Bresson a 5 de setembro, sendo um dos eventos paralelos do Festival Internacional de Cinema de Veneza, em Itália. O prémio Robert Bresson reconhece anualmente uma pessoa no cinema que tenha dado um testemunho relevante pela sua sinceridade e intensidade sobre o difícil caminho de procura do significado espiritual da nossa vida, refere a organização na página oficial. Esta distinção, que já foi atribuída em 2001 ao cineasta português Manuel de Oliveira, é uma iniciativa daquela fundação em conjunto com a publicação Revista del Cinematógrafo, com o patrocínio dos Dicastérios da Cultura, Educação e da Comunicação da Santa Sé. É o único prémio de cinema do mundo concebido pela Santa Sé, refere a produtora Clarão Companhia, citando uma nota de imprensa da organização, segundo a qual Pedro Costa tem sabido conciliar o radicalismo estético com o compromisso ético, oferecendo através do cinema um testemunho poderoso e coerente da busca de significado que reside no mais íntimo da condição humana. Pedro Costa, que nasceu em 1958 em Lisboa, volta assim a Veneza, onde já apresentou o Festival de Cinema os filmes O Sangue, de 89, Ossos, de 97 e Onde Jaz o Teu Sorriso, em 2001. Os seus filmes deram voz aos mais vulneráveis, aos imigrantes e marginalizados, transformando as suas vidas em obras de extraordinário poder poético e humano, elogiou a produtora, citando novamente o comunicado. Antes de Pedro Costa, este prémio de cinema foi atribuído a Marco Bellocchio, Alice Rodwasser, Lucrécia Martel, a Ken Loach, Walter Salles, Wim Wenders e Theo Angelopoulos, entre outros.

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1: Almada começa a aliviar restrições com reservas de água nos 78%. Taxista detido por posse de arma proibida em fiscalização no aeroporto de Lisboa. 170 alunos ainda não conhecem a nota da primeira fase dos exames nacionais. Aguiar Branco recusa pedido para ouvir Luís Neves no Parlamento. No futebol, Benfica procura baixar o preço de João Palhinha e avança por Hornacek.
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1: As reservas médias de água em Almada estão atualmente nos 78%, o que permite às autoridades iniciarem uma fase de teste e de alívio gradual de algumas das medidas extraordinárias. Foi agora anunciado. No comunicado conjunto, os Serviços Municipalizados de Água e Saneamento e a Câmara Municipal de Almada explicam que a recuperação gradual das reservas permite testar, de forma prudente e faseada, a redução de algumas medidas implementadas durante a situação de alerta. Excepcionalmente, esta terça-feira, o período de interrupção vai manter-se entre as 22 e as 6 da manhã, no dia seguinte, nas localidades do Laranjeiro, Feijó, Valflores, Barrocas, Cova da Piedade, Chegadinho, devido à execução de uma obra programada na rede de abastecimento considerada necessária para a melhoria e reforço das condições de funcionamento do sistema. Nesse mesmo dia, há também cortes no abastecimento até 1 da manhã e às 6 da manhã na Charneca da Caparica, Aroeira, Marisol, Fonte de Telha, Palhais, Val de Cavala, Quintinhas, Quinta de Santa Teresa, Fonte Santa, Banática e Porto Brandão. Desde o início do mês, que têm sido relatadas sucessivas falhas no abastecimento de água no Conselho de Almada, com especial incidência na Costa Caparica, tendo a Câmara Municipal decretado situação de alerta. Para minimizar o impacto da falta de água no Conselho, em particular na zona da Costa Caparica, a Câmara de Almada já conseguiu reforçar o abastecimento de água ao município com dois novos furos que estão a injetar na rede pública mais de 120 metros cúbicos de água por cada hora. Uma operação de fiscalização da Polícia de Segurança Pública na praça de táxis das chegadas do aeroporto de Lisboa resultou na detenção de um taxista por posse de arma proibida, especificamente uma faca. A ação policial visa verificar as condições legais do exercício da atividade, incluindo a documentação dos motoristas e a condição dos veículos. A intervenção causou filas e demoras superiores a uma hora para os passageiros que aguardavam o transporte. Segundo a PSP, estas ações de controle ocorrem diariamente na cidade. Fernando Alexandre adiantou aos jornalistas que entre as 290 mil provas realizadas foram registados 825 pedidos com identificação de desconformidade. O ministro explica o número de pedidos de reapreciação.
3: Este ano, com o novo método de avaliação, há uma mudança que é muito importante. Nós temos muitas vezes dado atenção a algumas dimensões que não são tão relevantes, mas há outras que importa porque mudaram com esta forma de avaliação. Nós, o ano passado, por exemplo, só para terem uma ideia, não tínhamos praticamente nenhuma nota entre os 9 e os 9,5. Praticamente não existiam essas notas. Porquê? Porque era um professor só a corrigir os exames. Agora, como nós somamos as respostas, as várias respostas que compõem um exame, cada classificador faz a classificação sem ter a visão global do exame. E o que resulta disso é uma classificação que é mais objetiva, ou seja, qual é exatamente a classificação do aluno que resulta da soma das várias respostas. E nós temos, em resultado disso, um número muito significativo de notas que são 0,4. Por exemplo, temos 2.400 provas que têm 9,4. E é natural que esses alunos, perante essa nota, peçam a reapreciação, porque de facto falta uma décima para terem a aprovação.
1: Cerca de 170 alunos do ensino secundário ainda não conheciam no domingo à noite a sua nota na primeira fase dos exames nacionais, anunciou na segunda-feira ao Ministro da Educação.
3: 290 mil provas, estamos a falar de 170 provas, é disso que estamos a falar. Já estão todos os pedidos, foram cerca de 820, nas 290 mil provas, houve 825 pedidos ou identificações de desconformidade. O aluno considerava que aquele exame não correspondia exatamente àquilo que ele tinha feito.
1: Foi na Figueira da Foz, no litoral do distrito de Coimbra, onde inaugurou o edifício 2 do campus da Universidade de Coimbra. Fernando Alexandre adiantou aos jornalistas que entre as 290 mil provas realizadas foram registados 825 pedidos com identificação de desconformidade. Após receberem nota, os alunos têm 48 horas para pedir a reapreciação a tempo de se candidatarem ao ensino superior na primeira fase. O Presidente da Assembleia da República interferiu na segunda-feira por ausência de consenso, o requerimento da Iniciativa Liberal no sentido de ser convocada uma reunião da Comissão Permanente do Parlamento para ouvir o Ministro da Administração Interna. Na quinta-feira, a Iniciativa Liberal anunciou que iria pedir a presença do Ministro da Administração Interna, Luís Neves, na Comissão Permanente da Assembleia da República para prestar esclarecimentos sobre as polémicas relacionadas com os seus mandatos à frente da Polícia Judiciária. No entanto, no seu despacho, ao qual a Agência Lusa teve acesso, José Pedro Aguiar Branco não deu seguimento em este requerimento da bancada liberal. No futebol, o mercado de transferências continua movimentado por Portugal. Uma das maiores dúvidas é sobre o Benfica e João Palhinha, jogador do Bayern Munique, que é associado às Águias. A novela não é nova e também não parece ter fim à vista. João Palhinha começou por ser apontado ao Sporting, mas é o Benfica que se mantém interessado no jogador, que não conta para o Bayern de Munique. O Benfica tem a expectativa de conseguir reduzir o valor do passe. O Bayern pedia 25 milhões de euros. Para a baliza, o Benfica afina a pontaria para Lucas Onicek, guarda-redes do Braga, que rejeitou uma oferta do Hull City. O Benfica tem a concorrência do Newcastle, mas também o interesse por causa de uma possível saída da Anatoly Trublin. O Chelsea tem o ucraniano na shortlist para reforçar a baliza, assim como a Juventus. Na Turquia, surge a intenção de levar Amak Nedić. É o eleito de Fenerbahçe para substituir Nelson Semedo, só que o lateral direito entra nas contas de Marco Silva. Bem mais perto da porta de saída está António Silva. O Bournemouth vai pagar de 20 a 25 milhões de euros, mas terá de esperar. O central ainda vai jogar na quinta-feira com o Sandgallen e vai despedir-se da Luz depois de ter rejeitado a proposta de renovação. Ao que tudo indica, Prestigiani vai fazer precisamente o contrário. O jogador e o clube estão a discutir melhorias contratuais, já que Rui Costa quer segurar o argentino.

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1: Apesar de estar um ciclo de vários lançamentos com a chegada da nova classe, o BMW não vai marcar presença no Salão Automóvel de Paris este ano, tal como o Mini do mesmo grupo. A informação é avançada pela Bloomberg, com o fabricante a justificar a ausência com uma mudança das prioridades. Sem entrar em detalhes, reiterou o compromisso com a presença seletiva em exposições de automóveis no futuro. O evento francês foi no passado utilizado pelo BMW para revelar diversos novos modelos e conceitos. Foi lá que em 2024 estreou os conceitos que viriam a dar origem à Neue Klasse, introduzida no ano passado pelo novo BMW iX3. Em junho, o grupo BMW anunciou que iria intensificar e acelerar as suas atuais iniciativas da redução de custos, o que será visível nos próximos anos. Se há ou não há uma relação com a ausência do sistema parisiense, não é claro. Também terá um impacto ocasional nos lucros da segunda metade do ano. Os bávaros estão a braços com uma deterioração do mercado na China e com o conflito no Médio Oriente, tendo revisto em baixa as perspectivas para o ano fiscal 2026, incluindo a previsão de uma queda significativa do lucro antes de impostos. A organização do Salão de Paris espera mais de 100 expositores e de 60 fabricantes, incluindo os principais rivais da BMW, como a Mercedes-Benz e um vasto leque de construtores chineses. É lá, por exemplo, que se irá estrear o novo Smart 2 ou a segunda geração do Dacia Spring. O campeão de vendas da Dacia Sandero e o Sandero Stepway chegaram em 2008 e 20 anos depois vão ser também 100% elétricos no âmbito da estratégia de eletrificação da marca romena do Grupo Renault. A Dacia trabalha na eletrificação da gama e nos próximos anos terá novidades, incluindo a nova geração do Spring, que está iminente. Mas este não será o único. Lina Ribeiro, diretora de gestão da marca romena para o Reino Unido, revelou à publicação Auto Express que há dois clássicos da marca que vão ter motorizações 100% elétricas. Diz que ainda teremos o Sandero e o Sandero Stepway. A proposta será multi-energia, incluindo elétrico. O Sandero e o Sandero Stepway estrearam-se em 2008 e cerca de 20 anos depois preparam-se para ter também versões totalmente elétricas. Embora mantenham opções a combustão híbridas, espera-se que tal aconteça em 2028, segundo a mencionada publicação. Outro modelo que poderá ter uma variante 100% elétrica no futuro é o Dacia Duster. Antes de sair da liderança da marca no ano passado, Denis Lavonte tinha dito à publicação britânica Autocar que esta opção para o SUV crossover chegaria no momento devido.
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1: Casarmin de Freitas simulou despesas para receber 76 mil euros de fundos europeus. Incêndio no prédio em Lisboa causou 4 feridos, entre os quais um bombeiro. Temperaturas vão subir em Portugal e podem chegar aos 40 graus Celsius. No futebol, Vilas Boas defende suspensão provisória de Luciano Gonçalves.
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1: A produtora vinícola Casarmin de Freitas e 2 responsáveis foram condenados por fraude pelo Tribunal de Setúbal por um desfalque de 76.222,27 euros, avançou na segunda-feira a CNN de Portugal. Seguindo um plano previamente traçado, a empresa e os 2 arguídos apresentaram candidatura a fundos agrícolas comunitários em outubro de 2015, com o objetivo de promover vinhos fora da União Europeia, e simularam despesas para receber o dinheiro a que não tinham direito, de acordo com o Tribunal de Setúbal. Para obter o apoio, a empresa teria de realizar as ações propostas de promoção fora da União Europeia para ampliar o público da empresa para mercados como o do Brasil, China, Estados Unidos da América, Japão, México e Rússia, entre janeiro e dezembro de 2016. Feitas provas, jantares, vínicos e encontros com importadores eram algumas das opções. A Casarmin de Freitas alegou que tinha um investimento previsto de cerca de 238 mil euros e 119 mil poderiam ser pagos por fundos europeus. No entanto, a maioria das despesas apresentadas ao Instituto de Financiamento da Agricultura e Pescas aconteceram antes e depois do prazo. Ou seja, os funcionários da Casa de Vinhos com mais de 106 anos, Joana Isabel de Freitas Campos, responsável pela parte financeira do projeto, e Vítor Hugo Marques dos Santos, coordenador de ações de promoção, decidiram ficcionar e simular os serviços e despesas a financiar com faturas antecipadas e entregas tardias. Os milhares de euros recebidos acabaram por ser devolvidos ao IFAP. Para além disso, os 2 arguídos pagaram multas de 1.800 euros e 1.050 euros, escapando da condenação a 1 ano de prisão. Já a empresa foi condenada a pagar mais 2.250 euros. A investigação arrancou em 2020, quando o relatório da Inspeção-Geral da Agricultura, do Mar, do Ambiente e do Ordenamento do Território detectou ilícitos de fraude. O incêndio que deflagrou na madrugada de passada segunda-feira num prédio em Lisboa causou 4 feridos, entre os quais um bombeiro adiantou à luz a fonte ao regimento de sapadores. O bombeiro sofreu ferimentos ligeiros na ocorrência do combate ao incêndio na rua Posidónio da Silva e os outros 3 feridos foram socorridos pelo Instituto Nacional de Emergência Médica e conduzidos aos hospitais de São José e São Francisco Xavier, detalhou o operacional do regimento de sapadores bombeiros de Lisboa. O incêndio, cujo alerta foi dado às 4h39 da madrugada, encontrou-se extinto em fase de rescaldo, mas mantiveram-se no local ainda 7 viaturas, acrescentou. Segundo disse a Luz, a fonte da Polícia de Segurança Pública, o foco do incêndio deu-se da garagem do prédio e depois propagou-se a uma viatura do exterior, tendo o edifício sido evacuado por precaução. A Polícia Judiciária, no qual a Luz está a investigar a ocorrência, se adiantar para já mais informações. O Instituto Português do Mar e da Atmosfera colocou 14 distritos de Portugal continental sob aviso amarelo devido a uma subida acentuada das temperaturas, com os termómetros a registarem máximas de 40 graus em regiões como o Alentejo e o Ribatejo.
3: O interior irá ser a região mais afetada por este calor, que é normal acontecer, não é nada de excepcional. O litoral também será bafujado por esta circulação, embora por menos dias.
1: Esta massa de ar quente afeta o litoral até ao dia de hoje, estendendo-se no interior até pelo menos quarta-feira.
3: Já começaremos a ter uma brisa também no noroeste e as temperaturas começarão a descer, mas de uma forma muito, muito suave e, portanto, terão praticamente um verão com tempo quente, pelo menos até ao fim de semana.
1: Mas no mês de agosto nem sempre será assim.
3: Poderá ser pautado por uma semana cada patrão e precipitação, com aquelas trovoadas ao final do dia, ou mesmo a passagem numa outra superfície frontal de fraca atividade, mas sobretudo na segunda semana. Portanto, espero que assim o seja, porque de facto estamos a precisar já de chuva em algumas regiões.
1: Atualmente Portugal registra tempo limpo, com uma temperatura média noturna de 27 graus e umidade na casa dos 43%. No desporto, O presidente do Futebol Clube do Porto defendeu na segunda-feira que o presidente do Conselho de Arbitragem da Federação Portuguesa de Futebol, Luciano Gonçalves, suspenda temporariamente funções até serem esclarecidas as suspeitas relacionadas com o processo de nomeações. No editorial da edição de julho da revista Dragões, André Vilas Boas considera que a atual crise institucional no setor da arbitragem não augura nada de bom, diz, para o arranque da nova temporada e renova as críticas ao funcionamento do Conselho de Arbitragem. Escreve que consideramos prudente que o Presidente do Conselho de Arbitragem suspenda temporariamente as suas funções enquanto defende o seu bom nome e os factos sejam esclarecidos, não com uma antecipação de culpa, mas com proteção da própria pessoa, da função que exerce e da instituição que representa, pode ler-se. Ainda que o Conselho de Justiça tenha arquivado o processo disciplinar a Luciano Gonçalves por alegadas interferências na arbitragem, na sexta-feira, Vilas Boas entendeu que este desfecho não atenua a desconfiança instalada na liderança do setor, numa fase em que decorre o inquérito no Ministério Público, coadjuvado pela Polícia Judiciária.

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2: A Dumpling Bag, da espanhola Holland, conquistou as redes sociais graças ao seu design minimalista e versátil. A boa notícia é que, graças aos saldos de verão da marca, esta está mais barata. O sucesso não se explica apenas pela estética minimalista, porque se rege. Com linhas delicadas e um formato inspirado nos tradicionais dumplings, a mala alia uma silhueta contemporânea a um lado bastante funcional. Afinal, é bastante leve, porque pesa apenas 400 gramas e foi concebida para acompanhar o ritmo do dia-a-dia, sem abdicar da pinta do visual. Um dos detalhes que mais a distingue é o sistema de pega duplo, que faz com que seja possível usá-la de diferentes formas, multiplicando o seu uso. Os nós ajustáveis nas alças podem ser personalizados, alterando o comprimento conforme a ocasião ou o estilo pretendido. Como se isso não bastasse, é feita de pele vegan, resistente à água e aos riscos, pelo que a insígnia garante que vai ficar boas em condições durante muito tempo. Posto isto, atualmente este modelo pode ser comprado por 81€ em vez dos habituais 90. Além desta mala, a marca catalã, que é conhecida por criar acessórios com inspiração outdoor e uma estética descontraída, está com descontos que chegam aos 60%.
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1: Sondagens mostram que a maioria dos portugueses avalia negativamente o desempenho do Ministro da Educação. Os docentes vão receber 1 euro por cada resposta classificada nos exames e 12 euros por reapreciação. Lucros da Galp disparam 44% para os 812 milhões no primeiro semestre. No futebol, a Polícia Judiciária recebeu dados sobre suspeitas de corrupção relacionadas com nomeações de árbitros de futebol.
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1: Sondagens publicadas em julho de 2026 mostram que a maioria dos portugueses avalia negativamente o desempenho do Ministro da Educação, Fernando Alexandre, responsabilizando diretamente pelo impacto dos atrasos e problemas técnicos na plataforma de correção dos exames nacionais do ensino secundário. A maioria dos participantes declarou não confiar no Ministro da Educação para conduzir as próximas fases dos exames nacionais. Cerca de 54% dos inquiridos consideram a capacidade da equipa do Ministério como má, 31%, ou muito má, 23%. Em contraste, apenas 4% avaliam como muito boa e 12% como boa. O ministro desvaloriza, contudo, as sondagens.
3: As sondagens, há muitas sondagens. Aquilo que eu sinto é, veja, nós tivemos 290 mil provas, os alunos receberam o PDF, verificaram a sua nota. Como eu disse há pouco, houve 825 provas em 290 mil que terão uma desconformidade que vai ser corrigida, e eu acho que essa é que é a medida da confiança. Nós vivemos sempre no Ministério da Educação, que é um ministério que afeta a vida de muita gente, sob pressão todos os dias. Isto foi assim desde o primeiro dia que eu tomei posse, e foi, como eu costumo dizer, não há dias fáceis no Ministério da Educação, acho que ainda não tive um desde o início.
1: O Ministro da Educação desvalorizou publicamente os resultados negativos das sondagens. Fernando Alexandre garantiu que o sistema de colocações estará totalmente preparado para o acesso ao ensino superior e comentou que as sondagens, há muitas, focando os seus esforços em gerir os cerca de 15 mil pedidos de reapreciação de exames registados. O ministro Fernando Alexandre assinou na segunda-feira um despacho que determina o pagamento a todos os professores classificadores dos exames finais nacionais do ensino secundário de 1 euro por cada resposta classificada e de 12 euros por cada prova reapreciada. A medida é explicada em comunicado enviado às redações, aplica-se às classificações da primeira fase, da segunda fase e também da época extraordinária. O Ministério da Educação, Ciência e Inovação decidiu assim compensar todos os professores classificadores com 1 euro por cada resposta classificada, 10 euros por cada prova classificada em suporte físico, caso da geometria descritiva e desenho A, e 12 euros por cada prova classificada no âmbito da reapreciação e ainda 18 euros por cada prova classificada no âmbito de reclamação. A Galp terminou os primeiros 6 meses do ano com um lucro de 812 milhões de euros, um valor que representa uma subida de 44% face ao igual período do ano anterior. Este valor foi impulsionado, de acordo com a empresa, pelo aumento da produção de petróleo no Brasil e da cotação do Brent. Num comunicado enviado à Comissão do Mercado de Valores Mobiliários, a petrolífera refere que, na base destes resultados, esteve o aumento de 17% da produção de petróleo e de gás natural face ao semestre homólogo, explicado pela entrada em operação de ramp-up do campo de bacalhau no Brasil e pelo aumento de 28% do preço médio do Brent para os 92,3 dólares por barril. O resultado antes de juros, impostos e depreciação e amortizações, o EBITDA aumentou 52% entre abril e junho. No futebol, a Polícia Judiciária está a investigar suspeitas de corrupção relacionadas com nomeações de árbitros de futebol em consequência de uma participação que descreve a forma como, alegadamente, várias nomeações de equipas de arbitragem terão sido conhecidas antes ainda de serem divulgadas oficialmente. De acordo com o Jornal Público, podem estar crimes de corrupção e tráfico de influências. De acordo com o mesmo jornal, chegou à PJ uma queixa que denuncia alegadas fugas de informação sobre nomeações de árbitros e contactos mantidos entre responsáveis da arbitragem e dirigentes. No total, são 20 páginas com mensagens do WhatsApp, capturas de ecrã, chamadas telefónicas, áudios, videomensagens e relatos de reuniões realizadas na cidade do futebol entre abril e junho de 2026. Estes elementos descrevem como nomeações de árbitros que eram já conhecidas e partilhadas ainda antes de serem divulgadas de forma oficial. Ainda segundo o Jornal Público, os episódios descritos no documento envolvem o jogo entre o Moreirense e Estrela da Amadora relativo à jornada 32 da Primeira Liga, assim como o Estrela da Amadora Famalicão da jornada seguinte. Este caso que levou Eduardo Gomes a apresentar a admissão de diretor técnico nacional da arbitragem. Entretanto, o Conselho de Justiça da Federação Portuguesa de Futebol concluiu o inquérito disciplinar instaurado na sequência do pedido de demissão de Eduardo Gomes e decidiu arquivar o processo. A notícia de uma denúncia com suspeitas foi avançada pelo Diário Público. Fontes da PJ disseram que, depois do Ministério Público ter recebido a queixa, o processo seguiu para as mãos da PJ, que já está com trabalhos no terreno.

Som Ambiente. O município do Fundão e as 23 freguesias do concelho, assim como duas organizações de Évora, apresentaram pareceres desfavoráveis à proposta do governo para as zonas de aceleração de energias renováveis, somando-se às várias reações negativas que têm vindo a público nos últimos dias. Segundo a agência Lusa, as entidades consideram que o documento levanta várias preocupações relacionadas com a utilização do território, a proteção do património e o papel das autarquias nos processos de decisão. A proposta integra o programa sectorial das zonas de aceleração de energias renováveis, que esteve em consulta pública até à passada semana e pretende identificar áreas do território continental consideradas adequadas para a instalação de projetos de energias renováveis como centrais solares e parques eólicos. O objetivo é acelerar os processos de licenciamento destes projetos. 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

0: 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Ora, muito boa tarde, boa noite, enfim, depende da hora que nos esteja a escutar. Estamos aqui com Hora Certa, a última edição antes de uma pequena pausa para férias, neste mês de agosto. E os temas que trouxemos hoje são a tensão política na Assembleia Municipal e a polémica com o concurso dos transportes urbanos, assim reza a história. Temos também a Câmara Municipal que faz um esclarecimento sobre a qualidade da água na zona ribeirinha, resta saber porquê, as polémicas no Governo com o Ministro da Administração Interna, Luís Neves, e ainda aos exames nacionais, as polémicas, as dúvidas e tudo mais. Mas, para começar, antes da ordem do dia, eu queria chamar aqui assim à conversa, antes de mais também fazer a apresentação do painel, já estava lançado, temos aqui o João que está ali. À procura, o Xavier que está ali à procura de qualquer coisa, já descobriu a quem está.
1: Não,
0: o Catarino de Costa e o Vitor Rosa, antes da ordem do dia, no passado dia 19, houve mais uma marcha pelas praias. Qual foi o ambiente que se viveu?
2: Em primeiro lugar, cumprimentar aqui os colegas de painel, o João, o Catarino de Costa, aqui o Alberto e o auditório da Rádio Azul. Correu de forma bastante cordeira, com uma excelente participação, na ordem provavelmente das 5, 6 centenas de pessoas. Teve um momento também já agora que, para envolver, até do ponto de vista cultural, com a participação de coros que foram acompanhando também a marcha, e depois com um piquenique na zona do Parque das Merendas. Portanto, mais uma vez a população acabou por responder a esta ofensiva ou a esta intenção clara por parte dos proprietários do Parque da Herdade da Comenda quanto à questão da privatização das praias. Eu acho que foi uma resposta positiva que foi dada e vamos continuar a aguardar serenamente de que quais serão os próximos passos.
0: O desfecho jurídico da questão. Toda esta questão. Toda a gente está a aguardar que esse desfecho seja a continuação das praias serem da rapaziada, mas pronto, vamos ver se será assim. Mas já que estamos aqui a conversar, vamos começar exatamente para o Vitor Rosa. Vitor Rosa, esta tensão política que se fala na Assembleia Municipal, com a polémica do concurso de transportes urbanos, fala-se aqui nas críticas da oposição com o PS, o PSD e a CDU a intensificarem críticas à gestão do movimento independente sobre de volta, depois acusações também de paralisia, diz que a Câmara realmente está parada, e a defesa também do Executivo, a Presidente Interina, refutou todas as acusações, garantindo que o calendário de obras e funcionamento dos serviços municipais estão totalmente assegurados. Será que é mesmo assim? Ou temos aqui alguma desconfiança?
2: Não, há de facto razões de queixa, porque criaram-se expectativas em torno do movimento Setúbal de Volta, que parece que ia de um momento para o outro resolver todos os problemas da cidade. E todos sabemos, até pela nossa prática e experiência, nós três que estamos aqui hoje, o João, o Catarino e eu, da vivência na Assembleia Municipal, e o Catarino já com outra experiência a nível de variação, de que não é em dois dias que se consegue de facto fazer uma alteração de gestão local de um pé para a mão, e quando se muda inclusive de liderança política, porque havia uma Câmara que era governada pela CDU, passa a ter um movimento que toma conta da gestão autárquica da Câmara de Setúbal, e é óbvio que depois aquilo que se tentou em campanha dizer que queríamos resolver tudo e mais alguma coisa, depois há a realidade que choca com essas intenções. E de facto, em relação à questão dos transportes, há que dizê-lo, eu estive a assistir a uma das últimas assembleias em que de facto as pessoas se queixam relativamente à questão dos transportes, ou seja, apela-se para o uso do transporte público e depois não há essa capacidade de resposta quando há essa procura, ou seja, deveria haver muito maior número de autocarros. A questão do desdobramento também de horários, não só relativamente ao acesso às praias, mas também em zonas periféricas nesta altura do ano. Portanto, há mais movimento, há mais gente que está de férias e, portanto, acho que se faria todo sentido planear como deve ser esta procura relativamente aos transportes públicos. E isso tem vindo a falhar também. E a Câmara, com as suas relações que tem, através da área metropolitana de Lisboa, como também depois relativamente aos contratos com a Alça Todi, tem as suas responsabilidades também acrescidas relativamente a esta situação. E penso que é por aí que tem vindo a falhar esta gestão do ponto de vista relativamente à questão da mobilidade e à questão dos transportes dentro da cidade e nos acessos à periferia e às praias.
0: João Viegas, há muitas reclamações, especialmente a ligação que faz de Setúbal até ao Politécnico, por exemplo. A rapaziada que frequenta o Politécnico queixa-se que frequentemente os autocarros vêm à pinha, quase que preferem utilizar o comboio e fazer aquele percurso a pé desde a estação até ao Politécnico. Está alguma coisa a falhar nestes transportes urbanos? Que haja necessidade de fazer aqui uma negociada?
1: Bem, em primeiro lugar, cumprimentar o Vitor Rosa, o Catarino Costa, né, aqui o Alberto, os ouvintes da Rádio Azul. A questão dos transportes, isto é um assunto que nunca pode estar fechado.
0: Começámos logo mal, primeiro não havia motoristas, depois já se conseguiu os motoristas.
1: Sim. E portanto, agora... estamos aqui a recordar que o início da concessão, até porque... Este concurso internacional foi lançado em 2020, se não estou em erro, e a conclusão do mesmo também foi em 2020, e portanto depois o início desta concessão não foi fácil, precisamente, e tivemos a oportunidade nessa altura de referir todos os problemas que estavam. Um dos fatores até... a falta de conhecimento até dos próprios percursos por parte dos motoristas, mas enfim, eu penso que essa situação já foi sendo ultrapassada. A questão da oferta tem que ser sempre ajustada também à procura. Isto não é uma, e nesse caso em concreto deve ser visto se efetivamente há essas falhas, que elas possam ser colmatadas com o aumento da oferta nesses trajetos. Agora, eu também acho que deve-se incentivar a população também na utilização dos transportes públicos, cada vez mais, as grandes cidades... É uma preocupação.
0: Mas, João, antigamente nós víamos até o trenzinho, não é? Que fazia aqui um circuito mais ou menos interno, e às pés, também desapareceu. Se calhar não era viável, não é?
1: Sim. Se nós também analisarmos, muitas vezes, parte dos autocarros...
0: Também vale até à praia, não é?
1: Parte dos autocarros também não circulam com... Principalmente a partir de uma certa hora, não circulam...
0: Se calhar com as limitações até ao barquilho, até fazer algum sentido este trenzinho, digo, não sei...
1: Mas quer dizer, neste momento há um fluxo maior e portanto esses autocarros numa dimensão mais reduzida também não sei se serão a melhor oferta. Agora, é óbvio que depois também se especula muito e atualmente todos os fatores são para contestar. O Vítor há pouco dizia as promessas eleitorais. Ok, e as promessas eleitorais e esse escrutínio deve ser permanentemente feito. Mas também vimos, muitas das vezes, estar-se a exigir que as coisas já estivessem feitas, mas há 3 ou 4 meses, quer dizer, um mandato...
2: Já lá vamos, em termos da existência desta rede com a Alçapod, e já estamos com quase 5 anos.
1: Sim, mas eu estava a falar a questão. Mas também
2: as falhas têm vindo a haver do próprio concessionário.
0: E o Bloco de Esquerda também pede uma auditoria. Não?
1: Uma auditoria
0: estes serviços.
2: Aquilo que acho que era importante
0: para a frequência dos horários.
2: Exatamente, porque como o Alberto aqui falava, da questão do Politécnico. Exato. Portanto, não é só o Politécnico que tem essa falha em termos de horários. Sim, sim. Há mais, se a gente for para a Zona das Pontes, se a gente for para as Praias de Sado, há todo um conjunto da zona periférica da cidade que está a ser muito mal servida nesta rede de transportes.
1: Eu acho que deve ser uma situação que corre normalmente de ajustar a oferta daquilo que é a procura.
2: Mas a Câmara tem responsabilidades de exigir ao concessionário uma maior resposta do que aquela está a ser dada, ou não?
1: Com certeza, e provavelmente está a fazê-lo. Até porque isto não são as câmaras só de uma forma isolada que o fazem. Estamos a falar da área metropolitana de Lisboa e todas essas questões são analisadas em termos da área metropolitana de Lisboa, não só as ofertas dentro de próprias localidades, mas também para fora das localidades. Eu, por exemplo, aqui não na rodovia, mas na ferrovia, nós, por exemplo, temos um movimento que a maioria das pessoas se calhar não se apercebem. Nós, no início, durante a manhã, nós temos um movimento de passageiros a chegar a Setúbal se calhar mais elevado do que aqueles que saem neste momento de Setúbal para ir trabalhar ou para ir para a escola. E, portanto, e que vão lá também para o Politécnico, vão para o Instituto de Emprego.
0: Também a Fertagos, enfim, liberta bastante e, portanto, aquilo, os autocarros.
1: Durante a manhã, mas claro, lá está, desde a estação depois, uhum. É preciso colmatar essas falhas. Até não só, nós já tínhamos um problema com a questão dos autocarros, não só o cumprimento dos horários por atrasos, mas também temos alguns casos que são relatados de pessoas que é o horário que está estabelecido, estão na paragem e o autocarro já passou há 10 minutos. Portanto, este ajustamento, como é visto, isto tem que ser feito obrigatoriamente. Eu acho que é um trabalho permanente. Isto não, é uma que nunca está concluído. E principalmente em Setúbal, com um enorme constrangimento, principalmente nas horas de ponta, há um grande constrangimento na cidade. As principais vias no centro da cidade ficam completamente entupidas e uma das alternativas, digo eu, terá que passar também por essa capacidade de mais oferta. Agora, tudo isto também estão pressupostos dos cadernos de encargos, aquilo que estava previsto, uhum. E depois o ajuste terá que ser feito.
0: Os tubulantes já sonham com a concessão da travessia para a patroia, que vai ser acordada para o ano que vem, mas não vamos discutir o tema.
1: A concessão existe.
0: Exatamente,
1: a concessão existe.
0: Vai ser agora negociada.
1: Está no final e espero que seja bem negociado.
0: Estamos todos à espera disso. Catarina Costa, como é que esta rapaziada se vai movimentando aqui nos transportes públicos de Setúbal, que parece que não estão a satisfazer, especialmente na periferia?
3: Bom, em primeiro lugar, portanto, votos antecipados de boas férias para todos os setubalenses que estão a ouvir.
0: Para nós é uma pequena pausa.
3: E para a equipa da Rádio Azul, que bem as merece também, e cumprimentando também os participantes neste último debate antes de férias, João Viegas, Vítor Rosa, e dizer o seguinte, entrando não tanto já para os transportes, mas mais para a tensão política. Este mandato é um mandato aqui em Setúbal, este mandato autárquico é um mandato curiosíssimo, que começa pelos resultados eleitorais que trazem logo uma força política que teve 24 anos à frente do município, gestão do município, com várias maiorias absolutas e relativas durante esses mandatos todos, e que de repente...
0: Fica
3: em quarto lugar nas eleições autárquicas, elege apenas um vereador em 11. A única exceção, digamos assim, a esta derrota tão expressiva foi o terem conseguido ganhar as duas mais pequenas juntas de freguesia
2: do Conselho,
3: portanto, Sado e Pontes Gambial de Guerra, mas acabaram por vencer duas em seis, não é? Portanto, cinco. Sim, União de Freguesias,
2: São Sebastião
3: e Azeitão. Duas em cinco. E as outras três foram ganhas pelo PS, mas ao PS já vá bom. Este debacle do Partido Comunista, que se chama assim porque já quase nem CDU era, porque praticamente não tinha elementos dos verdes já nas listas, e o presidente derrotado era precisamente do Partido Ecologista aos Verdes, este debacle do Partido Comunista não trouxe para os pequenos partidos da oposição setubalense ganhos significativos. Portanto, o Bloco de Esquerda, a Iniciativa Liberal, o Livre e por aí adiante não capitalizaram, portanto não se notou também nenhuma vantagem nesta queda do Partido Comunista. Depois há um outro partido que também aparece, não se sabe bem se satisfeito com a vitória, se aborrecido com a vitória, porque fez uma enorme divisão entre as suas estruturas nacional e estrutura local, foi o PSD, e que aparentemente a estrutura nacional terá tido uma vitória porque apoiou a candidatura vencedora, a estrutura local, concelhia, uma derrota estrondosa porque nem para a estrutura nacional foram ouvidos. Mas que resulta para o PSD também num mandato onde não tem voz como partido durante os 4 anos. Não existe PSD no Conselho de Setúbal durante os 4 anos. Não concorreu. E aqueles que se conhece que são adeptos do PSD não agiram como militantes partidários, foram apenas integrantes de uma candidatura vencedora. Depois temos o PS que tinha todas as condições, mas, e mais algo.
1: Mas, oh, Catarina,
3: falta-me falar no Chega.
1: Mas são militantes do PSD.
3: Sim,
1: foram expulsos, são dirigentes.
3: A gente sabe isso.
0: Questão.
3: Não podem falar em nome do PSD durante 4 anos. Ponto final.
1: Continuam a ser militantes. Não.
3: Pois, mas não falam.
1: Às vezes
3: não falam, nem eu os ouço com o PSD.
1: Também são do mesmo partido.
3: Eu não sei bem que partido são, concorreram como independentes, e não diz lá de que partido são.
1: Sabemos nós.
3: Não for sequer uma coligação, portanto não diz lá.
1: Sim, o movimento não pode ser uma coligação.
3: E estava o secretário do Chega, que teve uma estrondosa, uns meses antes, uma estrondosa vitória eleitoral a nível do Conselho. Ninguém se deve esquecer quem ganhou as eleições legislativas no Conselho de Setúbal.
1: Foi
3: o Chega. Ao contrário de alguns partidos que andam a fingir que o Chega não ganhou, ganhou e continua, do meu ponto de vista, em condições de continuar a fazer muita moça nas próximas eleições de âmbito nacional, mas que deu ao cabo da sua candidatura autárquica à partida com a polémica que arranjou com a candidata que tinha, que depois deixou de ter, e portanto também ficou resumido, digamos assim, à influência que pode ter no apoiar ou não a força vencedora. E a força vencedora que foi o Setúbal de volta.
1: Mas é mais abrangente.
3: E depois diria também, para não excluir, o Partido Socialista, que face a este cenário, tinha todas e mais algumas condições, porque era o partido que se apresentava, segundo os meus camaradas dizem, coeso, unido, forte, cheio de independentes de grande valor individual e coletivo, e não sei o quê. E certo, e que ganhou as outras 3 juntas de freguesia maiores que aqui existem, portanto realmente até teria alguma força, mas perdeu as eleições autárquicas, que o perder ou ganhar eleições autárquicas medem-se para a escolha do Presidente da Câmara, em primeiro lugar. E perdem com a força política que se combateu aqui durante 20 e tal anos, mas com uma ex-representante dessa força política, que já tinha feito os 3 mandatos que o Mitad já, que já tinha saído daqui para sofrer uma derrota que foi um bocado humilhante até em Almada, para o Partido Socialista de Almada, e que regressa depois de ter renegado o partido. Aqui a Setúbal arma um movimento de cidadãos independentes que esteve debaixo de fogo cerrado por coisas ocorridas eventualmente quando a cabeça do isto ainda era da CDU, aquelas coisas que apareceram na televisão, dos carros, etc.
1: Tudo e mais alguma coisa.
3: Tudo e mais alguma coisa. E com o apoio, o único apoio expresso de uma força política que realmente apoiou a sério e que não teve sequer divisões internas, que é o CDS, eu diria, em Setúbal o único partido político que venceu as eleições autárquicas foi o CDS. O João Viegas pode se rir, mas já é a segunda vez que está a ouvir este discurso, portanto já não é novo para ele.
1: A primeira foi numa conversa.
3: Isto tinha todas as condições para o movimento de Setúbal de volta a fazer agora aqui uma passeata. Mas também.
0: Oh, Catarina, mas não se passeia sem dinheiro. Não?
3: Mas exatamente. Mas exatamente. Não se passeia sem dinheiro, portanto. Isto diz alguma coisa, que não estavam assim tão bem preparados para aquilo que eram as realidades do Conselho de Setúbal. Ninguém estava, pois visto, ninguém estava. Também ninguém falou em dificuldades financeiras ao longo da campanha eleitoral. Nem os partidos da oposição. Não falaram, ninguém falou nisso. Ninguém falou nas dificuldades.
1: Não era possível.
3: Aliás, todas as forças políticas disseram que era possível fazer-se uma grande gestão, se o povo votasse nele. Ok. Portanto, isso passou para o segundo plano e sem dinheiro realmente, não é possível.
1: Os partidos que já estavam na variação, etc., tinham a obrigação até de saber, melhor do que ninguém.
3: Mas o Setúbal de volta teria realmente condições e tal para
1: Estiveram lá a passear.
3: Mas primeiro os mandatos não são de 9 meses, são de 4 anos. E portanto, às vezes em 4 anos nem dá para se ver bem qual foi a... Por isso é que a lei diz que a mesma força política pode estar 12 anos, que é para lhes dar tempo até a fazerem as obras estruturantes, etc. Então, pronto. Mas depois, já reparámos que a Presidente da Câmara está com uma fragilidade de natureza pessoal e de saúde, que o obriga, nomeadamente, a não cumprir o seu primeiro ano de mandato e agora com alguma divergência sobre quem é que compete ser o Presidente da Autarquia na sua suspensão de mandato. No meu tempo era o número 2, agora se não for, é uma grande surpresa para mim que eu não dei para ele mudar, mas também isso não faz diferença ao que está. Em suma,
1: depende das
3: este mandato, este não depende das circunstâncias, depende, suspensão de mandato, não há mandato para a pessoa que o tem, porque suspendeu, não há mandato, o que tem que substituir quem passou a ter mandato. Quem passou a ter mandato?
2: É seguir a ordem da lista?
1: Não, depende.
3: Quem passou a ter mandato?
1: Depende do período de suspensão.
3: Pois, porque não diz lá.
1: Suspender por uma sessão, isso não vai buscar.
3: Não, isso não é. Isso é uma falta ou um impedimento. Chama-se faltas e impedimentos. Pois a faltas e impedimentos é outra coisa, suspensão de mandato.
1: 15 dias, 20 dias, 30 dias, depende.
3: Portanto, esta situação, digamos assim, tem todos os ingredientes para durante estes primeiros anos de mandato. Primeiro ano de mandato, qualquer reunião política que se faça, seja a nível da Câmara Municipal ou seja a nível da Assembleia Municipal, ter as nuances muito pouco políticas que deveriam ter, e a política é para resolver os assuntos das populações, mas muito mais aquele combatezinho em relação à pequena coisa, e portanto, quando eu vejo estar novamente a discutir os transportes urbanos de Setúbal, se é que isso está a discutir novamente, o comunicado mais completo que tenho isto é uma moção, de 2022 da CDU, que até era quem mandava na Câmara, que faz aqui logo um elogio ao que foi a criação da carrilha metropolitana, a par do passo navegante, uma revolução na mobilidade das populações da área metropolitana de Lisboa, etc, etc, mas depois lista um conjunto de problemas que logo nesses 2 primeiros anos, ou primeiro ano,
1: principalmente
3: se viam desde as faltas, os atrasos e supressões, a falta de lugares, as viaturas com lotações esgotadas, as carreiras que não são cumpridas e que não são adequam. Portanto, isso mantém-se, pois visto não vai resolver-se também, não se resolveu no primeiro mandato, também não vai resolver-se agora no segundo, ainda por cima a falta de dinheiro municipal e também pois visto o governo a nível central também não vai dar grandes ajudas, não está com ideias de aumentar os apoios, nem os passos, nem essas coisas assim, né? E de carrear para os municípios mais verbas, e se for é capaz de ser mais para a água da Almada do que para os passos de patroia. É pronto, isto vamos ter aqui um esqueci-me de dizer que na minha opinião o Partido Socialista não ganhou as eleições autárquicas porque não soube escolher um candidato forte para naquela situação ganhar aqui claramente o fazer igual ao que fizeram os presidentes.
0: Que seria quem, Catarina?
3: Fazer igual ao que fizeram
0: agora uma fartazinha.
3: Eu vejo, por exemplo, muitas pessoas, o Partido Socialista estava numa fase, está numa fase em que tem muito, que vem de 8 anos de governação, não é? E geralmente considerava-se sempre bons candidatos autárquicos, foram sempre considerados bons candidatos autárquicos, os ex-ministros, muitos dos ex-secretários de Estado, muitas das pessoas que exerceram durante os anos de governação funções do governo ou ligadas ao governo, até pela experiência que em 8 anos se adquire do que é tratar dos problemas, e se forem realmente pessoas se forem pessoas além de ex-ministros ou de ministros, se tiverem estado tão bem preocupados não só com a sua função de ministro, mas também como é que se resolvem os problemas das populações com a ação ministerial conjugada com a ação autárquica, de certeza que são bem-vindos para as populações, e se quiserem.
2: Isso é que a Ana Catarina Mendes foi candidata à Assembleia Municipal e depois não exerceu o cargo.
3: E se quiserem, se eu,
1: o António
3: se,
1: Vitorino,
3: se me convidarem para vir,
1: enfim,
3: aqui,
1: etc, etc.
3: Se me quiserem convidar para vir aqui um programa, trazer uma lista de pessoas que depois de serem ministros foram candidatos a câmaras municipais e as venceram, de pessoas que foram deputados e deputados de primeira linha, portanto, líderes parlamentares, que depois de o serem nessas condições foram candidatos a câmaras municipais das grandes e as venceram, e das pequenas, alguns também que também as venceram. Eu trago aqui uma lista grande para mostrar que em certas alturas, desde que haja esse tipo de pessoas, não é preciso os presidentes das concelhias, nem os coordenadores das secções estarem a utilizar, a desperdiçarem a sua função de coordenadores partidários, a candidarem-se.
1: O Catarino consegue dar aqui uma volta aos
3: temas. Quando há sondagens que dizem...
0: Mas é o Y dupla.
3: Portanto, quanto aos problemas dos transportes...
1: Mas também não há problema...
3: Não há problemas nenhum. Não, desde que haja...
1: Localmente, quer dizer...
3: Localmente, até desde que haja sondagens que digam que esses são os melhores candidatos. Agora, quando há sondagens que dizem que fulano é o terceiro melhor candidato e depois o primeiro e o segundo naquele, vai o terceiro
1: isso,
3: e perde...
1: Isso foi a escolha dos militantes do partido.
2: É o problema das sondagens.
1: Então, portanto, também não podemos estar comandados pelas sondagens.
3: Eu comecei por dizer que todos os partidos perderam, exceto o CDS. Portanto, a única boa escolha que houve foi no CDS. Não sei quem foi, dizem que há uma pessoa que se chama João Viegas, que é um bocado omnipresente nestas coisas, quer nos autárquicas, quer nas... Se é realmente o João Viegas o grande responsável pela vitória do CDS aqui em Setúbal, mas parabéns, porque realmente é uma linha clara e que dá resultados. E, portanto, transportes em Setúbal e as discussões municipais, queria acabar a minha intervenção antes de férias, obviamente, e portanto penso que está claro o que é a minha ideia em relação a estes dois.
1: Ok, ainda vai ter a oportunidade de falar mais.
0: Vai.
1: Não vai já de férias.
2: Ora, essa porque sois.
0: Pita Rosa, a Câmara Municipal de Setúbal sentiu-se na obrigação de vir fazer um esclarecimento sobre a qualidade da água na zona ribeirinha. Isto porque muitos atletas se queixaram que tinham vindo aqui a mar aberto,
2: águas abertas,
0: exatamente,
2: águas abertas.
0: E que tiveram diarreias e que, enfim, engoliram a água e que aquilo não estava bom e tal, e depois não foi um, nem dois, nem três. Mas é estranho.
1: Foram só os atletas.
0: Exatamente, é estranho. Os chocos até agora não se queixaram de todos.
1: Não, e as pessoas que. Mas é o Vitor
2: Escoeta. Já vamos. Em relação a este tema, é o seguinte. Eu tenho que confiar nas entidades responsáveis, claro, pela questão da qualidade da água e das análises que são feitas, e parte do princípio que todas as explicações dadas, quer pela Câmara, quer pela APA também, que os resultados das análises não apresentaram problemas dessa ordem. Portanto, pode ter acontecido a alguns atletas esse tipo de situação. Agora, fazer toda essa ligação ou essa conotação que a água não estaria em condições, eu subsisto-me aqui a dúvida, porque se de facto as entidades competentes mandam fazer análise duas e três vezes e os resultados só obtidos vêm comprovar que de facto há qualidade da água, eu aqui custa-me um pouco de se de facto este problema tem essa dimensão tão grave como se procura colocar em cima da mesa ao nível da informação que sai cá para fora. Ou seja, daquilo que li, daquilo que tenho conhecimento, houve alguns casos pontuais de atletas que sentiram estes sintomas e portanto tiveram que ter vigilância médica, mas também, como o João aqui adiantava, é uma zona bastante frequentada nesta altura, ali também, e portanto não há esse grande, como é que é dizer, um grande número de pessoas a queixarem-se dos mesmos problemas. Portanto, há que ter que confiar nas entidades e nos resultados das análises que as entidades fizeram, e esperemos que tenha sido apenas um pequeno surto que afetou, entre aspas, meia dúzia de atletas.
0: José, estamos a falar daquela zona do Pua, não é? E Albaquel?
1: Sim, Praia da Saúde. Sim, sim. Foram divulgados há relativamente pouco tempo, mas tal como também dizia o Vítor, há análises regulares que são feitas, quer dizer, não é por nada que determinadas entidades continuam a atribuir bandeira azul às nossas praias, que não estão assim tão distantes do local. Mas muito sinceramente, nesta questão, o que eu estranhei foi o aproveitamento
0: Sim, a
1: de uma situação
0: a colagem,
1: e sem que se tentasse perceber se, se foi para a alimentação. Não, a acusa, foi logo a culpa, foi da água, e neste caso os partidos da oposição, alguma parte deles, um aproveitamento que, como eu nunca tinha visto. Porque até que ponham um bocadinho o dedo na consciência que este tipo de acusações, pessoas que dizem que Setúbal está em primeiro, quando vêm para a comunicação social, para as redes sociais, fazer os vídeos que eu tive a oportunidade de ver, não estão a tratar bem Setúbal. Que pensem bem naquilo que estão a fazer, porque a ambição pessoal é respeitável, tudo bem. Agora, colocar em causa, quando se diz que estou a defender a minha terra, e não está a defender coisíssima nenhuma, porque aquilo que esteve a fazer foi a denegrir a imagem da cidade. A imagem da cidade, a qualidade da água da cidade. Outras pessoas que estão fora de Setúbal, que vêm aquele espalhafato todo, vão ter algumas reservas. E, portanto, estão a manchar a imagem da cidade. Portanto, essas pessoas que se dizem muito setubalenses e que em primeiro lugar está a Setúbal, não estou a pôr Setúbal em primeiro lugar, devem provavelmente estar a pôr os seus interesses pessoais em primeiro lugar. E infelizmente em Setúbal o que eu tenho assistido nos últimos meses é a chiganização da política em Setúbal, que por curioso que pareça o Chega está de fora, ou uma parte do Chega. E portanto, temos aqui partidos muito mais que utilizam as táticas que o Chega normalmente utiliza e que eu pessoalmente não aprecio, e penso que a maioria dos portugueses não apreciam, porque isso traduz depois nos resultados eleitorais. E assistimos por parte de alguma oposição em Setúbal a esse tipo de argumentos. São os que têm. Porque depois, chegamos ao final do dia, qual é a proposta que têm? Não têm. Não apresentam. A única coisa que faz é regularmente estar a criticar e tentar encontrar problemas. Se faz parte, eu vou ser muito sincero, também já não há tantos anos aqui como o Catarino Costa, mas também há alguns anos. E este tipo de política, não, muito sinceramente, não é a minha forma de estar, não é a minha forma de olhar para os problemas, porque em muitas situações, com partidos diferentes, foi impossível encontrar soluções. Soluções para melhorar qualquer coisa. Aqui o que se trata é, pura e simplesmente, e diariamente, estar a criticar, e utilizando esta... a forma que depois, a nível nacional, criticam-nos Chega, mas aqui em Setúbal é isso que nós temos. Seja por parte do Partido Socialista, seja pelo seu aliado agora, que é, nós não sabemos ainda, o seu aliado direto, que é um tal de movimento, que eu aproveito aqui para perguntar, este movimento está registado aonde? Onde é que estão publicados os seus estatutos? Quem é que são os seus dirigentes? E, portanto, representam quem? Porque quem se anuncia como organização sem fins lucrativos, todas estas coisas têm regras. Exigir aos outros transparência, que mostre ao que vem. Eu também gostava de perguntar a esse célebre movimento quem são os seus dirigentes, como é que foi constituído o movimento, onde é que está registado, eventualmente deve ter já um número de identificação fiscal e tudo mais. Eu não encontro, ninguém questiona. E o que vejo é uma, duas pessoas que são os representantes do movimento, e nós aceitamos isto com muita normalidade. Vejo os membros, os eleitos do Partido Socialista, quer na Assembleia Municipal, quer os vereadores de Câmara, permanentemente muito preocupados com o que se passa ou não com o movimento, com o resgatar Setúbal e com o seu pseudo-líder. E que eu, muito sinceramente, não sei... Se este é mais um dos independentes que o Partido Socialista vai integrar, eventualmente numas eleições que para eles deve ser para acontecer já, de imediato, ou se são aqueles independentes que o Partido Socialista apresentou nas últimas eleições autárquicas, o Catarina até fez aqui uma referência, estão colocados nas listas até à Câmara, e que eu quero ver quando é que eles vão a vereadores, eventualmente a substituir alguém. Porque anunciar independentes, mas que ninguém lhes vai dar em momento algum qualquer oportunidade, mais valia estarem quietos.
0: Catarina, este é um movimento orgânico, Catarina, que surgiu assim espontaneamente e que não está registado a nada nenhum.
3: Eu tenho alguma dificuldade.
1: Está registado, que me apresenta.
3: Eu tenho alguma dificuldade, sinceramente, em entrar E gostava muito de entrar.
0: Daqueles vídeos que tens
3: sugerido. Não, de entrar na polémica nos termos em que o João Viegas aqui colocou. Porque, obviamente, falando sempre de partidos, e eu nunca escondi que sou militante de um determinado partido político, mas sempre procurei aqui nos programas dar a minha opinião, independentemente de estar ou não em consonância, digamos assim, com os dos principais dirigentes do Partido Socialista. É porque nós no Partido Socialista temos o direito de opinião, e a nossa opinião não ser divergente do líder do partido, ou do líder da Assembleia Municipal, ou do líder da Concelho, ou do líder da secção, ou de um outro militante qualquer, não é crime nenhum.
1: Por isso é que estamos em partidos democráticos.
3: Nós vimos aqui. Parece-me, quer dizer, também partidarizar, digamos, esta posição é assim, porque do que como o João Viegas fez é excessivo. O CDS já basta ter ganho as eleições partidárias aqui em Setúbal, como eu não me canso de propagar, digamos assim, agora, ou propalar e propagar, porque é realmente a minha convicção. Mas também não precisa de estar aqui a tomar agora a liderança da oposição às oposições, porque não vale a pena, pá, isso é demasiado, ser líder da oposição às oposições da forma tão veemente como o João Viegas aqui apôs, também não vale a pena.
1: Mas as oposições estão todas no mesmo
3: sentido. Este assunto é assim, é óbvio que presta-se a aproveitamentos políticos, que do meu ponto de vista deve manter-se numa perspectiva muito mais, como foi apresentada por Vítor Rosa, para deixar o João só para... Como foi apresentado o Vítor Rosa, temos que confiar nas instituições, não se deve fazer logo oposição a matar quando a tal oposição chegana, não é?
1: Que a matar da política em Setúbal.
3: Antes de se fazer uma apreciação completa e correta, quer dizer, é desejável que não aconteça, e, portanto, é natural que situações como aquela que aconteceram, independentemente de quem tenha a culpa do que aconteceu, tenda sempre a ser mais apontada por quem está na oposição do que quem está a organizar e a participar nas organizações dos concursos. Eu conheço pessoas da Câmara Municipal de Setúbal que até participaram a sério nesta organização, e sei que o levaram a sério e que o levaram aqui eu conto porque tive a oportunidade de falar com elas na véspera da competição e a preocupação que estava em relação à mesma, e diria que talvez pudesse ter havido, uma vez que é uma competição internacional, uma vez que a zona onde se realiza não é bem, a zona onde se realizou a travessia não é bem em frente ou maioritariamente na zona onde há as praias de bandeira azul, mas é mais próxima ainda da área urbana, e nós sabemos o que é a área urbana, especialmente nestas épocas de sobrecarga das infraestruturas, nomeadamente a dos esgotos e da própria permanência de muitas pessoas à beira-rio. Diria que seria útil que em situações destas, em vez de se fazerem as análises que estão estritamente previstas, com intervalos de uma semana ou duas semanas, como eu vi aí, que eram 14 dias antes e outra uma semana antes e outra não sei o quê, haver mais análises, um bocadinho mais, até mais concentradas nos últimos dias antes da competição, porque se houver realmente pode haver uma análise muito boa uma semana antes, mas se houver uma rotura aí num esgoto qualquer, uma coisa qualquer que vá desaguar no Rio Sado, numa zona que vá afetar,
1: mas é, estranho,
3: é naqueles dias antes que aparece.
1: É estranho com o Hospital de São Bernardo, com centenas de pessoas que frequentam a Praia da Saúde,
3: e
1: não tenha registado.
3: E eu ia acabar exatamente aí. E o facto de não ter sido confirmado por ninguém, eu não vi depois das notícias que saíram, do alarme houve, ah, o alarme até pronto, epá, é uma coisa que acontece, é natural que as pessoas se alarmem.
1: Quando chegaram ao destino.
3: Que se alarmem, e os atletas também, às vezes também bebem água demais quando fazem provas daquelas, porque... Ah, não, eu lembro-me de um grande nadador português do meu tempo, que era o Batista Pereira, que atravessava o Tejo e não sei o quê, e que dizia que aquilo que lhe custava mais era realmente a água que bebia, que ele sabia que estava no Tejo, que estava
1: como estava. Só faltou o Fernando José mergulhar no Sado.
3: Isso era o que vocês queriam.
1: O Marcelo mergulhou no Tejo.
3: Isso era o que vocês queriam. Como se vê, quando os políticos são bons... Como se vê, quando os políticos são bons, como era o Marcelo, mergulhar no Tejo não lhe fez mal nenhum. Portanto, tanto que uma data de anos depois até foi a Presidente da República. Exatamente. Agora, quando não vão a Presidentes da República, já dá para pensar.
1: Até já estou arrependido de estar aqui a dar ideias.
3: Não, mas estou, mas dentro
0: também disso. Já tivemos o candidato que atravessou de Setúbal para Troia, não é?
3: Já houve.
0: O Santana, não é?
3: Já houve vários candidatos que fazem.
0: Fez a travessia nada.
3: Diga.
0: Fez a travessia nada de Setúbal para Troia?
3: Sim.
0: Eu só conheci um.
3: Ah, então, mas isso são aqueles que.
0: Candidato à Câmara.
3: E são aqueles que dão nas vistas.
1: Dão nas vistas.
3: São aqueles que querem dar nas vistas. Tu, okay. Os outros que fazem isso por.
0: À noite,
3: convicção, para ver se realmente o Rio está. É evidente. Portanto, diria que um bocadinho mais de atenção às possíveis causas e consequências destas situações. Epa, e se há realmente um alarme, fazer-se em cima realmente algumas análises. Que se façam às próprias pessoas e que e inclusivamente que se procure apurar as verdadeiras causas com uma amostra que seja significativa para não ficarem dúvidas nenhumas. Assim vamos ficar na dúvida sempre se eram as águas que estavam mais demais, se foram os nadadores que beberam água que não deviam, se estava tudo bem e foram depois disso para uma caldeirada sem cherno, como eu ouvi falar há bocado, e as batatas fizeram mal. Não, quer dizer, pronto, dizendo isto desta forma, aplaudir todas as iniciativas que, como aquele concurso de competição de águas internacionais, contribuam para fazer o contrário daquilo que o João Viegas aqui também anunciou, que é para que contribuam para que se valorize cada vez mais Setúbal, quer do ponto de vista industrial, comercial, cultural, político, social, etc., e onde realmente o desporto tem um papel muito importante a desempenhar, nomeadamente, como se vê em todos os programas de todas as forças políticas quando há campanhas eleitorais, que Setúbal é uma pérola que tem aqui a Rábida e que tem aqui o Sado e que se tem que aproveitar as grandes valências que essas duas...
1: Então podemos chegar à conclusão que a oposição em Setúbal é uma enorme caldeirada sem charme.
3: Se partirmos do princípio...
0: É feito com carapau que é uma vez. Com carapau manteiga que é uma vez.
3: Se princípio... Eu não queria chegar a isso porque... E iria fazer uma análise retrospectiva e eu já ando nisto aqui há muitos anos e há partidos aqui que foram sempre da oposição e que não devem começar logo a cantar a vitória ao fim de 9 meses de estarem no
0: da
3: poder.
0: Primeira eleição não é? Na altura que nós estamos a conversar, Vitor Rosa, ainda está.
1: A caldeirada tinha cheiro.
0: Ainda está uma polémica bastante acesa em torno do Ministro da Administração Interna, do Luís Neves, depois daquele tanque, aliás, daquela piscina atancada. Falta de esclarecimentos sobre aquilo que será no passado, do trolley que desapareceu, ou do trolley não,
1: Do outro lado
0: que desapareceu e apareceu.
3: A conversa estava tão boa, vamos agora para o Luís Neves, pá. Valha-me Deus.
0: Como é que a gente podemos tentar perceber isto?
3: Valha-me Deus.
0: E estas coisas acontecem sempre na zona sul do país. Curiosamente, vamos a falar da zona de Almira.
2: Salvaguardemos a zona sul do país. Porque, enfim. Eu acho que essa questão principal é a falta de esclarecimento e começa a ser constrangedor que quer o Primeiro-Ministro, quer o próprio Ministro envolvido nesta circunstância, da Administração Interna, Luís Neves, que vem a dizer quase todos os dias aos jornalistas que está a reunir informação para poder, em sede própria, em todo momento, em qualquer altura, esclarecer, e passa-se um dia, dois, uma semana, duas semanas, daqui a bocado estamos quase num mês, e continua a não conseguir esclarecer, nem o próprio Primeiro-Ministro, exigir do seu Ministro que, de uma vez por todas, que esclareça o que é que se está a passar relativamente a todo aquele assunto. Com todos os antecedentes, ou com toda a informação que, à medida que vai aparecendo, cria ainda uma maior nebulosa em relação à atitude deste Ministro, quando os lapsos de não ter feito a declaração relativamente à questão da empresa da mulher, por exemplo, a questão da falta de apresentação da questão dos rendimentos, dos seus próprios rendimentos, esta questão tão aparentemente técnica do tal atrelado ou da galera que afinal aparece nas instalações do empreiteiro que foi fazer as obras lá no monte do Ministro.
0: Mas e portanto, parece que só foi bom rapaz, não é? Tentou ajudar a resolver o problema.
2: Eu, de Bons Rapazes, tenho como grande referência o filme do Martin Scorsese, que é os Bons Rapazes. Mas, que é o seguinte, se aquele transporte teria que sair saindo das instalações à guarda de quem estava, que era da Polícia Judiciária, de não haver uma referência escrita ou de uma ordem dada por quem, ou quem é que sustentou que aquele atrelado saísse daquelas instalações e fosse aparecer lá, se esse conjunto de situações, nomeadamente esse atrelado, repetindo-me, é à guarda de quem e quem é que é responsável, se está à guarda de quem é que paga essa guarda. Portanto, é o empreiteiro que vai pagar, porque normalmente quando a judiciária apreende alguns meios de transporte, tem o direito e pode exercer isso para as suas atividades. Ora, aquilo sendo prova de um crime, supostamente, ligado ao tráfico de droga, agora quem é que se responsabiliza sobre isto? E portanto, há aqui uma imagem relativamente à própria Polícia Judiciária que começa a ser posta em causa, e isso abre todo o espaço de manobra a que apareça uma pessoa como André Ventura a pôr em causa todo um sistema. E portanto, isto é extremamente preocupante, da forma como, se não continuarmos dia após dia, semana após semana, sem dar esclarecimentos, nós estamos a entregar o ouro ao bandido, ou seja, toda esta ideia do populismo graça ainda cada vez mais, porque o PSD não é capaz de dar respostas exatas àquilo que é necessário dar.
0: João Viegas, uma enorme trabalhada, não?
1: Sim. Eu, em relação a este assunto, também é preciso também...
0: Devia logo ser morto à nascença, não? Portanto, logo com o esclarecimento de cabal do que se passou.
2: E pronto, o assunto.
1: O assunto. Agora, não deixa também de ser algo estranho que, enquanto diretor da Polícia Judiciária, faz um percurso
0: imaculado até aqui.
1: Imaculado, uma excelente opinião, todos os portugueses. Portanto,
0: até o Partido Socialista não tem dúvidas sobre isso.
1: E, portanto, quer dizer, depois lá está, depois há a associação de que aqui o próprio Partido Socialista está a proteger, talvez com alguma prudência, porque há relativamente pouco tempo também ouvimos e vimos na praça pública acusações que depois não foram devidamente fundamentadas e não deram em nada. Agora, esta questão também da...
2: Já estamos a falar da CPI não viva, pois não?
1: Também. Porque a verdade é que depois os tribunais, embora se continuem a insistir e a tentar manter uma narrativa que os próprios tribunais já desmontaram. E é bom também lembrar que tivemos eleições antecipadas por causa dessa questão. Portanto, às vezes aqui, com alguma precipitação, e a vida política hoje também se vive muito destes casos. Agora, que eu acho que o mais rapidamente possível, estes esclarecimentos devem ser dados. Como é óbvio, os episódios que o Vítor relatou, a mim também me deixam algo apreensivo. Não é normal o atrelado que estava num determinado sítio, que a Marinha disse que ele não podia estar naquele sítio por causa do que o atrelado continha, da perigosidade. E vai aparecer noutro sítio que também não estavam acauteladas estas explicações têm que ser dadas e, a meu ver, o mais rapidamente possível. O mais rapidamente possível. Ou seja, cada dia que passa é mais um fator para intoxicar esta questão. Por outro lado, custa-me imenso, e que o Vítor também já referiu, que a Polícia Judiciária, que é, eu acho que é vista pela maioria, ou tem sido vista ao longo dos anos pela maioria, uma esmagadora maioria da população portuguesa, como uma instituição credível, não só a nível nacional, mas também a nível internacional, e que de repente, com umas comissões de inquérito que vão com um âmbito alargado, quer dizer, ao todo o período em que Luís Neves esteve à frente da Polícia Judiciária, que isto vá descredibilizar em parte essa imagem, que neste momento eu acho que isso já aconteceu, que esta comissão de inquérito, e da forma como foi apresentada, acho que vai ser o principal, e portanto vamos ter provavelmente o partido Chega a gerir isto, provavelmente porque quer também descredibilizar a própria Polícia Judiciária, mas isso serão os próximos episódios, mas para já, e a minha opinião sincera, independentemente, quanto mais depressa, e como se costuma às vezes dizer, amanhã já começa a aceitar.
0: Catarina, isto é de facto há coisas que só acontecem em Portugal, não?
3: Eu tinha aqui uma frase do João Viegas que se aplica tanto a este terceiro ponto de ordem de trabalhos aqui do nosso programa, como se aplicaria ao quarto, se a gente lá chegasse, quer no caso do Ministro da Educação, cada dia que passa, mais se agrava o problema, porque obviamente vão surgindo cada vez mais dados novos, todos eles a somarem àqueles que já conhecíamos até o dia anterior, e nunca mais
1: são diferentes,
3: e nunca mais nem um ministro nem outro têm os documentos suficientes para explicarem a situação toda e dizerem que ela já está resolvida e que não tinha nada que preocupar os portugueses com essas situações. Eu acho que tem mais gravidade do Ministério da Educação do que do Ministério das Infraestruturas. Sinceramente,
1: acho. Das Infraestruturas, não.
2: Da Administração Interna.
3: Eu estava a pensar, misturei esse indevidamente agora neste caso, foi mesmo
2: interessante. Se calhar mais ou menos dia,
3: estar a pensar que se calhar um dia destes temos aqui um programa para falar no hotel lá de Oeiras ou de Cascais, o que é que vai ter que ser demolido, três andares, como aconteceu à varanda do Ronaldo lá em plena Avenida da Liberdade, ou que era aquilo. Teve que demolir a varanda que fez a mais.
1: Foi o único.
3: Agora estamos à espera de ver o que é que dão as marquises do tal hotel. Quer dizer que há aqui realmente, quer na questão do Primeiro-Ministro, também foi aqui falado, quer na questão do Primeiro-Ministro, quer na questão do Ministro da Administração Interna, ex-diretor do Judiciário, quer no caso do Ministro da Educação, uma dose tão elevada de informalidade no tratamento de determinadas questões que deviam merecer logo à partida um cuidado adicional da parte, por exemplo, ter que entregar as declarações de rendimentos. Quem é titulado um cargo político sabe que tem que entregar as declarações de rendimentos todos os anos. Eu sei o que é que a lei diz, cargos políticos e aqueles que são equiparados, digamos assim, aos cargos que constam lá da lei que foi publicada para isso.
1: Estranho também nunca tivesse
3: ninguém. Qualquer pessoa que tenha chamar a atenção já é um benefício que ele indevidamente concede, mas pelo menos que está lá, que é, se ninguém chamar a atenção, quando for chamada a atenção, tem 30 dias para repor a situação em coisa, mas depois eles também não repõem nos 30 dias, aí é que está, é que depois passam os 30 dias e não repõem. E, portanto, parece-me informalidade demais, parece-me mistura de assuntos demais, quer dizer misturar, é um assunto que já não é muito pacífico, que é as adjudicações a um determinado empreiteiro que depois se vê que sim, que sabe, talvez não se justificassem ser feitas daquela maneira e naquele pacote tão grande pela polícia judiciária. Alegadamente. Depois a seguir, o mesmo empreiteiro, que não era amigo, torna-se amigo da pessoa que era diretor da judiciária, o próprio diretor da judiciária disse, uma pessoa que não era minha amiga, mas que se tornou minha amiga e ficou minha amiga. E agora, eu tenho lá uma obra lá numa quinta que tem lá uns hectares, afinal é uma quinta grande, e estão lá a fazer a obra.

0: se realmente mal ele surge, dizer, em vez de dizer, estou a reunir documentos, é a minha opinião. Não é?
1: Uhum. Então, era se calhar o que devia ter acontecido com o Carlos Silva assim, e com o Sócrates, se calhar, na altura, tinha o Sócrates morto.
0: Há 14 anos
2: a reunir documentos
0: e depois visto também está. E depois visto o Ministério Público também está há 14 anos a reunir documentos.
3: Eu acho que
0: para poder
1: isto o Harry Potter tem aqui matéria para vários volumes.
3: O Sócrates fala-se que ele juntava muitos papéis.
0: Juntava papéis
3: e entregava ao motorista.
0: Aquilo que é acusado é de dissipar papéis.
3: Mas ele acha
0: que é juntar.
3: Juntava muitos papéis.
0: Juntar parece que pode-se juntar. Que dissipava. É porque, quer dizer,
3: juntava agora, muitos papéis.
0: Agora não ponham os ministros também a dissipar
1: os papéis. Pois, daqui a bocado, essa ministra de Portugal.
0: É demasiada informalidade. É bom que as pessoas desempenham no nosso país os cargos.
1: O Catarina vai se afastando do microfone, vai se afastando. Daqui a bocado, tem o microfone debaixo da axila.
0: Sejam primeiros ministros, sejam ministros, sejam presidentes de Câmara, sejam diretores da Judiciária, sejam simples funcionários do Estado públicos, têm obrigações adicionais em relação àquilo que são as pessoas que se movimentam apenas na área.
3: Estamos de acordo.
0: Não, se calhar não deveria ser assim do ponto de vista ético, mas é mesmo assim, porque realmente o estar a exercer funções públicas deve dar uma confiança e uma responsabilidade adicionais.
1: E agora, assim, se conseguirmos, vamos para a praia, vamos apanhar um bocadinho de vitamina D. Agradeço ao João Viegas, ao Catarino Costa e ao Vitor Rosa.
3: Este
1: tempo cá estaremos para mais um. Bora, certo. Até lá, muito obrigado a todos. Obrigado.
4: Hora Certa. Trinta graus.

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1: As inscrições para a época especial extraordinária dos exames nacionais do ensino secundário já começaram ontem e decorrem até sexta-feira, 31 de julho de 2026. Esta medida excepcional foi criada pelo Ministério da Educação para compensar os alunos prejudicados pelos atrasos e falhas técnicas da plataforma de correção digital na primeira fase. A fase especial está aberta a todos os alunos que reuniam condições para realizar as provas da segunda fase. É possível fazer a inscrição, independentemente de o aluno ter comparecido ou não aos exames da segunda fase, que decorreram na semana passada. O processo deve ser efetuado exclusivamente online, através da plataforma de inscrição eletrónica em provas e exames. Durante a tarde de segunda-feira, vários incêndios deflagraram em diversas zonas do país. Nas últimas horas chegaram a estar mais de 1.500 operacionais do terreno, apoiados por 30 aeronaves. Num cenário de risco máximo em quase todo o território continental, as autoridades apelaram à máxima prevenção e ao cumprimento das restrições para evitar novos incêndios. A Polícia de Segurança Pública deteve no aeroporto de Lisboa uma mulher de 45 anos, suspeita do crime de tráfico de pessoas, após interceptar uma menina de 12 anos que viajava com documentação alheia e alegou estar a ser levada para a França para um casamento forçado, como pagamento de uma dívida familiar. O controle fronteiriço detectou inconsistências nos documentos da menor à chegada do voo vindo de Dakar, no Senegal. A suspeita afirmou inicialmente ser mãe da criança, mas as autoridades confirmaram que não existia qualquer laço de família e que o passaporte pertencia a outra pessoa, a subcomissária da PSP, Beatriz Cerqueira.
2: A suspeita começou porque apresentou-se na fronteira uma senhora de 45 anos com uma menor que dizia ser sua filha. No entanto, os documentos que ela apresentava não justificavam essa relação do agregado familiar e, portanto, havia efetivamente a dúvida que se tratava da menor ser sua filha e que o passaporte da menor também não correspondia à mesma pessoa. Foi aí que levantou a suspeita, sim. Através de uma entrevista que foi feita à mulher adulta e à criança de forma separada, a criança veio-nos dizer que não conhecia a mulher de lado nenhum, não era a sua mãe, não pertencia sequer ao agregado familiar e que tinha sido entregue pelos seus pais para ser transportada para a França porque os pais tinham uma dívida para saldar e iria ser realizada com o casamento desta menor.
1: Numa entrevista com equipas especializadas, a menina confessou ter sido entregue pelos próprios pais para saldar uma dívida que tinha medo de regressar ao país de origem.
2: A criança disse-nos, efetivamente, que não queria regressar para o país de origem, que tinha receio de voltar para os pais, porque foram os pais que a puseram nesta posição. E o Estado português vai ter isso em conta também para, através de uma análise de risco, ver se, efetivamente, a criança, ao voltar para o país de origem, vai estar a entrar outra vez neste ambiente de tráfico de seres humanos.
1: Após o primeiro interrogatório judicial, o tribunal terminou a medida de coação mais gravosa para a suspeita de 45 anos de prisão preventiva. A polícia investiga agora se este caso integra uma rede criminosa internacional organizada dedicada ao tráfico de menores e casamentos forçados. No desporto, a SAD do Alverca inaugurou na segunda-feira um novo campo de treino junto ao complexo desportivo do clube, permitindo assim à equipa treinar em casa, uma infraestrutura que representa um passo importante no crescimento e profissionalização do clube ribatejano, que até hoje treinava em Palmela. A cerimónia contou com a presença do presidente da SAD, José Miguel Albuquerque, do presidente do Futebol Clube do Alverca, Fernando Orges, e do presidente da Câmara Municipal de Vila Franca de Xira, Fernando Paulo Ferreira, e ainda dos representantes da União das Freguesias do Alverca, do Ribatejo e Sobralinho. Otávio já não foge ao Eintracht Frankfurt, defesa desta Estrela Amadora, num negócio avaliado em cerca de 5 milhões de euros. O defesa central brasileiro de 20 anos já realizou os exames médicos e prepara-se para ser oficializado pelo clube alemão. O Estrela Amadora assegurou ainda uma percentagem de mais-valia de uma futura venda do jogador. Contratado ao Botafogo no verão de 2024, Otávio iniciou o percurso na reboleira entre a equipa B, a equipa C e o Sub-23, antes de se afirmar na temporada passada no plantel principal. Em 25-26, realizou 22 jogos pelos tricolores, apontando uma assistência, tendo sido utilizado maioritariamente como defesa central, mas também como lateral.
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18: Ah, senhor doutor, o meu filho engoliu uma moeda.
19: Engoliu? Então, meu menino, diz-me lá que moeda que engoliste.
18: Foi um euro, senhor doutor.
19: Olha, pequeno, está cheio de sorte. Eu, para almoçar, preciso sempre de um mínimo de 20 euros para ficar satisfeito.
18: Senhor doutor,
19: acuda à minha mulher. Acuda à minha mulher, porque está mesmo no fim do tempo.
20: Ah, hoje não pode ser nada. Porque não há vagas e as outras maternidades estão fechadas. Tentem de novo amanhã, ok?
18: Ah, estás a ver, homem? Lembras-te daquela noite há 9 meses? Lembras? Eu não me apetecia. Eu disse para a coisa ficar para o dia seguinte. Mas tu foste teimoso. Ai, ai, ai, ai.
19: O quê? A colega tirou 3 metros de intestino a este doente. Mas era só para tirar 3 centímetros, doutora. E agora?
18: Olhe, doutor, não será possível aproveitar o intestino que eu cortei para fazer salsichas? Ai, ai, adoro uma boa salsicha.
21: Doutora, o material para a anestesias acabou.
19: Acabou?
21: Acabou.
19: Mas esta paciente tem que ser operada com a máxima urgência.
21: Oh, doutor, só se dermos com uma marreta na cabeça, doutor.
19: Ah, uma marreta? Porque o meu cirurgião assistente é do mesmo partido do primeiro-ministro e eles não podem ouvir falar em marretas. Traga-me antes um martelo que chega bem. A colega, desculpe-me, mas não resisti. A doutora não vai acusar-me de assédio sexual, pois não?
21: Ah, pois não. Pode continuar a palpação, doutora. Por acaso, este mês, eu ainda não tinha feito o habitual e necessário exame às mamas.
0: O doutor vai-me desculpar, mas não lhe posso fornecer outro estetoscópio. Se a ministra soubesse, demitia-me.
19: Muito bem, senhora diretora, mas como eu não posso auscultar diretamente, porque tenho sempre as orelhas muito frias, arranjo pelo menos um funil. É, mas olhe, tem que ser um funil daqueles voltados ao contrário.
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8: As agências de rating retiraram Portugal do lixo. E a Troika, o nosso papão, como se nota, já não nos papa.
2: Não querias mais nada? Ajoelhou! Vai ter que rezar! Aqui é que fica o serviço de estrangeiros?
22: É sim, faça favor.
2: É para fazer um serviço.
22: Casa de banho, última porta ao fundo.
2: O quê? Para naturalizar aqui este puto tem que ser na casa de banho? Bolas, afinal isto é delício.
22: Ah, é para naturalizar o puto? Nome?
23: Mr. Trikes.
22: Como é que isso se escreve?
23: Com capa.
22: Com capa? Não pode ser. Para se naturalizar tem que mudar para um nome português. E em português não há nomes com capa. Natural de?
23: A mim ser americano, ser primo do Pato Donald e do Pateta e do Rat Mickey.
22: Aqui tem, são 100 euros. Agora vou ali ao guichê em frente para mudar o nome.
2: Aqui estão os 100 euros.
22: Pronto, leva o carimbo e daqui estão despachados.
18: Faça favor.
2: Ali a sua colega mandou-nos cá porque eu quero naturalizar este puto. Mas eu chamo as troicas com capa. E a sua colega diz que ele tem que arranjar o nome mesmo português.
18: Muito bem, tem o papel.
23: O meu papel é que se é neste país à sombra de bananeira.
18: Eu refiro-me ao papel do requerimento que a minha colega passou.
2: Está aqui, é este.
18: Ah, deixa ver. Muito bem. Ora, o pedido para a mudança de nome custa 100 euros.
2: Aqui estão os 100 euros.
18: Levo ao carimbo e vão ao guichê aqui ao lado para confirmar o novo nome.
22: Faça favor.
2: E venha aqui ao guichê do lado para confirmar a mudança do nome deste puto que se naturalizou português.
23: Vim da América para poder viver sem trabalhar num país à beira-mar.
22: Isso é que era bom, não era?
23: Olha, mestre, look. Quer uma pastilha elástica, quer?
22: Não, obrigadinha, meu menino. Ora, qual era o teu nome antes da mudança para português?
23: Troikas.
22: É isso, cá está. A mudança do nome custa 100 euros.
2: Aqui estão os 100 euros.
22: Muito bem. A partir de agora passa a chamar-se Troca Tintas.
2: Troca Tintas? Mas isso é perfeito. Ele assim vai crescer com uma grande pinta.
23: Isso mesmo. Eu quero ser um grande, um big pintarolas.
22: Não querias mais nada?
23: Juro.
22: Juras?
23: Ah, pois juro. Juro e mais juros. Com os juros que me pagam, eu juro que vou viver a grande.
22: Bolas, mas que grande troca tintas.
2: Pronto. É melhor ficarmos por aqui. Aqui estão os 100 euros.
22: Está carimbado.

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1: Você está com a Cor do Dinheiro? Vamos lá então à edição de hoje, começando pelo período de ordem do dia. Guerra parada, preços do petróleo em queda. Alguns espectadores escreveram ontem e me perguntaram assim: bem, você acha que isto vai cair muito mais e que vamos regressar àquele período que aconteceu em junho, quando os preços chegaram a cair até para a barreira dos 72 dólares? Bom, eu não sou um analista de petróleo. E houve um professor de economia, que por acaso era uma pessoa quase patrono de bom senso de jornalistas de economia, que era o professor Miguel Beleza, que dizia assim: olha, eu não me atrevo a fazer previsões contra os mercados, porque os mercados é que mandam, não é uma autoridade ou não sou eu. E aqui a conversa é exatamente essa. Não vale a pena, em certas ocasiões, nós dizermos que sabemos tudo, sobretudo quando estamos a lidar com mercados. Porquê? Porque os mercados são milhões de consumidores e eles é que decidem aquilo que se vai passar. Agora, há princípios básicos em matéria de economia que nós nunca podemos esquecer nesta matéria. E eles são: quando nós temos procura, mas a oferta vai escasseando, os preços mantêm-se sempre elevados. Podem não continuar a subir nem atingir aqueles níveis estratosféricos que atingiram quando foi da eclosão da guerra da Ucrânia. Mas é uma pressão que existe sobre preços. E já agora, eu ontem voltei a ouvir uma série alguns meios de comunicação social com a conversa de: bem, porque é que os preços continuam a subir? Com aquelas reportagens de rua que servem tipicamente para encher telejornais ou então para vazar aquilo que é a frustração de consumidores. Ah, eu não percebo isto, mas não percebo o quê? Se o petróleo sobe na origem e se a pressão sobre os produtos refinados mantém elevada, o que é que não percebe? Às vezes dá-me vontade de perguntar às pessoas: por que é que um jornalista não pergunta àquelas pessoas: já, desculpe lá, mas você acha que isto é diferente do mercado do pão? Não é, ou das cebolas, ou das tangerinas, não é. Eu sei que te chatei, incomoda, dói, ainda onde eu fui meter gasóleo e paguei 100 euros praticamente para meter gasóleo. Quer dizer, isto custa, mas há uma única coisa que nós podemos fazer quando não temos o controle de certa matéria-prima ou de certo mercado, é ter cuidado com o consumo, rigorosamente mais nada. Ponto seguinte. Guerra, Ucrânia, Rússia. Ontem, Zelensky visitou Burnham, em Londres. O Reino Unido decidiu ceder à Ucrânia a patente daqueles interceptores de mísseis e outros derivados, com uma condição, que é depois da Ucrânia fornecer dados, que é uma coisa fundamental para depois poder fazer o aperfeiçoamento daquele tipo de produtos. Bom, é bom saber que o novo inquilino do número 10, de Downing Street, mantém a política de apoio à Ucrânia. Há uma coisa que nós nunca podemos esquecer nisto: por mais que desconfortáveis fiquemos com alguma coisa e com preços de mercado e essa coisa toda, a Rússia não pode ganhar o que quer ganhar, de maneira nenhuma, porque faz aquilo, já fez aquilo em vários sítios, quer fazer na Ucrânia, amanhã faz noutro sítio qualquer. Nós nunca podemos perder de vista ao longo prazo, sobretudo quando estão indivíduos, ditadores, sanguinários do outro lado. Ponto seguinte. A queda nas Big Seven, algumas das maiores empresas de tecnologia de Wall Street, trouxeram a Apple de novo para o primeiro lugar do pódio das mais valiosas. Curioso, já não sabia falar da Apple aqui há vários meses, e agora com esta movimentação toda, com as dúvidas que há em relação à AI e por aí adiante, como sabe, a Apple tem uma ligação à IA, mas a Apple vive sobretudo da venda de terminais, Macs e iPhones, sobretudo iPhones. Voltaram a trazer a Apple para o grupo, para o topo da lista das empresas mais valiosas. É curioso. Ponto seguinte, aqui ao lado, em Espanha, com este agravar do tempo, hoje aqui em Espanha, no calor, a Proteção Civil Espanhola e os bombeiros estão a tentar limitar aquela zona dos incêndios e, sobretudo, extinguir alguns fogos antes desta vaga. Bom, como eu disse aqui já no programa de ontem, isto só serve para mostrar que, por mais competentes planeamento e essa coisa que nós tenhamos, há situações que são incontroláveis. E o que está a acontecer em Espanha e o que está a acontecer em França mostra isso. Ainda há semanas, aquela brigada da UME espanhola, que esteve aqui a ajudar a combater o primeiro fogo grande que tivemos este verão, foi amplamente elogiada. A UME está no terreno. Só que o que está a passar é de tal maneira vacilador que qualquer planeamento, tudo aquilo que se faça, não quer dizer que não se esteve a planear, encontra um problema. E o problema aqui é nós percebermos que a natureza é o que é. E se nós não tivermos o cuidado de lidar com ela, se calhar vamos ter mais coisas destas no futuro. Ponto seguinte, desculpa, o atentado de Berlim e o que ele nos diz, eu vou voltar ao tema, e não é por xenofobia, que é coisa que não me assiste. O indivíduo que fez aquilo, radical islâmico, e que foi morto pela polícia, tinha sido condenado a uma pena de 22 meses de prisão por um caso anterior. Estava em liberdade. Porque os serviços judiciais alemães entenderam que ele podia ter ou manter-se com uma pena suspensa. Veja o que aconteceu. Isto está a levar... São coisas destas que depois motivam e insuflam os partidos radicais e de extrema-direita. Mas isto está na Alemanha a levar a questionar, e ainda bem que é quem está no poder neste momento a questionar, se a justiça está a fazer a melhor aplicação das leis. Porque, repare, um radical é sempre um radical. Pode ser desta religião ou da outra, é sempre um radical. E os exemplos que nós estamos a ver na Alemanha, em França, sobretudo nestes dois países, são de gente radicalizada que continua à solta. Alguns deles, quantas vezes ouvimos assim, aquele atentado, já esta pessoa já estava a ser referenciada na Alemanha, na Bélgica, em França. Então estava a ser referenciado. Porque é que não há uma atuação da justiça, não digo policial apenas, da justiça mais próxima e mais dura? Porque depois temos cenas destas. Com todo o custo que isto tem, inclusive para o próprio sistema político. É excessiva tolerância com o radicalismo islâmico, é o que é. O único, o último ponto da conversa de hoje tem a ver com o caso da menina de 12 anos que foi retida em Portugal pelas autoridades portuguesas, que vinha acompanhada de uma senhora do Senegal, que ela vinha do Senegal e que se fez passar a miúda por sua filha. As autoridades, felizmente, desconfiaram, perdão, e depois de conversas com a menina e com a senhora, descobriram que a menina vinha como paga de uma dívida que os pais no Senegal tinham com uma pessoa em França, que queria ficar com a miúda para se casar com ela. Bom, eu já não vou, isto é de ficar com os cabelos em pé e arrepios na espinha. Eu já não vou pegar na parte humanitária, vou só fazer esta pergunta. Porquê é que não vimos nos últimos dois dias aquela gentalha que habitualmente aparece quando fica alguém retido no aeroporto porque não, e começam a suspeitar de racismo e coisas do género? Porquê é que não vimos isso? Porquê é que não vimos aquelas pessoas que rasgam as vestes cada vez que a polícia tem que fazer uma intervenção difícil no aeroporto ou outra coisa do género? Porquê é que não vimos aquelas pessoas politicamente motivadas, estilo flotilhas e coisas do género, que denunciam tudo e mais alguma coisa menos isto? Isto é uma questão cultural naqueles países. Nós não podemos tolerar isto na Europa, porque isto não são valores europeus. E eu gostava que houvesse um level playing field aqui, entre quem protesta por outras coisas, que devia protestar por estas e agora está literalmente calado. Temas mais importantes de hoje, lá está, vamos começar pela Galp e pelo crescimento dos lucros em 44%. Foi um festim ontem. Não sei quantos, o preço da gasolina e do gasóleo continuam elevados, olha, a Galp está a lucrar com aquilo, eu vou deixar esse tema para outro dia. Ou seja, está a fazer ripping off the consumer. Aproveitar-se do consumidor. Bom, eu vou deixar isso para outro dia. Vou só lembrar duas coisas. Em primeiro, não sei se percebeu, mas a Galp caiu em bolsa ontem. 3%. Na sessão de ontem foram ao ar 1.000 milhões de euros de capitalização bolsista, que é o valor de mercado. Você pega o número de ações da empresa, não é? Multiplica pelo preço e tem a capitalização, que é aquilo, a forma como o mercado avalia a empresa naquele momento. Bom, está a ver? Afinal, aquilo não foi assim uma coisa tão interessante para alguém. Quem é que eu suspeito que é? Os acionistas. Pode ter a ver com dividendos que a Galp vai atribuir e que são supostamente parcos em relação àquilo que os investidores esperavam? Não sei. Pode ser. Agora, o que a mim me choca é a forma leviana com que se fazem análises em Portugal. E depois isto é perpetuado, repetido ad nauseam, em meios de comunicação social de responsabilidade, e inclusive abrem telejornais e coisas do género. Abrem, quer dizer, são um dos temas principais dos telejornais. Isto tipo de informação, e isto não ajuda nada, não serve ninguém, não tem utilidade nenhuma. Mas eu, em relação à questão do ripping off the consumer, vou deixar para outro. Já agora, em relação à Galp, assuntos muito importantes, e que depois nós perdemos o foco, do ponto de vista estratégico. Então, e a fusão com a Moeve, que é aquilo que está a ser analisado pela empresa neste momento? Como é que está? Ontem, na conferência de imprensa, foram dadas informações sobre isso. A propósito desse assunto, a empresa é manchete hoje na imprensa espanhola. Manchete, sobretudo, dos jornais de economia. Pela compra de 432 milhões de euros de uma carteira de eólicas em Espanha. É uma das maiores compras em Espanha. Comprada a Acciona. E depois, notícias sobre a própria fusão da Galp. Aliás, o Estado português, que tem 8% da empresa, não está muito feliz com um dos termos, com uma das dúvidas sobre essa fusão. E ela tem a ver com a questão da refinaria de Sines. Se não devia haver ali uma salvaguarda especial, por causa do medo que o governo tem, de que no futuro, se houver a decisão de encerrar a refinaria de Sines, como é que fica Portugal em caso de emergência, do ponto de vista de fornecimento de combustíveis? O problema disto é que o Estado tem 8% da empresa. Em todo caso, ontem, quem dirige a empresa, os dois CEOs, disseram que não estão preocupados com isso e que o assunto deve ficar resolvido em outubro. Esperemos, e sobretudo esperemos que este assunto fique rapidamente esclarecido. Aliás, o Luís Mira Amaral já falou sobre isso, e eu até vou voltar a questioná-lo hoje no Think Tank, sobre essa matéria. Ponto seguinte. André Ventura vem com a carga toda. O que é que eu quero dizer com isto? A questão da Comissão Parlamentar de Inquérito ao caso do Ministro da Administração Interna, Luís Neves. Ontem, no canal do meu grupo, a CMTV, André Ventura, em entrevista, deu mais alguns pormenores interessantes e, sobretudo, percebeu-se um bocado melhor a estratégia que o Chega tem nesta matéria. Primeiro, grande ponto de destaque da entrevista, vai chamar António Costa, com toda a certeza, diz ele, para analisar o período em que Luís Neves não só foi nomeado, foi durante o período socialista, e até a atuação de Luís Neves. Ou seja, vai, aí é uma certeza, vai chamar António Costa. E admite chamar também Luís Montenegro. O que é que isto quer dizer? Que André Ventura quer capitalizar ao máximo aquilo que é a Comissão Parlamentar de Inquérito. E isto devia fazer os partidos, não só os outros partidos da oposição, como os próprios partidos que apoiam o governo, a pensar duas vezes e a pensar no que estão a fazer. Porquê? Porque nós temos neste momento uma situação estranhíssima. Bem, a AD defende o ministro na esperança de que tudo isto passe. Até porque é um problema para a AD, que já é o terceiro ministro da administração interna. O PS, estranhamente, está enredado numa teia que percebe que há ali um grande began do Partido Socialista para com Luís Neves. O pessoal que conhece o meio diz que ele é socialista e, portanto, ali socialista, meio social-democrata, e, portanto, os partidos não estão confortáveis com isto, inclusive o Partido Socialista que o nomeou. Bom, eu não sei, bom, como sabe, há a teoria de André Ventura, que é ele sabe podres do PST e do PS, e por isso é que não se faz nada. Eu não sei o que é que está aqui em causa. Eu sei é uma coisa. o Chega não estava numa boa situação antes desta história, por causa das divergências internas que eu repito aqui que existem. Não vale a pena, podem darem os insultos e a dizer coisas que o quiserem. O Chega não estava numa boa situação. Estava a começar a aparecer na comunicação social pelas más razões, que são os defeitos que o Chega sempre atribuiu aos outros. Bom, eu não sei se Gélis Carneiro e Luís Montenegro estão a perceber, mas estão a dar de bandeja a André Ventura motivos para André Ventura dar a volta por cima e voltar a colocar na berlinda, em vez dele e o seu partido, a AD e o Partido Socialista. Esta tentativa de buscar António Costa é um belíssimo exemplo disso, e o próprio Luís Montenegro. Porque, como se sabe, o que vigora nas comissões parlamentares de inquérito é a oratória e a capacidade de interromper e dar a volta por cima. Ora, André Ventura é exímio nisso. E, portanto, por muito que Luís Montenegro tenha experiência, ou António Costa e por aí adiante, o que vai aparecer ali, seguramente, é um bombardeio de André Ventura em relação a estes líderes, estilo, estão a ver, vocês são todos iguais, são todos do mesmo. Bem, eu não consigo perceber como é que o PS e o PSD não estão a perceber isto. Bom, já agora, e ainda na entrevista de ontem, a jornalista, a minha colega Daniela, perguntava, então e vais chamar mais alguém da judiciária e diretores de serviço? E André Ventura diz, ainda não sabemos. Ah, mas já tenho uma ideia de quem é que vai chamar. Sim, mas não vou revelar isso agora. Bom, este é que é o risco desta brincadeira. É aparecerem depois diretores e coisas deste ano dentro da própria judiciária a depor. Porquê? Porque aquilo, rápido, já expliquei aqui várias vezes, e é tema do meu artigo do Jornal de Negócios de hoje, as comissões parlamentares de inquérito deixaram de ser um meio de esclarecimento ao governo para ser uma espécie de grand jury. Uma espécie de tribunal politizado. Ora, isto não interessa a ninguém. Mas é exatamente isto, e é exatamente este risco que existe com a Comissão Parlamentar de Inquérito. André Ventura está preocupado com isso? Não. Porque o André Ventura quer fazer daquilo precisamente mais um patamar, mais um trampolim, para voltar a dar um salto com o Chega. Novamente a mesma pergunta. O PSD e o PS não estão a perceber isto? Bom, estão a fazer um enorme favor, eu tenho dito isto nas últimas semanas e vou realçar. Estão a fazer um enorme favor ao André Ventura para poder puxar o Chega para cima. E depois queixam-se. Bem, ainda da entrevista de ontem, numa certa altura, a jornalista perguntava acertadamente, então, mas porquê que você só se preocupa com o Luís Neves? Não fala do Fernando Alexandre. Ah, porque não são casos iguais. A resposta é fácil. De facto, não são casos iguais, nós temos dito isso aqui desde o início. Mas, como bem disse André Ventura, e aí André Ventura tem razão, um pode ser um caso criminal e o outro é um caso de falha. Até podem chamar incompetência, o que quiserem. Qual é o ponto aqui? Não é apenas isto. Obviamente, não é apenas isto. André Ventura percebe, cheira, ele tem um faro brutal, que o caso de Luís Neves é a coisa mais grave para a imagem do governo. Porque, como ele costuma dizer, são todos iguais. Aliás, o Chega nunca gostou de Luís Neves. Desde o início foi, talvez, o partido mais vocal a dizer que não queria Luís Neves como Ministro da Administração Interna. E eu não sei qual é a explicação para isto. É o facto de Luís Neves ter andado a desmentir a retórica do Chega sobre o excesso de criminalidade, não sei quantos, não sei. É o facto de a Polícia Judiciária ter andado atrás de gente que, da extrema-direita, que tinha ali ligações com o Chega, não faço ideia. Bom, mas esse trabalho, para mim, é meritório da Polícia Judiciária, porque há gente, de facto, de extrema-direita que não devia estar encostada a um partido como o Chega. E como eu já disse aqui em várias ocasiões, André Ventura devia ser demarcado disso, inclusive, mais cedo. Bom, mas resumindo e concluindo, eu não sei o que é. Mas há uma coisa que a gente sabe, André Ventura odeia Luís Neves e o Chega, não é? E, portanto, vão utilizar isto em benefício próprio. Novamente, o PS e o PSD não estão a perceber o problema? Bom, vai-te sair caro. Já agora, ainda em relação a esta matéria, Luís Neves, que devia depor na Assembleia da República, Comissão Permanente da Assembleia da República, esta quinta-feira, já não vai. E porquê é que não vai? Porque o GPD Aguiar Branco, o Presidente do Parlamento, veio dizer que não havia consenso nesta matéria e, portanto, não iria agendar essa reunião. Bem, sinceramente, acho que é pior esta solução. Ao Governo dá jeito. Porquê? Qual é a estratégia que se está a perceber do Governo? É empurrar isto o mais possível com a barriga. Qual é a razão? Já lá vamos. Mas, para Luís Neves, por mais que não lhe desse jeito, o ir a uma instituição como a Assembleia da República esclarecer isto o mais depressa possível e o mais cedo possível era o ideal. Porque o problema de Luís Neves é que continua a dizer eu falarei em momento oportuno. Ora, o que é o momento oportuno? Já disse isso várias vezes. O momento oportuno é o mais depressa possível. E, portanto, teria sido melhor para o próprio Luís Neves ir à Assembleia da República esta quinta-feira. Bom, agora voltemos ao Governo. Porquê que o Governo começa a aparecer como querer empurrar isto o mais possível com a barriga? Eu acho que há duas razões. A primeira é que, aliás, alguém acredita que Luís Neves sai disto de forma impoluta, que aquilo é tudo mal entendido e, portanto, que ele ainda pode dar explicações cabais para aquilo que se passou. E eu, como já disse aqui, acho isto cada vez mais difícil porque o ministro descredibilizou bastante e porque algumas das coisas que estão aí no ar são graves, como é o estado da galera, como é o caso da galera, do caminhão, não sei das quantas, com o material da droga. Bom, em segundo lugar, porque eu suspeito que o governo quer ganhar tempo apenas. E quer ganhar tempo, quer deixar tempo para passar, até para se perder do ponto de vista social aquilo que é a censura por uma situação tão grave. Eu acho que isto é a pior coisa que pode fazer, sinceramente. Há uma outra explicação que já me deram, que isto também tem muito a ver com a história dos incêndios e que o Luís Neves está por dentro da máquina neste momento e, portanto, é o pior momento para fazer. É claro que é o pior momento para fazer. Agora, mas é o pior momento para a democracia, manter as coisas como estão. E eu volto a fazer a pergunta. O Partido Socialista e, sobretudo, o PSD ainda não perceberam o problema. Por mais declarações que Hugo Soares faça e o próprio Primeiro-Ministro e o próprio Luís Neves sobre este assunto e a própria Ministra da Justiça, que eu já critiquei aqui ontem, isto é um lastro na imagem da República e dos partidos do sistema. E eu garanto-lhe uma coisa, o Chega vai fazer tudo o possível para empurrar isto tudo para chamar esse sistema e nós é que somos os gajos porreiros, e como veem, estamos sempre a condenar isto. É isto que vai acontecer, literalmente. Bem, ponto seguinte. De facto, o governo continua a ter uma pedra no sapato complicadíssima, que é esta história do Ministério da Administração Interna. Bem, ponto seguinte, mas dizia eu, vamos para a educação. Ontem começou lá o período de correção das obras da segunda fase, não sei o quê, e houve logo uma coisa que apareceu. Denúncias. Então, dá a sensação que uma parte da comunicação social só vive daquilo que é procurar a desgraça, mesmo que sejam uma ou duas coisas. Repare, nós devemos pegar nas desgraças, mas é quando são um problema estrutural, sistémico, como aconteceu na primeira fase. Mesmo assim, depois exagera-se e depois começa-se a falar de caos e de abogado. Bem, ontem, mal começou o período de correção das provas, que pareceram logo, é logo a missão escola pública a denunciar isto e aquilo. É que não sei quantos, olha, a plataforma voltou a ter problemas. Voltou a ter problemas. Não é possível. Mas não foi como da primeira vez. Problemas há sempre. O problema não é ver um problema aqui e ali. O problema é quando um problema de uma plataforma paralisa tudo. Não é? Bem, depois não sei quantos professores de férias foram chamados para corrigir. Depois professores a quem não estava atribuída aquela faculdade ou aquela função de correção apareceram no mail não sei das quantas. Pessoal, o que é que isto acrescenta à resolução do problema? Houve caos? Houve problemas generalizados? Não. Então isto é uma notícia assim tão importante para a gente andar a fazer manchetes com isto, ou se quiser os maiores destaques com isto? Definitivamente não. Bem, ontem ainda o Ministério veio cá pôr cá fora algumas coisas, como, por exemplo, vai ser pago 12 euros por cada exame reapreciado e 1 euro por cada resposta. As provas escritas, aquelas que vão ser analisadas à mão, é 10 euros. Inclusive, há casos em que se pode chegar a 18 euros. Ora bem, eu acho muito bem que o Ministério faça isto. Porque realmente os professores foram chamados no fim de semana, à noite, para estarem a fazer funções que não deviam estar a fazer. O que não se fariam em condições normais. Acho muito bem e, sinceramente, acho que isto é um aspecto positivo até por parte de Fernando Alexandre. Agora, eu lamento dizer, mas até agora não quer dizer que não venha a acontecer nenhuma desgraça ou um problema. Aliás, o Ministro já disse, se houver algum problema outra vez com esta matéria, nós voltamos atrás de todo o sistema, que é uma coisa de bom senso, não é? Não está a funcionar, volta-se atrás. Agora, eu lamento dizer mas neste momento não há evidência nenhuma de que nós estejamos perante um problema grave, estrutural, ou então o caos que se andou a falar na primeira fase. Epá, não dá jeito, sobretudo a uma parte de comunicação social que é engajada na cultura de esquerda, eu percebo. Epá, mas a nossa função é sermos um bocadinho honestos, digo eu. Bom, vamos mudar de tema. Uma matéria que uma série de espectadores perguntaram-me porque é que eu não... Ah, já vamos, antes temos isso. Tem a ver com este problema do Conselho de Arbitragem, da Federação Portuguesa de Futebol. Não tem nada a ver com o futebol, tem a ver com as instituições. Já lá vamos. Como já percebeu, o Gélio Carneiro não larga o pé do governo com esta história dos exames. Bom, e também não larga o pé do governo com a história dos combustíveis. Os combustíveis é uma estupidez, ok? Não sei quem está a ganhar dinheiro com isto, e diabo 4, tem receitas extra. Quer dizer, eu ainda me lembro do Gélio Carneiro no governo, e o governo de António Costa ir buscar 9 mil milhões de euros a mais de receita fiscal, porque não utilizou os escalões de inflação do IRS à inflação. E é este tipo que agora peça a fazer esta figura. Isto é uma vergonha. É uma vergonha de líder, sinceramente. Bom, é que eu compreendo a posição, agora não vale tudo, não é? Bem, o segundo ponto do Gélio Carneiro tem a ver com esta história de exames. Ele está sempre a repisar naquilo. Epá, eu já percebi que o José Luís Carneiro tem uma esperança de rapidamente voltar ao poder. Epá, o que o José Luís Carneiro ainda não fez foi o luto pela porcaria dos governos a que pertenceu. E não sacudiu a pressão, nem a poeira daquela gentalha toda e daquelas coisas que andaram a fazer, as atrocidades que andaram a fazer. Epá, não vai correr bem. Sinceramente, não vai correr bem. Bom, vamos lá a esta história de arbitragem. O caso é gravíssimo. Rebentou em finais de junho com a admissão de Duarte Gomes, que era o diretor técnico nacional da arbitragem da Federação Portuguesa de Futebol. Bem, o Jornal Público ontem publicou um artigo que eu não vi, mas entretanto, as pessoas que me falaram no assunto, aliás, eu tenho estado a acompanhar o assunto desde finais de junho, e parece que há evidências claríssimas, documentadas, com telemóveis, print screens, de comportamentos indivíduos. Bom, o Conselho de Arbitragem faz parte da Federação Portuguesa de Futebol. Eu acho inacreditável como é que se chegou a este ponto. Eu acho inacreditável que as denúncias são gravíssimas e como é que Pedro Proença ainda não veio explicar alguma coisa sobre isto. E repito, isto não tem nada a ver com clubes, tem a ver com comportamentos, isso com uma instituição chamada Federação Portuguesa de Futebol. Eu acho que o Presidente da Federação não se pode continuar a esconder no silêncio e vai mesmo ter que falar sobre esta brincadeira, até porque, como já se percebeu, a Justiça abriu uma investigação sobre isto, e ainda bem que abriu. Bom, e a partir do momento em que soube isto, só há uma solução: Pedro Proença vai ter de explicar isto, porque é uma vergonha para a Federação Portuguesa de Futebol. E repito, isto não tem nada a ver com clubes. Tenha um grande dia, eu amanhã cá estarei para lhe atazanar o juízo. Muito obrigado.

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2: Boa tarde, hoje é terça-feira. Alegre-se e ânimo para mais uma tarde. Eu sou a Joana Montinho, deixe-se ficar.

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1: Almada começa a aliviar restrições com reservas de água nos 78%. Taxista detido por posse de arma proibida em fiscalização no aeroporto de Lisboa. 170 alunos ainda não conhecem a nota da primeira fase dos exames nacionais. Aguiar Branco recusa pedido para ouvir Luís Neves no Parlamento. No futebol, Benfica procura baixar o preço de João Palhinha e avança por Hornacek.
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1: As reservas médias de água em Almada estão atualmente nos 78%, o que permite às autoridades iniciarem uma fase de teste e de alívio gradual de algumas das medidas extraordinárias. Foi agora

0: anunciado. No comunicado conjunto, os Serviços Municipalizados de Água e Saneamento e a Câmara Municipal de Almada explicam que a recuperação gradual das reservas permite testar, de forma prudente e faseada, a redução de algumas medidas implementadas durante a situação de alerta. Excepcionalmente, esta terça-feira, o período de interrupção vai manter-se entre as 22 e as 6 da manhã, no dia seguinte, nas localidades do Laranjeiro, Feijó, Valflores, Barrocas, Cova da Piedade, Chegadinho, devido à execução de uma obra programada na rede de abastecimento considerada necessária para a melhoria e reforço das condições de funcionamento do sistema. Nesse mesmo dia, há também cortes no abastecimento até 1 da manhã e às 6 da manhã na Charneca da Caparica, Arueira, Marisol, Fonte de Telha, Palhais, Val de Cavala, Quintinhas, Quinta de Santa Teresa, Fonte Santa, Manática e Porto Brandão. Desde o início do mês, que têm sido relatadas sucessivas falhas no abastecimento de água no Conselho de Almada, com especial incidência na Costa Caparica, tendo a Câmara Municipal decretado situação de alerta. Para minimizar o impacto da falta de água no Conselho, em particular na zona da Costa Caparica, a Câmara de Almada já conseguiu reforçar o abastecimento de água ao município com dois novos furos que estão a injetar na rede pública mais de 120 metros cúbicos de água por cada hora. Uma operação de fiscalização da Polícia de Segurança Pública na praça de táxis das chegadas do aeroporto de Lisboa resultou na detenção de um taxista por posse de arma proibida, especificamente uma faca. A ação policial visa verificar as condições legais do exercício da atividade, incluindo a documentação dos motoristas e a condição dos veículos. A intervenção causou filas e demoras superiores a uma hora para os passageiros que aguardavam o transporte. Segundo a PSP, estas ações de controle ocorrem diariamente na cidade. Fernando Alexandre adiantou aos jornalistas que entre as 290 mil provas realizadas foram registados 825 pedidos com identificação de desconformidade. O ministro explica o número de pedidos de reapreciação.
1: Este ano, com o novo método de avaliação, há uma mudança que é muito importante. Nós temos muitas vezes dado atenção a algumas dimensões que não são tão relevantes, mas há outras que importa porque mudaram com esta forma de avaliação. Nós, o ano passado, por exemplo, só para terem uma ideia, não tínhamos praticamente nenhuma nota entre os 9 e os 9,5. Praticamente não existiam essas notas. Porquê? Porque era um professor só a corrigir os exames. Agora, como nós somamos as respostas, as várias respostas que compõem um exame, cada classificador faz a classificação sem ter a visão global do exame. E o que resulta disso é uma classificação que é mais objetiva, ou seja, qual é exatamente a classificação do aluno que resulta da soma das várias respostas. E nós temos, em resultado disso, um número muito significativo de notas que são 0,4. Por exemplo, temos 2.400 provas que têm 9,4. E é natural que esses alunos, perante essa nota, peçam a reapreciação, porque de facto falta uma décima para terem a aprovação.
0: Cerca de 170 alunos do ensino secundário ainda não conheciam, no domingo à noite, a sua nota na primeira fase dos exames nacionais, anunciou na segunda-feira ao Ministro da Educação.
1: 290 mil provas, estamos a falar de 170 provas, é disso que estamos a falar. Basicamente, já estão todos os pedidos, foram cerca de 820. Nas 290 mil provas, houve 825 pedidos ou identificações de desconformidade. O aluno considerava que aquele exame não correspondia exatamente àquilo que ele tinha feito.
0: Foi na Figueira da Foz, no litoral do Distrito de Coimbra, onde inaugurou o edifício 2 do campus da Universidade de Coimbra. Fernando Alexandre adiantou aos jornalistas que entre as 290 mil provas realizadas foram registados 825 pedidos com identificação de desconformidade. Após receberem notas, os alunos têm 48 horas para pedir a reapreciação a tempo de se candidatarem ao ensino superior na primeira fase. O Presidente da Assembleia da República interferiu na segunda-feira, por ausência de consenso, o requerimento da Iniciativa Liberal no sentido de ser convocada uma reunião da Comissão Permanente do Parlamento para ouvir o Ministro da Administração Interna. Na quinta-feira, a Iniciativa Liberal anunciou que iria pedir a presença do Ministro da Administração Interna, Luís Neves, na Comissão Permanente da Assembleia da República para prestar esclarecimentos sobre as polémicas relacionadas com os seus mandatos à frente da Polícia Judiciária. No entanto, no seu despacho, ao qual a Agência Lusa teve acesso, o José Pedro Aguiar Branco não deu seguimento em este requerimento da bancada liberal. No futebol, o mercado de transferências continua movimentado por Portugal. Uma das maiores dúvidas é sobre o Benfica e João Palhinha, jogador do Bayern Munique, que é associada às águias. A novela não é nova e também não parece ter fim à vista. João Palhinha começou por ser apontado ao Sporting, mas é o Benfica que se mantém interessado no jogador, que não conta para o Bayern de Munique. O Benfica tem a expectativa de conseguir reduzir o valor do passe. O Bayern pedia 25 milhões de euros. Para a baliza, o Benfica afina a pontaria para Lucas Onicek, guarda-redes do Braga, que rejeitou uma oferta do Hull City. O Benfica tem a concorrência do Newcastle, mas também o interesse por causa de uma possível saída de Anatoly Trublin. O Chelsea tem o ucraniano na shortlist para reforçar a baliza, assim como a Juventus. Na Turquia, surge a intenção de levar Amak Didic. É o eleito de Fenerbahçe para substituir Nelson Semedo, só que o lateral direito entra nas contas de Marco Silva. Bem mais perto da porta de saída está António Silva. O Bournemouth vai pagar de 20 a 25 milhões de euros, mas terá de esperar. O central ainda vai jogar na quinta-feira com o St. Gallen e vai despedir-se da Luz depois de ter rejeitado a proposta de renovação. Ao que tudo indica, Preciani vai fazer precisamente o contrário. O jogador e o clube estão a discutir melhorias contratuais, já que Rui Costa quer segurar o argentino.

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O município do Fundão e as 23 freguesias do concelho, assim como duas organizações de Évora, apresentaram pareceres desfavoráveis à proposta do Governo para as zonas de aceleração de energias renováveis, somando-se às várias reações negativas que têm vindo a público nos últimos dias. Segundo a agência Lusa, as entidades consideram que o documento levanta várias preocupações relacionadas com a utilização do território, a proteção do património e o papel das autarquias nos processos de decisão. A proposta integra o programa sectorial das zonas de aceleração de energias renováveis, que esteve em consulta pública até à passada semana e pretende identificar áreas do território continental consideradas adequadas para a instalação de projetos de energias renováveis como centrais solares e parques eólicos. O objetivo é acelerar os processos de licenciamento destes projetos. 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
1: Casarmin de Freitas simulou despesas para receber 76 mil euros de fundos europeus. Incêndio num prédio em Lisboa causou 4 feridos, entre os quais um bombeiro. Temperaturas vão subir em Portugal e podem chegar aos 40 graus Celsius. No futebol, Vilas Boas defende suspensão provisória de Luciano Gonçalves.
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1: A produtora vinícola Casarmin de Freitas e 2 responsáveis foram condenados por fraude pelo Tribunal de Setúbal por um desfalque de 76.222,27 euros, avançou na segunda-feira a CNN de Portugal. Seguindo um plano previamente traçado, a empresa e os 2 arguídos apresentaram candidatura a fundos agrícolas comunitários em outubro de 2015, com o objetivo de promover vinhos fora da União Europeia, e simularam despesas para receber o dinheiro a que não tinham direito, de acordo com o Tribunal de Setúbal. Para obter o apoio, a empresa teria de realizar as ações propostas de promoção fora da União Europeia para ampliar o público da empresa para mercados como o do Brasil, China, Estados Unidos da América, Japão, México e Rússia, entre janeiro e dezembro de 2016. Feitas provas, jantares, vínicos e encontros com importadores eram algumas das opções. A Casarmin de Freitas alegou que tinha um investimento previsto de cerca de 238 mil euros e 119 mil poderiam ser pagos por fundos europeus.

0: No entanto, a maioria das despesas apresentadas ao Instituto de Financiamento da Agricultura e Pescas aconteceram antes e depois do prazo. Ou seja, os funcionários da Casa de Vinhos com mais de 106 anos, Joana Isabel de Freitas Campos, responsável pela parte financeira do projeto, e Vítor Hugo Marques dos Santos, coordenador de ações de promoção, decidiram ficcionar e simular os serviços e despesas a financiar com faturas antecipadas e entregas tardias. Os milhares de euros recebidos acabaram por ser devolvidos ao IFAP. Para além disso, os dois arguidos pagaram multas de 1.800 euros e 1.050 euros, escapando da condenação a um ano de prisão. Já a empresa foi condenada a pagar mais 2.250 euros. A investigação arrancou em 2020, quando o relatório da Inspeção Geral da Agricultura, do Mar, do Ambiente e do Ordenamento do Território detectou ilícitos de fraude. O incêndio que deflagrou na madrugada de passada segunda-feira num prédio em Lisboa causou 4 feridos, entre os quais um bombeiro adiantou à luz a fonte do recebimento de sapadores. O bombeiro sofreu ferimentos ligeiros na ocorrência do combate ao incêndio na rua Pucidónio da Silva e os outros 3 feridos foram socorridos pelo Instituto Nacional de Emergência Médica e conduzidos aos hospitais de São José e São Francisco Xavier, detalhou o operacional do regimento de sapadores bombeiros de Lisboa. O incêndio, cujo alerta foi dado às 4h39 da madrugada, encontrou-se extinto em fase de rescaldo, mas mantiveram-se no local ainda 7 viaturas, acrescentou. Segundo disse à Luz, a fonte da Polícia de Segurança Pública, o foco do incêndio deu-se da garagem do prédio e depois propagou-se a uma viatura do exterior, tendo o edifício sido evacuado por precaução. A Polícia Judiciária, do qual a Luz está a investigar a ocorrência, cede entrar para já mais informações. O Instituto Português do Mar e da Atmosfera colocou 14 distritos de Portugal continental sob aviso amarelo devido a uma subida acentuada das temperaturas, com os termómetros a registarem máximas de 40 graus em regiões como o Alentejo e o Ribatejo.
1: O interior irá ser a região mais afetada por este calor, que é normal acontecer, não é nada de excepcional. O litoral também será bafujado por esta circulação, embora por menos dias.
0: Esta massa de ar quente afeta o litoral até ao dia de hoje, estendendo-se no interior até pelo menos quarta-feira.
1: Já começaremos a ter uma brisa também no noroeste e as temperaturas começarão a descer, mas de uma forma muito, muito suave e, portanto, terão praticamente um verão com tempo quente, pelo menos até ao fim de semana.
0: Mas no mês de agosto nem sempre será assim.
1: Poderá ser pautado por uma semana cada patrão e precipitação, com aquelas trovoadas ao final do dia, ou mesmo a passagem numa outra superfície frontal de fraca atividade, mas sobretudo na segunda semana. Portanto, espero que assim o seja, porque de facto estamos a precisar já de chuva em algumas regiões.
0: Atualmente Portugal registra tempo limpo, com uma temperatura média noturna de 27 graus e umidade na casa dos 43%. No desporto, o presidente do Futebol Clube do Porto defendeu na segunda-feira que o presidente do Conselho de Arbitragem da Federação Portuguesa de Futebol, Luciano Gonçalves, suspenda temporariamente funções até serem esclarecidas as suspeitas relacionadas com o processo de nomeações. No editorial da edição de julho da revista Dragões, André Villas-Boas considera que a atual crise institucional no setor da arbitragem não augura nada de bom, diz, para o arranque da nova temporada e renova as críticas ao funcionamento do Conselho de Arbitragem. Escreve que consideramos prudente que o Presidente do Conselho de Arbitragem suspenda temporariamente as suas funções enquanto defende o seu bom nome e os factos sejam esclarecidos, não como antecipação de culpa, mas como proteção da própria pessoa, da função que exerce e da instituição que representa. Pode ler-se. Ainda que o Conselho de Justiça tenha arquivado o processo disciplinar a Luciano Gonçalves por alegadas interferências na arbitragem, na sexta-feira, Villas-Boas entendeu que este desfecho não atenua a desconfiança instalada na liderança do setor, numa fase em que decorre o inquérito no Ministério Público, coadjuvado pela Polícia Judiciária.

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Continuação de Boa Terça-feira.

0: Rosa Choque.
1: Titinha está mesmo a viver um novo romance. Após o fim do casamento com Francisco Spínola, está a viver um romance com Tiago Vieira. Pipinha Jardim tem estado de férias no Algarve e no passado domingo, dia 26 de julho, decidiu partilhar no Instagram uma seleção de momentos das últimas semanas com família e amigos. Entre as fotografias com os filhos e as amigas e primas, surgiu pela primeira vez numa imagem com o novo namorado Tiago Vieira, filho de Luís Filipe Vieira, antigo presidente do Benfica. Esta é a primeira vez que a comentadora do V Mais Fama partilha publicamente uma fotografia com o companheiro. Pipinha Jardim já tinha assumido estar muito feliz nesta nova fase da vida, mas tinha mantido o relacionamento afastado das redes sociais até agora. O mais recente episódio de Extremamente Desagradável está a gerar alguma indignação depois de Joana Marques comentar os conteúdos de Mafalda Matos, que recebeu recentemente um diagnóstico de autismo de nível 1 e tem sido alvo de chacota desde a transmissão do episódio. O mais recente episódio de Extremamente Desagradável de Joana Marques está a dividir opiniões. Na rúbrica transmitida na passada sexta-feira, dia 24 de julho, a humorista comenta os conteúdos de Mafalda Matos nas redes sociais. A atriz e coach, recorde-se, recebeu recentemente um diagnóstico de autismo de nível 1 e PHDA, e muitos dos seus vídeos têm abordado esse tema, mas, segundo a opinião de Joana Marques, de forma excessiva. Agora as pessoas descobrem aos 30 e tal anos que são autistas e parece haver aqui um padrão. A descoberta acontece quando a coisa com R já não está muito fácil e então trocam pelo U ou R de artista pelo U de autista. Quando as coisas na música ou na representação não correm talvez tão bem como o desejado, estas pessoas vão em busca de explicações e invariavelmente encontram o autismo, afirmou. Joana Marques faz a ressalva que não põe em causa o diagnóstico de Mafalda Matos, mas critica a quantidade de vezes que a atriz menciona o assunto nas redes sociais. As reações ao episódio não se fizeram esperar. Por um lado, foram centenas as pessoas que criticaram Mafalda Matos, tanto nas redes sociais como nos comentários do vídeo da Renascença no YouTube, acusando-a de ser narcisista e chalupa. Porém, as críticas à abordagem de Joana Marques também têm sido muitas, especialmente de páginas da comunidade.

está a terminar mais uma edição comigo, Joana Montinho. Depois das 16 horas, fica consigo Ricardo Rezende. Continuação de uma boa terça-feira.

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2: Sondagens publicadas em julho de 2026 mostram que a maioria dos portugueses avalia negativamente o desempenho do Ministro da Educação, Fernando Alexandre, responsabilizando diretamente pelo impacto dos atrasos e problemas técnicos na plataforma de correção dos exames nacionais do ensino secundário. A maioria dos participantes declarou não confiar no Ministro da Educação para conduzir as próximas fases dos exames nacionais. Cerca de 54% dos inquiridos consideram a capacidade da equipa do Ministério como má, 31%, ou muito má, 23%. Em contraste, apenas 4% avaliam como muito boa e 12% como boa. O ministro desvaloriza, contudo, as sondagens.
3: As sondagens, há muitas sondagens, aquilo que eu sinto veja, nós tivemos 290 mil provas, os alunos receberam o PDF, verificaram a sua nota, como eu disse há pouco, houve 825 provas em 290 mil que terão uma desconformidade, que vai ser corrigida, e eu acho que essa é que é a medida da confiança. Nós vivemos sempre no Ministério da Educação, que é um ministério que afeta a vida de muita gente, sob pressão, todos os dias. Isto foi assim desde o primeiro dia que eu tomei posse. E foi, como eu costumo dizer, não há dias fáceis no Ministério da Educação, acho que ainda não tive um desde o início.
2: O Ministro da Educação desvalorizou publicamente os resultados negativos das sondagens. Fernando Alexandre garantiu que o sistema de colocações estará totalmente preparado para o acesso ao ensino superior e comentou que as sondagens, há muitas, focando os seus esforços em gerir os cerca de 15 mil pedidos de reapreciação de exames registados. O Ministro Fernando Alexandre assinou na segunda-feira um despacho que determina o pagamento a todos os professores classificadores dos exames finais nacionais do ensino secundário de 1 euro por cada resposta classificada e de 12 euros por cada prova reapreciada. A medida é explicada em comunicado enviado às redações, aplica-se às classificações da primeira fase, da segunda fase e também da época extraordinária. O Ministério da Educação, Ciência e Inovação decidiu assim compensar todos os professores classificadores com 1 euro por cada resposta classificada. 10 euros por cada prova classificada em suporte físico, caso da geometria descritiva e desenho A, e 12 euros por cada prova classificada no âmbito da reapreciação e ainda 18 euros por

cada prova classificada no âmbito de reclamação. A Galp terminou os primeiros 6 meses do ano com um lucro de 812 milhões de euros, um valor que representa uma subida de 44% face ao igual período do ano anterior. Este valor foi impulsionado, de acordo com a empresa, pelo aumento da produção de petróleo no Brasil e da cotação do Brent. Num comunicado enviado à Comissão do Mercado de Valores Mobiliários, a petrolífera refere que, na base destes resultados, esteve o aumento de 17% da produção de petróleo e de gás natural face ao semestre homólogo, explicado pela entrada em operação de ramp-up do campo de bacalhau no Brasil e pelo aumento de 28% do preço médio do Brent para os 92,3 dólares por barril. O resultado antes de juros, impostos e depreciação e amortizações, o EBITDA aumentou 52% entre abril e junho. No futebol, a Polícia Judiciária está a investigar suspeitas de corrupção relacionadas com nomeações de árbitros de futebol em consequência de uma participação que descreve a forma como, alegadamente, várias nomeações de equipas de arbitragem terão sido conhecidas antes ainda de serem divulgadas oficialmente. De acordo com o Jornal Público, podem estar crimes de corrupção e tráfico de influências. De acordo com o mesmo jornal, chegou à PJ uma queixa que denuncia alegadas fugas de informação sobre nomeações de árbitros e contactos mantidos entre responsáveis da arbitragem e dirigentes. No total, são 20 páginas com mensagens do WhatsApp, capturas de ecrã, chamadas telefónicas, áudios, videomensagens e relatos de reuniões realizadas na cidade do futebol entre abril e junho de 2026. Estes elementos descrevem como nomeações de árbitros que eram já conhecidas e partilhadas ainda antes de serem divulgadas de forma oficial. Ainda segundo o Jornal Público, os episódios descritos no documento envolvem o jogo entre o Moreirense e Estrela da Amadora relativo à jornada 32 da Primeira Liga, assim como o Estrela da Amadora Famalicão da jornada seguinte. Este caso levou Duarte Gomes a apresentar a admissão de diretor técnico nacional da arbitragem. Entretanto, o Conselho de Justiça da Federação Portuguesa de Futebol concluiu o inquérito disciplinar instaurado na sequência do pedido de demissão de Duarte Gomes e decidiu arquivar o processo. A notícia de uma denúncia com suspeitas foi avançada pelo Diário Público. Fontes da PJ disseram que, depois do Ministério Público ter recebido a queixa, o processo seguiu para as mãos da PJ, que já está com trabalhos no terreno.

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1: Apesar de estar um ciclo de vários lançamentos com a chegada da nova classe, o BMW não vai marcar presença no salão automóvel de Paris este ano, tal como o Mini do mesmo grupo. A informação é avançada pela Bloomberg, com o fabricante a justificar a ausência com uma mudança das prioridades. Sem entrar em detalhes, reiterou o compromisso com a presença seletiva em exposições de automóveis no futuro. O evento francês foi no passado utilizado pelo BMW para revelar diversos novos modelos e conceitos. Foi lá que em 2024 estreou os conceitos que viriam a dar origem à Neue Klasse, introduzida no ano passado pelo novo BMW iX3. Em junho, o grupo BMW anunciou que iria intensificar e acelerar as suas atuais iniciativas da redução de custos, o que será visível nos próximos anos. Se há ou não há uma relação com a ausência do sistema parisiense, não é claro. Também terá um impacto ocasional nos lucros da segunda metade do ano. Os bávaros estão a braços com uma deterioração do mercado na China e com o conflito no Médio Oriente, tendo revisto em baixa as perspectivas para o ano fiscal 2026, incluindo a previsão de uma queda significativa do lucro antes de impostos. A organização do Salão de Paris espera mais de 100 expositores e de 60 fabricantes, incluindo os principais rivais da BMW, como a Mercedes-Benz e o vasto leque de construtores chineses. É lá, por exemplo, que se irá estrear o novo Smart 2 ou a segunda geração do Dacia Spring. O campeão de vendas Dacia Sandero e o Sandero Stepway chegaram em 2008 e 20 anos depois vão ser também 100% elétricos no âmbito da estratégia de eletrificação da marca romena do Grupo Renault. A Dacia trabalha na eletrificação da gama e nos próximos anos terá novidades, incluindo a nova geração do Spring, que está iminente. Mas este não será o único. Lina Ribeiro, diretora de gestão da marca romena para o Reino Unido, revelou à publicação Auto Express que há dois clássicos da marca que vão ter motorizações 100% elétricas. Diz que ainda teremos o Sandero e o Sandero Stepway. A proposta será multi-energia, incluindo elétrico. O Sandero e o Sandero Stepway estrearam-se em 2008 e cerca de 20 anos depois preparam-se para ter também versões totalmente elétricas. Embora mantenham opções a combustão híbridas, espera-se que tal aconteça em 2028, segundo a mencionada publicação. Outro modelo que poderá ter uma variante 100% elétrica no futuro é o Dacia Duster. Antes de sair da liderança da marca no ano passado, Denis Lavonte tinha dito à publicação britânica Autocar que esta opção para o SUV crossover chegaria no momento devido.
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2: As inscrições para a época especial extraordinária dos exames nacionais do ensino secundário já começaram ontem e decorrem até sexta-feira, 31 de julho de 2026. Esta medida excepcional foi criada pelo Ministério da Educação para compensar os alunos prejudicados pelos atrasos e falhas técnicas da plataforma de correção digital na primeira fase. A fase especial está aberta a todos os alunos que reuniam condições para realizar as provas da segunda fase. É possível fazer a inscrição, independentemente de o aluno ter comparecido ou não aos exames da segunda fase, que decorreram na semana passada. O processo deve ser efetuado exclusivamente online, através da plataforma de inscrição eletrónica em provas e exames. Durante a tarde de segunda-feira, vários incêndios deflagraram em diversas zonas do país. Nas últimas horas chegaram a estar mais de 1.500 operacionais do terreno, apoiados por 30 aeronaves. Num cenário de risco máximo em quase todo o território continental, as autoridades apelaram à máxima prevenção e ao cumprimento das restrições para evitar novos incêndios. A Polícia de Segurança Pública deteve no aeroporto de Lisboa uma mulher de 45 anos, suspeita do crime de tráfico de pessoas, após interceptar uma menina de 12 anos que viajava com documentação alheia e alegou estar a ser levada para a França para um casamento forçado, como pagamento de uma dívida familiar. O controle fronteiriço detectou inconsistências nos documentos da menor à chegada do voo vindo de Dakar, no Senegal. A suspeita afirmou inicialmente ser mãe da criança, mas as autoridades confirmaram que não existia qualquer laço de família e que o passaporte pertencia a outra pessoa, a subcomissária da PSP, Beatriz Sacana.
3: A suspeita começou porque apresentou-se na fronteira uma senhora de 45 anos com uma menor que dizia ser sua filha. No entanto, os documentos que ela apresentava não justificavam essa relação do agregado familiar e, portanto, havia efetivamente a dúvida que se tratava da menor de ser sua filha e que o passaporte da menor também não correspondia à mesma pessoa. Foi aí que levantou a suspeita, sim. Através de uma entrevista que foi feita à mulher adulta e à criança de forma separada, a criança veio-nos dizer que não conhecia a mulher de lado nenhum, não era a sua mãe, não pertencia sequer ao agregado familiar e que tinha sido entregue pelos seus pais para ser transportada para a França porque os pais tinham uma dívida para saldar e iria ser realizada com o casamento desta menor.
2: Numa entrevista com equipas especializadas, a menina confessou ter sido entregue pelos próprios pais para saldar uma dívida que tinha medo de regressar ao país de origem.
3: A criança disse-nos, efetivamente, que não queria regressar para o país de origem, que tinha receio de voltar para os pais, porque foram os pais que a puseram nesta posição. E o Estado português vai ter isso em conta também para, através de uma análise de risco, ver se, efetivamente, a criança, ao voltar para o país de origem, vai estar a entrar outra vez neste ambiente de tráfico de seres humanos.
2: Após o primeiro interrogatório judicial, o tribunal terminou a medida de coação mais gravosa para a suspeita de 45 anos de prisão preventiva. A polícia investiga agora se este caso integra uma rede criminosa internacional organizada.

estrada dedicada ao tráfico de menores e casamentos forçados. No desporto, a SAD do Alverca inaugurou na segunda-feira um novo campo de treino junto ao complexo desportivo do clube, permitindo assim à equipa treinar em casa, uma infraestrutura que representa um passo importante no crescimento e profissionalização do clube ribatejano, que até hoje treinava em Palmela. A cerimónia contou com a presença do presidente da SAD, José Miguel Albuquerque, do presidente do Futebol Clube do Alverca, Fernando Orges, e do presidente da Câmara Municipal de Vila Franca de Xira, Fernando Paulo Ferreira, e ainda dos representantes da União das Freguesias do Alverca, do Ribatejo e a Sobralinho. Otávio já não foge ao Eintracht de Frankfurt, defesa desta Estrela Amadora, num negócio avaliado em cerca de 5 milhões de euros. O defesa central brasileiro de 20 anos já realizou os exames médicos e prepara-se para ser oficializado pelo William Alemão. O Estrela Amadora assegurou ainda uma percentagem de mais-valia de uma futura venda do jogador. Contratado ao Botafogo no verão de 2024, Otávio iniciou o percurso na reboleira entre a equipa B e a equipa C e o Sub-23, antes de se afirmar na temporada passada no plantel principal. Em 25-26, realizou 22 jogos pelos tricolores, apontando uma assistência, tendo sido utilizado maioritariamente como defesa central, mas também como lateral.

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O realizador português Pedro Costa foi distinguido com o Prémio Italiano de Cinema Robert Bresson, atribuído pela Fondazione Ente dello Spettacolo, com o patrocínio da Santa Sé, revelou a produtora Clarão Companhia. De acordo com a produtora, Pedro Costa vai receber o Prémio Robert Bresson a 5 de setembro, sendo um dos eventos paralelos do Festival Internacional de Cinema de Veneza, em Itália. O Prémio Robert Bresson reconhece anualmente uma pessoa no cinema que tenha dado um testemunho relevante pela sua sinceridade e intensidade sobre o difícil caminho de procura do significado espiritual da nossa vida, refere a organização na página oficial. Esta distinção, que já foi atribuída em 2001 ao cineasta português Manuel de Oliveira, é uma iniciativa daquela fundação em conjunto com a publicação Revista del Cinematógrafo, com o patrocínio dos Dicastérios da Cultura, Educação e da Comunicação da Santa Sé. É o único prémio de cinema do mundo concebido pela Santa Sé, refere a produtora Clarão Companhia, citando uma nota de imprensa da organização, segundo a qual Pedro Costa tem sabido conciliar o radicalismo estético com o compromisso ético, oferecendo através do cinema um testemunho poderoso e coerente da busca de significado que reside no mais íntimo da condição humana. Pedro Costa, que nasceu em 1958 em Lisboa, volta assim a Veneza, onde já apresentou o Festival de Cinema os filmes O Sangue, de 89, Ossos, de 97 e Onde Jaz o Teu Sorriso, em 2001. Os seus filmes deram voz aos mais vulneráveis, aos imigrantes e marginalizados, transformando as suas vidas em obras de extraordinário poder poético e humano, elogiou a produtora, citando novamente o comunicado. Antes de Pedro Costa, este prémio de cinema foi atribuído a Marco Bellocchio, Alice Rodewasser, Lucrezia Martel, a Ken Loach, Walter Salles, Wim Wenders e Theo Angelopoulos, entre outros.

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1: Almada começa a aliviar restrições com reservas de água nos 78%. Taxista detido por posse de arma proibida em fiscalização no aeroporto de Lisboa. 170 alunos ainda não conhecem a nota da primeira fase dos exames nacionais. Aguiar Branco recusa pedido para ouvir Luís Neves no Parlamento. No futebol, Benfica procura baixar o preço de João Palhinha e avança por Hornacek.
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1: As reservas médias de água em Almada estão atualmente nos 78%, o que permite às autoridades iniciarem uma fase de teste e de alívio gradual de algumas das medidas extraordinárias. Foi agora anunciado. No comunicado conjunto, os Serviços Municipalizados de Água e Saneamento e a Câmara Municipal de Almada explicam que a recuperação gradual das reservas permite testar, de forma prudente e faseada, a redução de algumas medidas implementadas durante a situação de alerta. Excepcionalmente, esta terça-feira, o período de interrupção vai manter-se entre as 22 e as 6 da manhã, no dia seguinte, nas localidades do Laranjeiro, Feijó, Valflores, Barrocas, Cova da Piedade, Chegadinho, devido à execução de uma obra programada na rede de abastecimento considerada necessária para a melhoria e reforço das condições de funcionamento do sistema. Nesse mesmo dia, há também cortes no abastecimento até 1 da manhã e às 6 da manhã na Charneca da Caparica, Aroeira, Marisol, Fonte de Telha, Palhais, Val de Cavala, Quintinhas, Quinta de Santa Teresa, Fonte Santa, Banática e Porto Brandão. Desde o início do mês, que têm sido relatadas sucessivas falhas no abastecimento de água no Conselho de Almada, com especial incidência na Costa Caparica, tendo a Câmara Municipal decretado situação de alerta. Para minimizar o impacto da falta de água no Conselho, em particular na zona da Costa Caparica, a Câmara de Almada já conseguiu reforçar o abastecimento de água ao município com dois novos furos que estão a injetar na rede pública mais de 120 metros cúbicos de água por cada hora. Uma operação de fiscalização da Polícia de Segurança Pública na praça de táxis das chegadas do aeroporto de Lisboa resultou na detenção de um taxista por posse de arma proibida, especificamente uma faca. A ação policial visa verificar as condições legais do exercício da atividade, incluindo a documentação dos motoristas e a condição dos veículos. A intervenção causou filas e demoras superiores a uma hora para os passageiros que aguardavam o transporte. Segundo a PSP, estas ações de controle ocorrem diariamente na cidade. Fernando Alexandre adiantou aos jornalistas que entre as 290 mil provas realizadas foram registados 825 pedidos com identificação de desconformidade. O ministro explica o número de pedidos de reapreciação.
3: Este ano, com o novo método de avaliação, há uma mudança que é muito importante. Nós estamos muitas vezes dado atenção a algumas dimensões que não são tão relevantes, mas há outras que importa porque mudaram com esta forma de avaliação. Nós, o ano passado, por exemplo, só para terem uma ideia, não tínhamos praticamente nenhuma nota entre os 9 e os 9,5. Praticamente não existiam essas notas. Porquê? Porque era um professor só a corrigir os exames. Agora, como nós somamos as respostas, as várias respostas que compõem um exame, cada classificador faz a classificação sem ter a visão global do exame. E o que resulta disso é uma classificação que é mais objetiva, ou seja, qual é exatamente a classificação do aluno que resulta da soma das várias respostas. E nós temos, em resultado disso, um número muito significativo de notas que são 0,4. Por exemplo, temos 2.400 provas que têm 9,4. E é natural que esses alunos, perante essa nota, peçam a reapreciação, porque de facto falta uma décima para terem a aprovação.
1: Cerca de 170 alunos do ensino secundário.

0: ainda não conheciam no domingo à noite a sua nota na primeira fase dos exames nacionais, anunciou na segunda-feira ao Ministro da Educação.
1: 290 mil provas, estamos a falar de 170 provas, é disso que estamos a falar. Basicamente, já estão todos os pedidos, foram cerca de 820. Nas 290 mil provas, houve 825 pedidos ou identificações de desconformidade. O aluno considerava que aquele exame não correspondia exatamente àquilo que ele tinha feito.
0: Foi na Figueira da Foz, no litoral do Distrito de Coimbra, onde inaugurou o edifício 2 do campus da Universidade de Coimbra. Fernando Alexandre adiantou aos jornalistas que entre as 290 mil provas realizadas foram registados 825 pedidos com identificação de desconformidade. Após receberem notas, os alunos têm 48 horas para pedir a reapreciação a tempo de se candidatarem ao ensino superior na primeira fase. O Presidente da Assembleia da República indeferiu na segunda-feira, por ausência de consenso, o requerimento da Iniciativa Liberal no sentido de ser convocada uma reunião da Comissão Permanente do Parlamento para ouvir o Ministro da Administração Interna. Na quinta-feira, a Iniciativa Liberal anunciou que iria pedir a presença do Ministro da Administração Interna, Luís Neves, na Comissão Permanente da Assembleia da República para prestar esclarecimentos sobre as polémicas relacionadas com os seus mandatos à frente da Polícia Judiciária. No entanto, no seu despacho, ao qual a Agência Lusa teve acesso, José Pedro Aguiar Branco não deu seguimento em este requerimento da bancada liberal. No futebol, o mercado de transferências continua movimentado por Portugal. Uma das maiores dúvidas é sobre o Benfica e João Palhinha, jogador do Bayern Munique, que é associado às Águias. A novela não é nova e também não parece ter fim à vista. João Palhinha começou por ser apontado ao Sporting, mas é o Benfica que se mantém interessado no jogador, que não conta para o Bayern de Munique. O Benfica tem a expectativa de conseguir reduzir o valor do passe. O Bayern pedia 25 milhões de euros. Para a baliza, o Benfica afina a pontaria para Lucas Onicek, guarda-redes do Braga, que rejeitou uma oferta do Hull City. O Benfica tem a concorrência do Newcastle, mas também o interesse por causa de uma possível saída da Anatoly Trublin. O Chelsea tem o ucraniano na shortlist para reforçar a baliza, assim como a Juventus. Na Turquia, surge a intenção de levar Amak Didic. É o eleito de Fenerbahçe para substituir Nelson Semedo, só que o lateral direito entra nas contas de Marco Silva. Bem mais perto da porta de saída está António Silva. O Bournemouth vai pagar de 20 a 25 milhões de euros, mas terá de esperar. O central ainda vai jogar na quinta-feira com o St. Gallen e vai despedir-se da Luz depois de ter rejeitado a proposta de renovação. Ao que tudo indica, Preciani vai fazer precisamente o contrário. O jogador e o clube estão a discutir melhorias contratuais, já que Rui Costa quer segurar o argentino. O Instituto Português do Mar e da Atmosfera prevê para esta quarta-feira céu pouco nublado ou limpo, apresentando períodos de mais nebulosidade no litoral até ao final da manhã, podendo essa nebulosidade persistir em alguns locais da faixa costeira, em especial da costa sul do Algarve. Vento fraco, tornando-se fraco a moderado do quadrante oeste a partir da tarde, soprando moderado do quadrante leste nas Serras Algarvias até ao final da manhã. Há a possibilidade de formação de neblina ou nevoeiro na faixa costeira, descida da temperatura máxima, exceto no nordeste, transmontano e na beira alta.
2: 30 graus.

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2: A Dumpling Bag, da espanhola Holland, conquistou as redes sociais graças ao seu design minimalista e versátil. A boa notícia é que, graças aos saldos de verão da marca, esta está mais barata. O sucesso não se explica apenas pela estética minimalista, porque se rege. Com linhas delicadas e um formato inspirado nos tradicionais dumplings, a mala alia uma silhueta contemporânea a um lado bastante funcional. Afinal, é bastante leve, porque pesa apenas 400 gramas e foi concebida para acompanhar o ritmo do dia-a-dia, sem abdicar da pinta do visual. Um dos detalhes que mais a distingue é o sistema de pega duplo, que faz com que seja possível usá-la de diferentes formas, multiplicando o seu uso. Os nós ajustáveis nas alças podem ser personalizados, alterando o comprimento conforme a ocasião ou o estilo pretendido. Como se isso não bastasse, é feita de pele vegan, resistente à água e aos riscos, pelo que a insígnia garante que vai ficar boas em condições durante muito tempo. Posto isto, atualmente este modelo pode ser comprado por 81€ em vez dos habituais 90. Além desta mala, a marca catalã, que é conhecida por criar acessórios com inspiração outdoor e uma estética descontraída, está com descontos que chegam aos 60%.
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Entre as 16 e as 19, Ricardo Rezende consigo na Rádio Azul. E ficam as minhas despedidas com a promessa de regressar amanhã, depois das 16. Bom final de tarde.

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1: A Polícia Judiciária recebeu dados sobre suspeitas de corrupção relacionadas com nomeações de árbitros de futebol. Benfica procura baixar o preço de João Palhinha e avança por Hornacek. Vilas Boas defende suspensão provisória de Luciano Gonçalves. Valverca, assado, inaugurou o novo campo de treinos. Otávio fechado no Eintracht Frankfurt por cerca de 5 milhões de euros. A Polícia Judiciária está a investigar suspeitas de corrupção relacionadas com nomeações de árbitros de futebol em consequência de uma participação que descreve a forma como, alegadamente, várias nomeações de equipas de arbitragem terão sido conhecidas antes ainda de serem divulgadas oficialmente. De acordo com o Jornal Público, podem estar crimes de corrupção e tráfico de influências. De acordo com o mesmo jornal, chegou à PJ uma queixa que denuncia alegadas fugas de informação sobre nomeações de árbitros e contactos mantidos entre responsáveis da arbitragem e dirigentes. No total, são 20 páginas com mensagens do WhatsApp, capturas de ecrã, chamadas telefónicas, áudios, videomensagens e relatos de reuniões realizadas na cidade do futebol entre abril e junho de 2026. Estes elementos descrevem como nomeações de árbitros que eram já conhecidas e partilhadas ainda antes de serem divulgadas de forma oficial. Ainda segundo o Jornal Público, os episódios descritos no documento envolvem o jogo entre o Moreirense e Estrela da Amadora relativo à jornada 32 da Primeira Liga, assim como o Estrela da Amadora Famalicão da jornada seguinte. Este caso que levou Eduardo Gomes a apresentar a admissão de diretor técnico nacional da arbitragem. Entretanto, o Conselho de Justiça da Federação Portuguesa de Futebol concluiu o inquérito disciplinar instaurado na sequência do pedido de demissão de Eduardo Gomes e decidiu arquivar o processo. A notícia de uma denúncia com suspeitas foi avançada pelo Diário Público. Fontes da PJ disseram que, depois do Ministério Público ter recebido a queixa, o processo seguiu para as mãos da PJ, que já está com trabalhos no terreno. O mercado de transferências continua movimentado por Portugal. Uma das maiores dúvidas é sobre o Benfica e João Palhinha, jogador do Bayern Munique, que é associado às Águias. A novela não é nova e também não parece ter fim à vista. João Palhinha começou por ser apontado ao Sporting, mas é o Benfica que se mantém interessado no jogador, que não conta para o Bayern de Munique. O Benfica tem a expectativa de conseguir reduzir o valor do passe. O Bayern pedia 25 milhões de euros. Para a baliza, o Benfica afina a pontaria para Lucas Hornacek, guarda-redes do Braga, que rejeitou uma oferta do Hull City. O Benfica tem a concorrência do Newcastle, mas também o interesse por causa de uma possível saída da Anatoly Trublin. O Chelsea tem o ucraniano na shortlist para reforçar a baliza, assim como a Juventus. Na Turquia, surge a intenção de levar a Magnidic. É o eleito de Fenerbahçe para substituir Nelson Semedo, só que o lateral direito entra nas contas de Marco Silva. Bem mais perto da porta de saída está António Silva. O Bournemouth vai pagar de 20 a 25 milhões de euros, mas terá de esperar. O central ainda vai jogar na quinta-feira com o St. Gallen e vai despedir-se da Luz depois de ter rejeitado a proposta de renovação. Ao que tudo indica, Prestiani vai fazer precisamente o contrário. O jogador e o clube estão a discutir melhorias contratuais, já que Rui Costa quer segurar o argentino. O presidente do Futebol Clube do Porto defendeu na segunda-feira que o presidente do Conselho de Arbitragem da Federação Portuguesa de Futebol, Luciano Gonçalves, suspenda temporariamente funções até serem esclarecidas as suspeitas relacionadas com o processo de nomeações. No editorial da edição de julho da revista Dragões, André Vilas Boas considera que a atual crise institucional no setor da arbitragem não augura nada de bom, diz, para o arranque da nova temporada e renova as críticas ao funcionamento do Conselho de Arbitragem. Escreve que consideramos prudente que o Presidente do Conselho de Arbitragem suspenda temporariamente as suas funções enquanto defende o seu bom nome e os factos sejam esclarecidos. Não com uma antecipação de culpa, mas com proteção da própria pessoa, da função que exerce e da instituição que representa. Pode ler-se. Ainda que o Conselho de Justiça tenha arquivado o processo disciplinar a Luciano Gonçalves por alegadas interferências na arbitragem, na sexta-feira, Vilas Boas entendeu que este desfecho não atenua a desconfiança instalada na liderança do setor, numa fase em que decorre o inquérito no Ministério Público, coadjuvado pela Polícia Judiciária. A SAD do Alverca inaugurou na segunda-feira um novo campo de treino junto ao complexo desportivo do clube, permitindo assim à equipa treinar em casa, uma infraestrutura que representa um passo importante no crescimento e profissionalização do clube.

Batijano, que até hoje treinava em Palmela. A cerimónia contou com a presença do presidente da SAD, José Miguel Albuquerque, do presidente do Futebol Clube de Alverca, Fernando Orges, e do presidente da Câmara Municipal de Vila Franca de Xira, Fernando Paulo Ferreira, e ainda dos representantes da União das Freguesias do Alverca, do Ribatejo e a Sobralinho. Otávio já não foge ao Eintracht de Frankfurt, defesa desta Estrela Amadora, num negócio avaliado em cerca de 5 milhões de euros. O defesa central brasileiro de 20 anos já realizou os exames médicos e prepara-se para ser oficializado pelo William Alemão. O Estrela Amadora assegurou ainda uma percentagem de mais-valia de uma futura venda do jogador. Contratado ao Botafogo no verão de 2024, Otávio iniciou o percurso na reboleira entre a equipa B, a equipa C e o Sub-23, antes de se afirmar na temporada passada no plantel principal. Em 25-26, realizou 22 jogos pelos tricolores, apontando uma assistência, tendo sido utilizado maioritariamente como defesa central, mas também como lateral.

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0: Dito para ouvir Luís Neves no Parlamento. No futebol, Benfica procura baixar o preço de João Palhinha e avança por Hornacek.
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0: As reservas médias de água em Almada estão atualmente nos 78%, o que permite às autoridades iniciarem uma fase de teste e de alívio gradual de algumas das medidas extraordinárias. Foi agora anunciado. No comunicado conjunto, os Serviços Municipalizados de Água e Saneamento e a Câmara Municipal de Almada explicam que a recuperação gradual das reservas permite testar, de forma prudente e faseada, a redução de algumas medidas implementadas durante a situação de alerta. Excepcionalmente, esta terça-feira, o período de interrupção vai manter-se entre as 22 e as 6 da manhã, no dia seguinte, nas localidades do Laranjeiro, Feijó, Valflores, Barrocas, Cova da Piedade, Chegadinho, devido à execução de uma obra programada na rede de abastecimento considerada necessária para a melhoria e reforço das condições de funcionamento do sistema. Nesse mesmo dia, há também cortes no abastecimento até 1 da manhã e às 6 da manhã na Charneca de Caparica, Aroeira, Marisol, Fonte de Telha, Palhais, Val de Cavala, Quintinhas, Quinta de Santa Teresa, Fonte Santa, Banática e Porto Brandão. Desde o início do mês, que têm sido relatadas sucessivas falhas no abastecimento de água no Conselho de Almada, com especial incidência na Costa Caparica, tendo a Câmara Municipal decretado situação de alerta. Para minimizar o impacto da falta de água no Conselho, em particular na zona da Costa Caparica, a Câmara de Almada já conseguiu reforçar o abastecimento de água ao município com dois novos furos que estão a injetar na rede pública mais de 120 metros cúbicos de água por cada hora. Uma operação de fiscalização da Polícia de Segurança Pública na praça de táxis das chegadas do aeroporto de Lisboa resultou na detenção de um taxista por posse de arma proibida, especificamente uma faca. A ação policial visa verificar as condições legais do exercício da atividade, incluindo a documentação dos motoristas e a condição dos veículos. A intervenção causou filas e demoras superiores a uma hora para os passageiros que aguardavam o transporte. Segundo a PSP, estas ações de controle ocorrem diariamente na cidade. Fernando Alexandre adiantou aos jornalistas que entre as 290 mil provas realizadas foram registados 825 pedidos com identificação de desconformidade. O ministro explica o número de pedidos de reapreciação.
2: Este ano, com o novo método de avaliação, há uma mudança que é muito importante. Nós estamos muitas vezes dado atenção a algumas dimensões que não são tão relevantes, mas há outras que importa porque mudaram com esta forma de avaliação. Nós, o ano passado, por exemplo, só para terem uma ideia, não tínhamos praticamente nenhuma nota entre os 9 e os 9,5. Praticamente não existiam essas notas. Porquê? Porque era um professor só a corrigir os exames. Agora, como nós somamos as respostas, as várias respostas que compõem um exame, cada classificador faz a classificação sem ter a visão global do exame. E o que resulta disso é uma classificação que é mais objetiva, ou seja, qual é exatamente a classificação do aluno que resulta da soma das várias respostas. E nós temos, em resultado disso, um número muito significativo de notas que são 0,4. Por exemplo, temos 2.400 provas que têm 9,4. E é natural que esses alunos, perante essa nota, peçam a reapreciação, porque de facto falta uma décima para terem a aprovação.
0: Cerca de 170 alunos do ensino secundário ainda não conheciam, no domingo à noite, a sua nota na primeira fase dos exames nacionais, anunciou na segunda-feira ao Ministro da Educação.
2: 290 mil provas, estamos a falar de 170 provas, é disso que estamos a falar. Basicamente, já estão todos os pedidos, foram cerca de 820. Nas 290 mil provas, houve 825 pedidos ou identificações de desconformidade. O aluno considerava que aquele exame não correspondia exatamente àquilo que ele tinha feito.
0: Foi na Figueira da Foz, no litoral do distrito de Coimbra, onde inaugurou o edifício 2 do campus da Universidade de Coimbra. Fernando Alexandre adiantou aos jornalistas que entre as 290 mil provas realizadas foram registados 825 pedidos com identificação de desconformidade. Após receberem notas, os alunos têm 48 horas para pedir a reapreciação a tempo de se candidatarem ao ensino superior na primeira fase. O Presidente da Assembleia da República interferiu na segunda-feira, por ausência de consenso, o requerimento da Iniciativa Liberal no sentido de ser convocada uma reunião da Comissão Permanente do Parlamento para ouvir o Ministro da Administração Interna. Na quinta-feira, a Iniciativa Liberal anunciou que iria pedir a presença do Ministro da Administração Interna, Luís Neves, na Comissão Permanente da Assembleia da República para prestar esclarecimentos sobre as polémicas relacionadas com os seus mandatos à frente da Polícia Judiciária. No entanto, no seu despacho, ao qual a Agência Lusa teve acesso, José Pedro Aguiar Branco não deu seguimento em este recrimínio.

crescimento da bancada liberal. No futebol, o mercado de transferências continua movimentado por Portugal. Uma das maiores dúvidas é sobre o Benfica e João Palhinha, jogador do Bayern de Munique, que é associado às Águias. A novela não é nova e também não parece ter fim à vista. João Palhinha começou por ser apontado ao Sporting, mas é o Benfica que se mantém interessado no jogador, que não conta para o Bayern de Munique. O Benfica tem a expectativa de conseguir reduzir o valor do passe. O Bayern pedia 25 milhões de euros. Para a baliza, o Benfica afina a pontaria para Lucas Onicek, guarda-redes do Braga, que rejeitou uma oferta do Hull City. O Benfica tem a concorrência do Newcastle, mas também o interesse por causa de uma possível saída da Anatoly Trublin. O Chelsea tem o ucraniano na shortlist para reforçar a baliza, assim como a Juventus. Na Turquia, surge a intenção de levar Amak Nedić. É o eleito de Fenerbahçe para substituir Nelson Semedo, só que o lateral direito entra nas contas de Marco Silva. Bem mais perto da porta de saída está António Silva. O Bournemouth vai pagar de 20 a 25 milhões de euros, mas terá de esperar. O central ainda vai jogar na quinta-feira com o St. Gallen e vai despedir-se da Luz depois de ter rejeitado a proposta de renovação. Ao que tudo indica, Prestigiani vai fazer precisamente o contrário. O jogador e o clube estão a discutir melhorias contratuais, já que Rui Costa quer segurar o argentino.

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2: A produtora vinícola Casa Erlinda Freitas e dois responsáveis foram condenados por fraude pelo Tribunal de Setúbal por um desfalque de 76.222,27 euros, avançou na segunda-feira a

0: 238 mil euros e 119 mil poderiam ser pagos por fundos europeus. No entanto, a maioria das despesas apresentadas ao Instituto de Financiamento da Agricultura e Pescas aconteceram antes e depois do prazo. Ou seja, os funcionários da Casa de Vinhos com mais de 106 anos, Joana Isabel de Freitas Campos, responsável pela parte financeira do projeto, e Vítor Hugo Marques dos Santos, coordenador de ações de promoção, decidiram ficcionar e simular os serviços e despesas a financiar com faturas antecipadas e entregas tardias. Os milhares de euros recebidos acabaram por ser devolvidos ao IFAP. Para além disso, os dois arguidos pagaram multas de 1.800 euros e 1.050 euros, escapando da condenação a um ano de prisão. Já a empresa foi condenada a pagar mais 2.250 euros. A investigação arrancou em 2020, quando o relatório da Inspeção-Geral da Agricultura, do Mar, do Ambiente e do Ordenamento do Território detectou ilícitos de fraude. O incêndio que deflagrou na madrugada de passada segunda-feira num prédio em Lisboa causou 4 feridos, entre os quais um bombeiro adiantou à luz a fonte ao recebimento de sapadores. O bombeiro sofreu ferimentos ligeiros na ocorrência do combate ao incêndio na rua Posidónio da Silva e os outros 3 feridos foram socorridos pelo Instituto Nacional de Emergência Médica e conduzidos aos hospitais de São José e São Francisco Xavier, detalhou o operacional do regimento de sapadores bombeiros de Lisboa. O incêndio, cujo alerta foi dado às 4h39 da madrugada, encontrou-se extinto em fase de rescaldo, mas mantiveram-se no local ainda 7 viaturas, acrescentou. Segundo disse à Luz, a fonte da Polícia de Segurança Pública, o foco do incêndio deu-se da garagem do prédio e depois propagou-se a uma viatura do exterior, tendo o edifício sido evacuado por precaução. A Polícia Judiciária, com a qual a Luz está a investigar a ocorrência, se adiantar para já mais informações. O Instituto Português do Mar e da Atmosfera colocou 14 distritos de Portugal continental sob aviso amarelo devido a uma subida acentuada das temperaturas, com os termómetros a registarem máximas de 40 graus em regiões como o Alentejo e o Ribatejo.
1: O interior irá ser a região mais afetada por este calor, que é normal acontecer, não é nada de excepcional. O litoral também será bafujado por esta circulação, embora por menos dias.
0: Esta massa de ar quente afeta o litoral até ao dia de hoje, estendendo-se no interior até pelo menos quarta-feira.
1: Já começaremos a ter uma brisa também no noroeste e as temperaturas começarão a descer, mas de uma forma muito, muito suave e, portanto, terão praticamente um verão com que tempo quente, pelo menos até ao fim de semana.
0: Mas no mês de agosto nem sempre será assim.
1: Poderá ser pautado por uma semana cada patrão e precipitação, com aquelas trovoadas ao final do dia, ou mesmo a passagem numa outra superfície frontal de fraca atividade, mas sobretudo na segunda semana, portanto, espero que assim o seja, porque de facto estamos a precisar já de chuva em algumas regiões.
0: Atualmente Portugal registra tempo limpo, com uma temperatura média noturna de 27 graus e umidade na casa dos 43%. No desporto, o presidente do Futebol Clube do Porto defendeu na segunda-feira que o presidente do Conselho de Arbitragem da Federação Portuguesa de Futebol, Luciano Gonçalves, suspenda temporariamente funções até serem esclarecidas as suspeitas relacionadas com o processo de nomeações. No editorial da edição de julho da revista Dragões, André Vilas Boas considera que a atual crise institucional no setor da arbitragem não augura nada de bom, diz, para o arranque da nova temporada e renova as críticas ao funcionamento do Conselho de Arbitragem. Escreve que consideramos prudente que o Presidente do Conselho de Arbitragem suspenda temporariamente as suas funções enquanto defende o seu bom nome e os factos sejam esclarecidos, não como antecipação de culpa, mas como proteção da própria pessoa, da função que exerce e da instituição que representa, pode ler-se. Ainda que o Conselho de Justiça tenha arquivado o processo disciplinar a Luciano Gonçalves por alegadas interferências na arbitragem, na sexta-feira, Vilas Boas entendeu que este desfecho não atenua a desconfiança instalada na liderança do setor, numa fase em que decorre o inquérito no Ministério Público, coadjuvado pela Polícia Judiciária. O Instituto Português do Mar e da Atmosfera prevê para esta quarta-feira céu pouco nublado ou limpo, apresentando períodos de mais nebulosidade no litoral até ao final da manhã, podendo essa nebulosidade persistir em alguns locais da faixa costeira, em especial da costa sul do Algarve. Vento fraco, tornando-se fraco a moderado do quadrante oeste a partir da tarde, soprando moderado do quadrante leste nas Serras Algarvias até ao final da manhã. Há a possibilidade de formação de neblina ou nevoeiro na faixa costeira, descida da temperatura máxima, exceto no nordeste, transmontano e na beira alta.

0: Não, máximo.
1: Não acredito.
0: Say what?
1: Rosa Choque.
2: Festa da TV e às moscas. Marta Gil quebra o silêncio sobre o processo de tráfico de droga. Joana Marques anuncia mudança profissional. Margarida Corceiro e Carlos Alcaraz, o mistério está desfeito sobre a loura que foi apanhada com o tenista espanhol. Júlia Palha e Frederico Porém Murta voltam a casar em Las Vegas. Três pais a pagarem pensões um luxo. Rita Mendes responde à letra. Marcelo convida Tranquila em Cascais. Sofia Nicholson diz não ter medo de envelhecer. Soraya Chaves prepara a escapadinha para o calor. Benedita Pereira confere-as antes de novo desafio.

A festa da TVI não foi o acontecimento de outrora. A maior parte das grandes estrelas da estação estiveram ausentes desta celebração. No passado, ninguém faltava a este evento, mesmo quando era no Algarve. Mas desta feita não foi o que aconteceu. Alexandre Lencastre, Maria Cerqueira Gomes, Fernanda Serrano, Pedro Teixeira, Diogo Infante, Manuel Luís Goxa, Cláudio Ramos ou até o diretor de programas da TVI, José Eduardo Muniz, primaram pela ausência. Isto num dia que serve para reunir as maiores estrelas da estação e mostrar união. Nem mesmo os protagonistas das novelas, Inês Castelo Branco, José Condessa, José Fidalgo, Ana Guiomar, Albano Jerónimo, pareceram querer estar associados a esta festa. Contudo, o mais estranho foi a ausência de Cristina Ferreira. Se a maioria alegou compromissos profissionais ou pessoais inadiáveis, mostrando-se fora de Lisboa, a diretora de conteúdos e entretenimento nem isso tentou. Apenas 18 horas antes da festa, Cristina Ferreira e o namorado João Monteiro estiveram no Cine, em Lisboa. O casalinho apaixonado ilustrou o passeio ao famoso restaurante Lisboeta, com muitas fotos nas redes sociais. Já hoje, Cristina Ferreira colocou fotos na Ericeira, que pouco depois desapareceram dos seus stories. A festa que decorreu na Marina de Cascais volta a mostrar que nem tudo está perfeito na estação de Queluz de Baixo. Muitas estrelas faltaram e nem houve desculpas. Cristina Ferreira, por seu lado, nem se escudou num eventual compromisso, mostrando-se apaixonada com o namorado, não havendo por isso razão para esta estranha ausência num dia que devia mostrar alegria e união.

Depois de voltar a ver o seu nome ligado a um alegado caso de tráfico de droga, Marta Gil decidiu pôr fim às dúvidas. À margem da Summer Party TVI Millennium Estoril Open, na Marina de Cascais, a atriz fez questão de esclarecer qual foi, afinal, o seu papel no processo. Sem rodeios, explicou que esteve envolvida apenas na qualidade de testemunha e rejeitou qualquer ligação criminal ao caso. A única coisa que vou dizer sobre isso é que fui testemunha num processo. Não fui nem arguída, nem criminosa, nem acusada de rigorosamente nada. Eu não sou nem fui nenhuma criminosa, afirmou. Marta Gil revelou ainda que colaborou sempre que foi chamada pelas autoridades e considera que esse capítulo está totalmente encerrado. Tudo aquilo que tinha a dizer disse-o às instituições competentes e está resolvido, garantiu, afastando qualquer intenção de voltar a alimentar o tema. Embora reconheça que não é fácil ver o próprio nome associado a um processo desta natureza, a atriz diz encarar a situação com tranquilidade. Acho que ninguém gosta, mas há que saber lidar com as coisas que nos acontecem na vida, afirmou.

Joana Marques é a mais recente agenciada da Notable, a agência de famosos de Inês Mendes da Silva. A novidade foi avançada nas redes sociais na sexta-feira, dia 17 de julho, com uma nota de humor. A agência partilhou primeiro uma imagem cortada da humorista, fazendo referência à sua conhecida baixa estatura. O nosso template de welcome não era 153 cm friendly, mas demos um jeito e usámos termos em inglês porque sabemos que ela adora. Digam olá à Joana Marques, pode ler-se. A Notable Records é uma agência portuguesa de comunicação, agenciamento e gestão de imagem e foi recentemente notícia de depois de Manuel Santana Lopes, um dos agentes da Notable, ter burlado Carolina Patrocínio e Tiago Teutónio Pereira em milhares de euros. No mês passado, Patrocínio revelou alguns detalhes chocantes desta burla financeira. O sobrinho de Pedro Santana Lopes fez passar por Gonçalo Uva, o marido da apresentadora, de forma a obter o dinheiro dos trabalhos de Carolina. Santana Lopes terá usado um e-mail falso onde se fazia passar pelo jogador de rugby. Desde que estamos juntos, o mais complicado foi, sem dúvida, este ano. Começou por admitir Gonçalo Uva no reality show familiar Patrocínio.

A imagens publicadas pela revista espanhola Semana rapidamente incendiaram a imprensa cor-de-rosa e as redes sociais, dando origem a uma onda de rumores sobre a vida amorosa de Carlos Alcaraz. Em Portugal, a curiosidade foi ainda maior, com muitos internautas a especularem que a misteriosa loura, apanhada em grande cumplicidade com o campeão espanhol, seria Margarida Corceiro. A atriz encontra-se solteira desde o fim da relação com o piloto de Fórmula 1, Lando Norris, circunstâncias que ajudou a alimentar ainda mais as teorias. Mas o mistério durou pouco. A identidade da mulher, que foi vista na companhia de Carlos Alcaraz durante as férias na costa amalfitana, acabou por ser revelada. Trata-se de Cláudia Canals, uma empresária catalã de 30 anos, ligada às áreas de marketing digital e da criação de conteúdos. Apesar da onda de especulações, a verdade é que nem Carlos Alcaraz nem Cláudia Canals fizeram qualquer comentário sobre a natureza da relação que os une. Para já, a única certeza é que ambos passaram alguns dias de férias na costa amalfitana, em Itália, integrados no mesmo grupo de amigos. As imagens que se puderam ver mostram o tenista a desfrutar do verão a bordo do seu novo catamarã, avaliado em cerca de 10 milhões de euros. Entre mergulhos, conversas descontraídas e momentos de lazer no mar, a cumplicidade entre os dois acabou por não passar despercebida, alimentando inevitavelmente os rumores de um eventual romance. No entanto, o facto de estarem sempre rodeados de amigos impede, para já, qualquer conclusão sobre a verdadeira natureza da ligação. Conhecido por proteger ao máximo a sua vida privada, Carlos Alcaraz nunca assumiu publicamente qualquer relação amorosa.

João de Palha e Frederico, porém morta, voltaram a casar. O casal que está em lua de mel nos Estados Unidos aproveitou a passagem por Las Vegas para concretizar um sonho, tantas vezes visto em filmes de Hollywood. Uma cerimónia típica de Las Vegas, numa capelinha branca e oficializada por um sósia de Elvis Presley. Baby, estou em Las Vegas e o Elvis casou-nos, escreveu a atriz na legenda das fotografias que partilhou. Numa das imagens vê-se o vestido branco que usou por cima de uma saia preta com a Little White Chapel por trás. Júlia, que também usou véu, segura o certificado de casamento impresso com o rosto de Elvis Presley. Frederico, porém morta, não resistiu em deixar um comentário muito romântico. Caso-me contigo quantas vezes quiseres. A atriz e o piloto, que subiram ao altar no dia 30 de maio na quinta da família da atriz, em Samora Correia, planearam a viagem de sonho de forma a poderem estar presentes no jogo de Portugal contra a Espanha, no Texas, que acabou com a derrota da seleção nacional. O casal tem como objetivo percorrer uma das estradas mais icónicas do mundo, a Route 66. As imagens partilhadas conquistaram rapidamente os fãs, mostrando uma lua de mel repleta de descobertas. Sem tempo para grandes pausas, Júlia e Frederico parecem determinados a explorar cada quilómetro deste percurso histórico.

Há contas que ninguém vê, garantiu Rita Mendes ao reagir a um comentário a respeito da sua vida financeira. A DJ respondeu à letra ao ler que estaria a receber pensões de alimentos de três pais diferentes, uma vez que os seus três filhos são fruto de relações distintas. Rita Mendes não conseguiu ficar indiferente a comentários que recebeu nas redes sociais. A mensagem referia-se à vida financeira da DJ e antiga apresentadora de televisão, nomeadamente às pensões de alimentos dos três filhos. Três pais diferentes a pagarem pensões de alimentos é um luxo, atirou um internauta que não ficou sem resposta. Não me ofende que inventem uma vida para mim. Só acho pena que conheçam tão pouco da verdadeira. Há anos que escolho uma coisa, o silêncio, para me e nos proteger. Começou por realçar a DJ, dando conta de que não pretendia expor publicamente a dinâmica familiar. Rita Mendes referiu acreditar que os seus filhos têm o direito de crescer sem ver a mãe transformar as dores da família num espetáculo público, o que a leva a manter o silêncio sobre se recebe ou não pensão de alimentos. Há contas que ninguém vê, há noites sem dormir e a pensar como irei conseguir singrar com grandeza e brio que não aparecem nas redes sociais. A antiga apresentadora de televisão recordou ainda o nascimento do seu terceiro e último filho, Duarte Sol, que completa 5 anos em agosto deste ano. Rita confessou que sabia que a relação com o pai do menino não ia resultar, mas escolheu ainda assim ter o bebê. Além de Duarte Sol, de quase 5 anos, a DJ é ainda mãe de Afonso Luz, de 15 anos, e de Matilde Estrela, de 13. Os três filhos de Rita Mendes são fruto de três relacionamentos distintos.

Mais de 4 meses depois de ter deixado a Presidência da República, o cargo é atualmente ocupado por António José Seguro. Marcelo Rebelo de Sousa é hoje a imagem de um homem comum que vive entre os cascalenses. O antigo chefe de Estado voltou à sua vida de cidadão pacato, em Cascais, alternando entre as idas à praia e os passeios pelas ruas da vila, onde sempre viveu. Após ter colocado um ponto final no seu mandato como presidente, Marcelo Rebelo de Sousa iniciou um ciclo de aulas-debate destinado a alunos do ensino básico e secundário e em sessões focadas em temas como educação, vocação e futuro. Andou por vários pontos do país, em escolas de norte a sul. Durante o seu segundo mandato, Marcelo Rebelo de Sousa já tinha afirmado que, quando cessasse funções como chefe de Estado, tencionava percorrer as escolas de Portugal. Prometeu também não voltar a falar de política e que uma das suas prioridades seria a leitura e comentário de livros.

À beira de completar 57 anos de vida, a 23 de julho, Sofia Nicholson partilhou a forma como encara a passagem do tempo. O meu lema é envelhecer, é inevitável, ficar velho é perfeitamente opcional, afirmou garantindo. Enquanto eu não estiver velha na minha cabeça, está tudo bem. É óbvio que as alterações fazem parte. Não gostamos, mas é manter sempre o espírito positivo. Sem projetos marcados para breve, a atriz confessou que continua a adorar trabalhar, mas que já lida de forma diferente com os períodos de pausa. Há uns anos ficava muito ansiosa, neste momento já estou mais apaziguada, explicou, acrescentando que está sempre à procura de algo para fazer, porque tem bicho carpinteiro. Quanto às férias, ainda não tem planos, embora admita que poderá viajar para Curaçao no início do ano. Já sobre a vida amorosa, respondeu, o coração está sempre muito bem, ocupado comigo.

Depois de vários meses dedicados às gravações da novela Páginas da Vida da SIC, Soraya Chaves, de 44 anos, prepara-se para desfrutar de umas férias bem merecidas. A atriz revelou ainda que não decidiu o destino, mas sabe exatamente do que precisa. Preciso de sol e de mar. Preciso me afastar da nossa cultura e ir para outra cultura diferente, confessou, admitindo que ainda não marcou a viagem. Sou uma pessoa muito impulsiva. Quando souber que é para ali, é para ali. Antes de rumar ao estrangeiro, Soraya Chaves vai aproveitar o mês de julho em Portugal, onde tem vários compromissos familiares. É um mês de muitas celebrações familiares. Tenho bastante vontade de estar e depois vou fugir, mas ainda não sei para onde, explicou, revelando que, para já, vai passar uns dias a Algezur, fazer uma das coisas mais extraordinárias que nós temos em Portugal, que é a nossa costa inacreditável. Não só, mas eu amo Portugal, confessou. Questionada sobre o coração, a atriz respondeu de forma bem-humorada: o coração está ótimo, está bem de saúde. É só isso.

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2: Sondagens publicadas em julho de 2026 mostram que a maioria dos portugueses avalia negativamente o desempenho do Ministro da Educação, Fernando Alexandre, responsabilizando diretamente pelo impacto dos atrasos e problemas técnicos na plataforma de correção dos exames nacionais do ensino secundário. A maioria dos participantes declarou não confiar no Ministro da Educação para conduzir as próximas fases dos exames nacionais. Cerca de 54% dos inquiridos consideram a capacidade da equipa do Ministério como má, 31%, ou muito má, 23%. Em contraste, apenas 4% avaliam como muito boa e 12% como boa. O ministro desvaloriza, contudo, as sondagens.
3: As sondagens, há muitas sondagens, aquilo que eu sinto é, veja, nós tivemos 290 mil provas, os alunos receberam o PDF, verificaram a sua nota, como eu disse há pouco, houve 825 provas em 290 mil que terão uma desconformidade que vai ser corrigida, e eu acho

A medida é explicada em comunicado enviado às redações, aplica-se às classificações da primeira fase, da segunda fase e também da época extraordinária. O Ministério da Educação, Ciência e Inovação decidiu assim compensar todos os professores classificadores com 1 euro por cada resposta classificada, 10 euros por cada prova classificada em suporte físico, caso da geometria descritiva e desenho A, e 12 euros por cada prova classificada no âmbito de reapreciação e ainda 18 euros por cada prova classificada no âmbito de reclamação. A Galp terminou os primeiros 6 meses do ano com um lucro de 812 milhões de euros, um valor que representa uma subida de 44% face ao igual período do ano anterior. Este valor foi impulsionado, de acordo com a empresa, pelo aumento da produção de petróleo no Brasil e da cotação do Brent. Num comunicado enviado à Comissão do Mercado de Valores Mobiliários, a petrolífera refere que, na base destes resultados, esteve o aumento de 17% da produção de petróleo e de gás natural face ao semestre homólogo, explicado pela entrada em operação de ramp-up do campo de bacalhau no Brasil e pelo aumento de 28% do preço médio do Brent para os 92,3 dólares por barril. O resultado antes de juros, impostos e depreciação e amortizações, o EBITDA aumentou 52% entre abril e junho. No futebol, a Polícia Judiciária está a investigar suspeitas de corrupção relacionadas com nomeações de árbitros de futebol em consequência de uma participação que descreve a forma como, alegadamente, várias nomeações de equipas de arbitragem terão sido conhecidas antes ainda de serem divulgadas oficialmente. De acordo com o Jornal Público, podem estar crimes de corrupção e tráfico de influências. De acordo com o mesmo jornal, chegou à PJ uma queixa que denuncia alegadas fugas de informação sobre nomeações de árbitros e contactos mantidos entre responsáveis da arbitragem e dirigentes. No total, são 20 páginas com mensagens do WhatsApp, capturas de ecrã, chamadas telefónicas, áudios, videomensagens e relatos de reuniões realizadas na cidade do futebol entre abril e junho de 2026. Estes elementos descrevem como nomeações de árbitros que eram já conhecidas e partilhadas ainda antes de serem divulgadas de forma oficial. Ainda segundo o Jornal Público, os episódios descritos no documento envolvem o jogo entre o Moreirense e Estrela da Amadora, relativo à jornada 32 da Primeira Liga, assim como o Estrela da Amadora Famalicão da jornada seguinte. Este caso levou Duarte Gomes a apresentar a admissão de diretor técnico nacional da arbitragem. Entretanto, o Conselho de Justiça da Federação Portuguesa de Futebol concluiu o inquérito disciplinar instaurado na sequência do pedido de demissão de Duarte Gomes e decidiu arquivar o processo. A notícia de uma denúncia com suspeitas foi avançada pelo Diário Público. Fontes da PJ disseram que, depois do Ministério Público ter recebido a queixa, o processo seguiu para as mãos da PJ, que já está com trabalhos no terreno.

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2: Um jovem de 22 anos foi detido na tarde do dia 26 de julho depois de ter agredido um outro jovem que caiu e bateu com a cabeça, tendo ficado inconsciente no Estoril. Uma vítima do sexo feminino que tentou intervir foi atacada com um x-ato. Ao terem sido notificados pela prática de um crime de agressões com armas brancas envolvidas, os agentes da Polícia de Segurança Pública deslocaram-se ao local onde viram um aglomerado de pessoas que rodeavam um indivíduo do sexo masculino que se encontrava prostrado no solo, ao qual estava a ser prestado os primeiros socorros no local. Encontrava-se o suspeito, que apresentava um comportamento bastante alterado e agressivo e que havia sido retido no local por um vigilante até à chegada da polícia, por forma a evitar a sua fuga, detalhou ainda à PSP no comunicado agora enviado às redações. Como o suspeito não colaborava e tendo em conta que haviam fundadas suspeitas de que o mesmo poderia ter na sua posse uma arma branca, o jovem foi maniatado e algemado no solo, tendo de seguida sido sujeito a uma revista sumária que não surgiu resultados. As autoridades encontraram ainda o x-ato ensanguentado a alguns metros do local onde foram efetuadas as agressões, que foi apreendido e que, segundo as testemunhas ali presentes, teria sido usado para desferir os golpes nas vítimas. O agressor recolheu às salas de detenção da PSP, guardando o permanente relatório judicial e a eventual aplicação das medidas de coação. Esta foi uma ação do Comando Portanto da PSP de Lisboa através da Divisão Policial de Cascais. Os resultados das provas finais portuguesas em matemática do terceiro ciclo mostram o pior desempenho em relação ao ano passado, segundo dados do Júri Nacional de Exames, divulgados agora pelo Ministério da Educação, Ciência e Inovação. A média nacional de matemática foi de 49 pontos, numa escala de 0 a 100, menos 3 pontos do ano passado, o suficiente para passar de uma média nacional positiva para negativa. A maioria

0: positiva. A primeira fase das provas do ano correram em junho e as notas só foram fixadas a 20 de julho, já que estas provas também foram afetadas pelos problemas registados com o processo de digitalização dos exames nacionais do ensino secundário. Uma carteira de bitcoins apreendida pela Polícia Judiciária foi misteriosamente esvaziada, tendo os fundos sido transferidos para um casino online antes de desaparecerem sem deixar rastro. O caso ocorreu na sequência de uma mega operação realizada a uma vivenda em Vila Nova de Gaia, durante a Direção Nacional de Luís Neves da Polícia Judiciária. Devido à perda dos fundos, enquanto estavam sob a guarda das autoridades, o Tribunal ordenou que o Estado devolva as criptomoedas ao casal a quem tinham sido inicialmente apreendidas. Os criptoativos foram confiscados pelas autoridades numa operação policial numa vivenda em Vila Nova de Gaia. Dias após a apreensão, a carteira digital foi então misteriosamente esvaziada à revelia da PJ. Os fundos foram inicialmente rastreados até um casino online, mas acabaram por ser novamente transferidos, perdendo-se então o seu rastro. Uma vez que as criptomoedas desapareceram sob a custódia do Estado, o Tribunal determinou a restituição dos valores ao casal avisado. O líder do Chega, André Ventura, fez uma ligação direta entre a alegada invasão e o furo de documentos no seu gabinete do Parlamento e a Comissão Parlamentar de Inquérito, dirigida a Luís Neves, o ex-diretor nacional da Polícia Judiciária. Em declarações aos jornalistas e através de publicações nas redes sociais, o presidente do partido denunciou que o espaço foi vandalizado, tendo sido levados uma pendrive e pastas com informações confidenciais sobre este caso.
1: Foi, enfim, alguém lá nele se introduziu, vandalizando o próprio gabinete e também levando algumas coisas que estavam no gabinete.
0: Aos jornalistas, o presidente do Chega disse que foram levados documentos relacionados com Luís Montenegro e com a Comissão Parlamentar de Inquérito a Luís Neves, que o partido estava a preparar.
1: Na sexta-feira, eu disse que a Comissão Parlamentar de Inquérito tinha que avançar pelas razões que me estou a referir e também por documentos que nos tinham chegado e que estavam na nossa posse, e que eram documentos relevantes para, do ponto de vista das razões para ter essa Comissão Parlamentar de Inquérito. E hoje aconteceu isto. Não posso deixar de fazer uma associação.
0: O líder partidário rejeitou veementemente as suspeitas levantadas nas redes sociais de que o cenário pudesse ter sido uma encenação política, classificou o episódio como um ataque ao Chega e um ato de intimidação destinado a travar as investigações do Parlamento. Ventura criticou ainda a ausência de câmaras de videovigilância na chamada Zona Nobre do Parlamento, o que, segundo o mesmo, dificulta a identificação de quem circulou nos corredores dos gabinetes.
1: É que não há câmaras de videovigilância na Zona Nobre aqui do Parlamento. Eventualmente é uma coisa que tem que ser melhorada e que temos que garantir para o futuro. Mas não deveria ter que ser assim. Se documentos de natureza confidencial e política não podem estar no Parlamento, onde é que podem estar?
0: Esta é uma investigação que tem que ser rápida, como refere o Primeiro-Ministro.
2: Se houve algum ato de vandalismo, ele deve ser naturalmente investigado e os seus responsáveis devem ser responsabilizados. Isso é inconcebível numa democracia madura como é a democracia portuguesa. Se ainda por cima foi nas instalações de um órgão de soberania, por maioria de razão, esse trabalho deve ser rápido.
0: Rapidez que pede também os olhos Carneiro e dá mesmo o exemplo pessoal.
3: Eu fui deputado e sou deputado, o meu gabinete esteve sempre fechado à chave quando eu não me encontrava no gabinete, que aliás é um procedimento de segurança pessoal.
0: A Unidade Nacional contra o Terrorismo da Polícia Judiciária assumiu de imediato a investigação e deslocou-se à Assembleia da República para efetuar perícias no local. No desporto, mais uma polémica para Pedro Proença. Foram divulgados 3 áudios de uma conversa do atual presidente da Federação Portuguesa de Futebol que podem comprometê-lo. Os 3 certos da conversa que terão acontecido há cerca de 2 anos, quando Pedro Proença ainda era o líder da Liga Portugal. O dirigente da FPF começou por criticar os árbitros em Portugal e por dizer comentários pouco simpáticos sobre José Gomes, que escolheu como seu vice-presidente da Federação Portuguesa de Futebol. No último áudio, Pedro Proença aborda os processos judiciais do Benfica dirigidos a Seara, o que se prevê que seja Fernando Seara, a que era presidente da mesa da Assembleia Geral do Benfica à data. Tudo terá acontecido numa reunião com o Benfica e Fernando Seara, que estaria presente, uma vez que Proença se dirige a Seara num dos áudios. Primeiramente, o atual líder da FPF estava a falar sobre alguns temas relacionados com a arbitragem, caracterizando os árbitros portugueses como fracos. Diz que os árbitros portugueses são fracos, são todos muito fracos, e tu consegues ter 3, 4 gajos minimamente competentes. O Artur Soares Dias, o João Pinheiro, mete o tipo do Algarve no Almeida e depois mete-se ali o Godinho ou uma coisa qualquer assim. O resto é tudo muito fraco, pode ouvir-se. O tema de outro excerto é de José Fontelas Lopes, que na altura era presidente do Conselho de Arbitragem, com Fernando Gomes na liderança da Federação Portuguesa de Futebol. Contudo, é de referir que Fontelas Gomes foi escolhido por Pedro Proença para ser atual vice-presidente da Federação. Por fim,

O último conteúdo dá a entender que Pedro Proença se estava a dirigir a Fernando Seara, depois de ter feito uma referência ao longo da conversa, em causa estavam os processos judiciais do Benfica. A FPF recusou falar sobre o tema, afirmou que não pretende comentar áudios de conversas obtidas de forma ilegal, ora a mesma resposta teve Fernando Seara, também contactado. Tal como já acima referido, a conversa mantida por Pedro Proença foi gravada há sensivelmente 2 anos, o que significa que o ex-árbitro era presidente da Liga de Portugal. O Instituto Português do Mar e da Atmosfera prevê para esta quarta-feira céu pouco nublado ou limpo, apresentando períodos de mais nubosidade no litoral até ao final da manhã, podendo essa nubosidade persistir em alguns locais da faixa costeira, em especial da costa sul do Algarve. Vento fraco, tornando-se fraco a moderado do quadrante oeste a partir da tarde, soprando moderado do quadrante leste nas Serras Algarvias até ao final da manhã. Há a possibilidade de formação de neblina ou nevoeiro na faixa costeira, descida de temperatura máxima, exceto no nordeste, transmontano e na Beira Alta. 24 graus.

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2: O Comando Territorial de Setúbal, através do posto territorial de Setúbal, no passado dia 24 de julho, deteve um homem de 56 anos por posse de armas proibidas neste concelho. Na sequência de uma denúncia por ameaças com recurso a uma arma de fogo na localidade de Gâmbia, os militares da guarda deslocaram-se de imediato ao local, onde apuraram que o suspeito se encontrava na posse de diversas armas, entre as quais foram possíveis apreender uma katana, uma espingarda caçadeira, um bastão de madeira e dois cartuchos de calibre 32. O suspeito foi detido, constituído arguido e os factos comunicados ao Tribunal Judicial de Setúbal. A ação contou com o reforço do posto territorial de Azeitão. A Polícia Judiciária apreendeu no sábado 197 kg de cocaína dissimulados no casco de um navio comercial que chegou a um porto português através de um processo conhecido por caixas de mar. Foi na terça-feira divulgado. Fonte da PJ explicou à agência Lusa que o Porto Português, onde a Unidade Nacional de Combate ao Tráfico de Estupefacientes localizou e apreendeu a cocaína, não foi identificado, bem como o de origem, por investigação estar ainda em curso. A Judiciária acrescenta que a investigação denominada Operação Coragem começou nos últimos dias, no âmbito da cooperação policial internacional. O esquema de CHS consiste na colagem por mergulhadores ao casco dos navios de uma espécie de bolsa em fibra de vidro que depois são retiradas da mesma forma em portos onde atracam. A PJ acrescenta que, perante os indícios recolhidos, foram desenvolvidas diversas investigações para recolher provas e parar a atividade ilícita que estava a decorrer, tendo sido necessário para o efeito recorrer ao grupo de mergulho forense da Polícia Marítima. A Judiciária destaca que deste modo da operação já é bem conhecido e tem vindo a ser crescentemente utilizado por distintas organizações criminosas que pretendem assegurar o anonimato dos seus integrantes e garantir uma maior segurança no transporte da droga, tentando desta forma evitar as fiscalizações em Porto. A retirada do produto estupefaciente por parte de organizações criminosas concretiza-se através da utilização de mergulhadores que procedem à abertura das grelhas externas do CHS para aceder às bolsas impermeáveis que transportam a cocaína. Este é um método de ocultação que garante a travessia do Oceano Atlântico sem conhecimento ou envolvimento de tripulações em virtude de a droga se encontrar debaixo de água. Não foram ainda feitas detenções no âmbito da Operação Coragem e as investigações prosseguem para apurar os contornos da rede criminosa. Já são mais de 20 mil os pedidos de reapreciação de exames do ensino secundário na primeira fase, mais do triplo do ano passado.

0: que o prazo ainda está a decorrer para os alunos que tiveram acesso às provas mais tarde. Fernando Alexandre disse que quer que os professores cheguem às escolas com força, o que parece difícil, com os exames a começar logo no dia 3 de setembro.
1: Aquilo que está neste momento em cima da mesa é a possibilidade de adiar uma semana o ensino secundário. Porquê? Porque os professores do ensino secundário estão, de facto, numa situação de grande esforço, um número significativo deles, em que tiveram um processo de classificação na primeira fase muito exigente, agora estão a corrigir na segunda fase, vão ter muitas reapreciações para fazer e vão ter uma época especial em setembro. Ora, nós queremos...
2: Imputações que lhe têm sido dirigidas e, portanto, absolutamente confiante que ele continuará a ser, como tem sido, um ministro da Administração Interna muitíssimo competente. O Sr. Ministro da Administração Interna prestará nos próximos dias as informações que são necessárias para que, do ponto de vista político, se possa compreender aquilo que têm sido, imputações que lhe têm sido feitas. Ao mesmo tempo, obviamente, nós precisamos de respeitar o trabalho das autoridades de investigação que abriram um inquérito sobre essa factualidade.
0: O Primeiro-Ministro Tasco Luís Neves tem cumprido a missão de competência muitíssimo grande, está em permanência a planear o esforço de coordenação das entidades envolvidas dos incêndios. De Narciso, o árbitro nomeado para dirigir o duelo da Supertaça entre o Porto, campeão e o Torriense. O árbitro da Associação de Futebol de Setúbal terá como auxiliares Marco Botelho e da Silva e desenvolveu praticamente toda a sua formação no Marítimo. Com 16 anos mudou-se para o Benfica. Esteve 9 anos ligado ao clube encarnado, com 3 empréstimos pelo meio. Watford, Famalicão e Iroca. Na equipa principal do Benfica, realizou um total de 31 jogos e marcou 5 golos. Venceu uma liga...

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